Maravilha, aqui 98.5 indo pra reta final, já vem aí na sequência, aí banda Ébano nos rodou, que eu peguei, acho que foi do Renato, né? É, a galera que pediu aí, né, em seguida já vem aí, vamos trazer o encerramento, depois das 22 horas já tem ele, o Emerson Naná, no comando dos sucessos aí, nesta terça-feira, que nem ele diz, só sucesso pra vocês aí também, depois das 22 horas, aqui na 98.5. Eu agradeço a todos vocês nesta terça-feira, obrigado pelo carinho, pela companhia, pela audiência, galera que fica aí também na companhia, a partir das 22 aí até as 5 da manhã, tem muita música boa pra você acompanhar aqui no nosso bailão, né, ou melhor, programação da 98. O bailão volta amanhã, a partir das 19 horas até as 21, e amanhã 6 horas da manhã tem aí Wilson, Rafael e Norton ao vivo nos estúdios da 98 com o Olho Vivo. Norton, Rafael e o Wilson aí comandando o Olho Vivo ao vivo a partir das 6 da manhã com muitas informações, nossa equipe do jornalismo trazendo informações aqui de toda a região central do estado. Muito obrigado a todos vocês pelo carinho, pela companhia, pela audiência. Vou fechando com as duas de hoje e já carimbo aqui. Uma delas é Rainha Musical e a outra é do Rogério Magrão e banda também, pra fechar o nosso bailão desta terça-feira, tá certo? Depois do feriado, galera vem sempre aqui no comando, sempre do nosso nossa semana aqui, começando, pra muitos começando hoje, né? Pra outros já começou ontem, né? Mesmo no feriado, é isso aí, né? Faz parte! Galera que voltou do feriadão aí, segue na companhia da 98, segue na reta final.

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2: 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As notícias do governo federal que movimentaram o país no dia de hoje.
3: Olá, boa noite.
4: Boa noite para você que nos acompanha em todo o país.
3: Terça-feira, 8 de setembro de 2026.
4: Vamos aos destaques do dia.
3: Proteção da biodiversidade.
4: Novas unidades de conservação ambiental são criadas no Amazonas e no Piauí.
3: Decretos também formalizam concessões para manejo florestal sustentável.
4: Doenças raras. 65 em cada 100 mil brasileiros convivem com alguma condição de saúde incomum.
3: O Sistema Único de Saúde acolhe pacientes, realiza o diagnóstico e realiza acompanhamento multidisciplinar.
4: Quem fala sobre o assunto é Natan Monsores, coordenador de doenças raras do Ministério da Saúde.
5: Em sua maioria, essas doenças são doenças de origem genética que afetam predominantemente crianças, mas também podem acontecer em adultos, em pessoas idosas.
3: Semana da Pátria.
4: Brasil celebra os 204 anos da independência.
3: E você vai conhecer alguns dos heróis que ajudaram a construir a nação brasileira em reportagem especial de Luana Karen.
6: A praça que abriga os três poderes da República em Brasília também guarda a memória daqueles que se dedicaram a um ideal de nação. O livro de aço reúne os nomes dos heróis brasileiros oficialmente reconhecidos.
4: Hoje, na apresentação da Voz do Brasil, eu, Mariana Jungmann e Luciano Seixas.
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4: Novas unidades de conservação ambiental foram criadas a partir de decretos assinados hoje.
3: As medidas também criam e ampliam reservas de desenvolvimento sustentável e parques nacionais.
4: As ações marcaram as celebrações pelo Dia da Amazônia, comemorado no último dia 5.
6: Em comemoração ao Dia da Amazônia, celebrado em 5 de setembro, foram criadas 4 reservas de desenvolvimento sustentável no Amazonas. As unidades ficam na região de influência da BR-319, no sul do estado, e somam cerca de 669 mil hectares. O ministro do Meio Ambiente e Mudança do Clima, João Paulo Capobianco, disse que é preciso agir de forma preventiva diante das mudanças provocadas pela pavimentação de rodovias.
7: A presença do Estado precisa se antecipar às pressões decorrentes da ampliação do acesso, pois os anúncios de abertura ou de asfaltamento estimulam a ocupação desenfreada, a grilagem de terra e a invasão, impactando negativamente de forma irreversível populações e o meio ambiente.
6: Foi anunciada também a ampliação em mais de 7 mil hectares do Parque Nacional de Sete Cidades, no Piauí. A medida tem o potencial de proteger espécies ameaçadas e de favorecer o turismo no parque. Em outra ação, o Banco Nacional de Desenvolvimento Econômico e Social, BNDES, destinou recursos para restauração ecológica de mais de 10 mil hectares na área de proteção ambiental do Xingu, no Pará. Também foram destinados recursos do Fundo Amazônia ao projeto Naturezas Quilombolas, para apoio à gestão territorial de comunidades quilombolas na Amazônia Legal. O BNDES ainda divulgou o resultado do edital para projetos de restauração e fortalecimento da Bacia do Xingu, em Mato Grosso. A diretora socioambiental do BNDES, Tereza Campelo, destacou a importância da recuperação da floresta.
8: A restauração da floresta é absolutamente fundamental, não só para proteger esse território, para garantir emprego e renda, para garantir que a Amazônia não chegue naquele ponto de não retorno.
6: Também em comemoração ao Dia da Amazônia, o Serviço Florestal Brasileiro assinou contratos de concessão das unidades de manejo florestal 2 e 3 da Floresta Nacional de Humaitá, no Amazonas. Os contratos terão duração de 40 anos e abrangem 162 mil hectares. Reportagem Luana Karen.
3: Mais de 1.000 acidentes de trânsito foram registrados nas rodovias federais durante o feriadão da Independência, com 66 mortes.
4: Os números foram divulgados pela Polícia Rodoviária Federal.
3: O foco da fiscalização este ano foi o uso de álcool pelos motoristas. Mais de 900 pessoas foram autuadas por embriaguez ao volante.
6: De olho nos motoristas que insistem em beber e dirigir, a Polícia Rodoviária Federal encerrou mais uma operação de fiscalização entre a sexta-feira, dia 4, e a segunda-feira, 7 de setembro. A Operação Independência foi a primeira ocorrida depois que o CONTRAN, Conselho Nacional de Trânsito, definiu novas regras na fiscalização de alcoolemia. Agora, a lei seca passa a prever um pré-teste ou teste passivo. Somente se for detectado algum indício de embriaguez neste teste inicial, é que o condutor será encaminhado ao uso do bafômetro. A prática já é adotada pelos agentes da Polícia Rodoviária Federal, como destaca o coordenador-geral de comunicação institucional da PRF, Matheus de Paula.
0: O foco deste ano foi a questão da mistura álcool e direção. Na verdade, essa já é uma fiscalização que a PRF faz constantemente. Nesse feriado, foram cerca de 54 mil testes de alcoolemia realizados em todo o Brasil, onde nós autuamos 993 motoristas por embriaguez ao volante.
6: Ao todo, os agentes registraram 1.031 sinistros de trânsito, com 66 mortos e 1.074 feridos. Mais de 24 mil veículos foram flagrados com a velocidade acima do permitido, 5.404 motoristas foram autuados por ultrapassagens irregulares, 2.610 por não utilizarem o cinto de segurança e 461 por transportarem crianças fora das cadeirinhas. Reportagem Graziele Bezerra.
4: Pessoas que vivem com doenças raras são acolhidas no Sistema Único de Saúde por um protocolo que já existe há mais de 10 anos.
3: É a Política Nacional de Atenção Integral às Pessoas com Doenças Raras. Ela estabelece procedimentos para diagnósticos, tratamentos e melhoria da qualidade de vida dos pacientes.
4: Nós conversamos com o coordenador de doenças raras do Ministério da Saúde, Natan Monsores, sobre a política e a assistência prestada pelo SUS para quem vive com condições incomuns e de difícil identificação. Acompanhe. Olá, doutor Natan Monsores, um prazer ter o senhor com a gente aqui na Voz do Brasil para a gente falar sobre doenças raras, né? Eu queria que o senhor começasse, então, dizendo aí para o nosso ouvinte, o nosso espectador, o que define uma doença como rara e se há alguma estimativa de quantas pessoas existem hoje no Brasil com esse tipo de doença.
5: Doença rara para o Ministério da Saúde é um tema de bastante relevância. Primeiro aqui, né, agradecer pelo convite e desejar aí para todos os ouvintes também um excelente dia. Mas vamos lá, para o Ministério da Saúde, doença rara é aquela que acomete, né, 65 pessoas a cada 100 mil brasileiros. Em sua maioria, essas doenças são doenças de origem genética que afetam predominantemente crianças, mas também podem acontecer, né, em adultos, em pessoas idosas, de acordo com a natureza da própria doença. As estimativas globais que a gente tem para esse grupo de condições é de que entre 2,5%, 3% a 6% de toda a população do planeta seja afetada em algum momento por alguma dessas doenças raras. Então, essa estimativa ela acaba se replicando aqui no Brasil também, tá? Então, é essa faixa. São muitos milhões de brasileiros. Precisar o número é sempre muito difícil, tá? Porque cada doença traz a sua contribuição numérica para o escopo brasileiro. E as doenças que acontecem aqui no Brasil não necessariamente replicam o que acontece em outros lugares do mundo. Mas nesse momento a gente tem trabalhado bastante em melhorar essas estatísticas.
3: Existe hoje uma política nacional de atenção integral às pessoas com doenças raras, né? Como é que essa política estabelece o acolhimento, o encaminhamento para pessoas com doenças raras no SUS, coordenador? Existe alguma diferença em relação ao acompanhamento de uma doença comum?
5: Existem algumas diferenças importantes, sim. Então, um percentual das crianças, né, identificadas com doenças raras vem de uma ação que existe há quase 20 anos aqui no Ministério da Saúde, na verdade há mais de 20 anos aqui, que é o Programa Nacional de Triagem Neonatal. É o famoso teste do pezinho, né, do qual é coletada né, algumas gotinhas de sangue do pé do bebê para fazer uma série de exames e depois, né, essas crianças serão acolhidas pelo sistema de saúde. Então, por exemplo, essa é uma grande porta de entrada que a gente tem. As outras portas de entrada são os serviços de referência em doenças raras. Hoje são mais de 50 serviços no Brasil, boa parte deles está associada aos hospitais universitários, e esses serviços, eles recebem a chancela, a orientação da rede de atenção à saúde do Estado, para que os casos, né, suspeitos de doenças raras sejam encaminhados para lá. Esses serviços hoje, eles contam com o exame genômico, por exemplo, que é o sequenciamento do epigoma, que ajuda a diagnosticar essas crianças, essas pessoas, né, para que elas consigam alcançar o diagnóstico necessário.
9: Então, eu suponho que quando o médico, ali nos primeiros momentos, né, de acompanhamento do bebê, identifica que ele tem alguma condição e outras doenças mais comuns são descartadas, ele encaminha, então, a família para procurar esse serviço de referência, que o senhor disse que geralmente está nos hospitais universitários, né?
5: Isso. O fluxo estabelecido pelos estados geralmente é o seguinte, né? A atenção primária, os postos de saúde, as unidades básicas de saúde, as emergências, né? Algumas dessas crianças e adultos acabam, né, sendo identificados, né, em situações de alguma gravidade já. Essas pessoas são encaminhadas, né, pela regulação, que é uma área, né, da Secretaria de Saúde que estabelece filas, vagas, processos de atendimento. A regulação encaminha esses pacientes para esses serviços ultra especializados e lá nesse serviço o paciente vai ter contato com geneticista, com nutricionista, com uma equipe multiprofissional que vai tentar acolher as suas necessidades. Então o fluxo de modo geral é esse. Mas para algumas doenças, não necessariamente o lugar de atendimento é um serviço de referência em doença rara. Então muitos pediatras, muitos neurologistas, muitos endocrinologistas também, né, conseguem conduzir o manejo, né, o atendimento dessas doenças.
3: Coordenador, nós temos aqui uma pergunta do Marco Aurélio Cardoso. Ele é presidente de uma associação de familiares e pessoas com síndrome de Prader-Willi, uma doença rara que, entre outras coisas, causa hiperfagia, ou seja, fome acima do normal e, consequentemente, obesidade. Ele menciona outro sintoma da doença e faz uma pergunta. Vamos ouvir.
10: A hipotonia neonatal é o principal sinal de alerta da síndrome de Prader-Willi, logo ao nascimento. Sabendo disso, a SPDA Brasil uniu mais de 10 associações de síndromes raras que compartilham esse mesmo sintoma. Como o Ministério da Saúde pode colaborar conosco para divulgar uma diretriz ou fluxo de orientação para os profissionais da rede pública de saúde, ajudando a encurtar a jornada dessas famílias em busca de um diagnóstico precoce?
5: Então, vou responder aqui essa pergunta maravilhosa e dar uma oportunidade da gente entender como é que a rede funciona. A Prader-Willi, né, é um quadro sindrômico, é muito caracterizado por essa questão da hipotonia e da dificuldade, por exemplo, do bebê em fazer a sucção, né, do peito da mãe, né, o aleitamento materno, ele fica prejudicado. E logo do início, essa criança tem dificuldades com ganho de peso. Então, olha como é que é importante a gente ter um instrumento da atenção primária, né, para poder acompanhar isso. Hoje o Brasil disponibiliza para as famílias a caderneta da criança, que é um instrumento, né, usado pela equipe de saúde da atenção primária, né, do postinho, da unidade básica de saúde, para poder acompanhar o desenvolvimento dessa criança. Então, se o profissional da atenção primária ele consegue, né, preencher adequadamente essa caderneta da criança, boa parte desse processo de suspeita, né, de que alguma doença rara, né, esteja ocorrendo naquela situação, ela começa a ser levantada. Para além disso, né, se essa oportunidade de identificar a doença, né, no início da sua apresentação aconteça, tem outros marcos de crescimento, outros marcos de desenvolvimento que a gente pode utilizar como rede de saúde. Né? A baixa estatura, por exemplo, né, essas crianças costumam ter, né, algum grau de deficiência do hormônio do crescimento, costumam ter algumas alterações no desenvolvimento motor, algum grau de deficiência cognitiva também, né, instalada, além da compulsividade alimentar, né, que foi falada aí. Hoje, dentro do sistema único de saúde, como é que funcionaria esse processo para melhorar o acolhimento? Né? É o desenvolvimento do que a gente chama de linha de cuidado. O Ministério da Saúde, nos últimos meses, tem elaborado algumas linhas de cuidado e tem disponibilizado isso para a população, né, para os profissionais de saúde também, no sentido de dar as orientações adequadas. Nesse momento, a gente está desenvolvendo uma de doenças neuromusculares, né, que não é bem o quadro aí de Prado Rio, mas esse desenvolvimento está permitindo a gente, né, criar marcos também para outras condições que vão ter, né, situações semelhantes, que vão precisar, né, de manejo endocrinológico, de suporte nutricional, de orientação psicológica e comportamental, de apoio educacional. Então, a linha de cuidado é o melhor instrumento que a gente tem na ausência, por exemplo, de medicamentos específicos. No caso de Prader-Willi, né, há uma deficiência de hormônio de crescimento que costuma ser debatida também entre profissionais para ajudar a conduzir, a manejar a situação. Mas, né, na ausência de um protocolo ou na ausência de uma orientação específica de cuidado, a recomendação do Ministério da Saúde é procurar, né, que esse pai, que essa mãe, que essa família procure um serviço de referência em doenças graves.
9: Para a gente concluir, então, doutor Natan, quando o senhor mencionou aí, às vezes, a ausência de uma medicação específica para tratar aquela doença, né, que possa servir de cura ou mesmo de tratamento, mas as pessoas encontram outros tratamentos para os sintomas e também tratamento psicossocial pelo próprio SUS, né, inclusive para as famílias.
5: Isso. Recentemente, o Ministério da Saúde anunciou uma iniciativa muito bacana para as mães cuidadoras de apoio psicológico, né? Então, no sentido de acolher essas mães, porque, né, o dia a dia, né, do cuidado, ele é uma sobrecarga, né, importante para a saúde mental dessas mães.
3: Muito bem, nós conversamos com o Natan Monsores, coordenador de doenças raras do Ministério da Saúde. Muito obrigado por sua entrevista aqui à Voz do Brasil.
5: Agradeço pela oportunidade e o Ministério da Saúde fica à disposição de vocês e dos ouvintes, para diálogo e esclarecimento.
9: Hoje, 8 de setembro, é celebrado o Dia Mundial da Alfabetização.
3: A data criada pela Organização das Nações Unidas marca a importância desta etapa no desenvolvimento da cidadania de crianças, jovens, adultos e idosos.
9: E o Ministério da Educação ressalta o compromisso com o processo de alfabetização em todas as idades.
11: A alfabetização é um direito fundamental em todas as idades. E para comemorar o dia em que ela é celebrada no mundo todo, o Ministério da Educação ressalta a importância dessa etapa. A qualquer tempo, jovens, adultos e idosos podem retomar os estudos e aprender habilidades que permitem compreender, produzir e utilizar conhecimentos em diferentes situações da vida social. O processo de alfabetização começa quando já se tem as habilidades de ler e de compreender textos curtos, de localizar informações e de escrever palavras. Como explica a secretária de Educação Básica do MEC, Kátia Schweikart, ele segue por toda a vida escolar do estudante, principalmente da criança.
12: A alfabetização começa lá atrás e que ela já pode ser trabalhada por meio das linguagens, por meio do contato com os livros, nos seus processos de aprendizagem. Os efeitos disso vão aparecer e certamente essa criança conseguirá se desenvolver.
11: O Dia Mundial da Alfabetização lembra a responsabilidade de professores, gestores públicos e redes de ensino como agentes nesse processo educacional. A alfabetização é um compromisso compartilhado entre municípios, estados, Distrito Federal e a União, conforme estabelece a Constituição Federal e a legislação educacional brasileira. Reportagem Léo Gomes.
9: Dicas do Enem.
13: Olá, meu nome é Isaac Leal e a minha pergunta é: como eu posso montar um cronograma de estudos?
9: Quem responde é a Randu Lemos, responsável pela coordenação de um cursinho popular.
14: No edital do Enem tem descritas todos os conteúdos que poderão cair na prova. Eu começaria estudando ele. Eu acredito que todas as matérias merecem atenção, até porque o Enem é uma prova que trabalha diferentes competências. Então, numa questão em que você está vendo matemática, pode ser que tenha uma pergunta sobre interpretação textual e vice-versa. Então, é importante que você tenha um conhecimento básico sobre todas as disciplinas. Tem pessoas que conseguem estudar 30 minutos no dia e conseguem se sair bem na prova, mas tem pessoas que precisam de mais tempo, 1, 2, 3 horas. A minha dica é que você respeite a sua disponibilidade. É importante que você se organizem para estudar com mais antecedência possível. Revisar, responder questões, conversar com a sua rede de apoio e descansar.
9: É isso aí. As provas vão ser realizadas nos dias 8 e 15 de novembro. Se prepare e acompanhe as nossas dicas toda terça-feira aqui na Voz do Brasil e também na radiogov.ebc.com.br.
3: personagens que marcaram a luta por um Brasil independente.
4: Na Semana da Pátria, vamos conhecer algumas figuras históricas.
3: Seus nomes estão marcados no Livro de Aço, que registra na memória nacional a trajetória dos chamados heróis da pátria.
6: Praça que abriga os três poderes da República em Brasília também guarda a memória daqueles que se dedicaram a um ideal de nação. No Panteão da Pátria, o Livro de Aço reúne os nomes de 49 dos 87 heróis brasileiros oficialmente reconhecidos. Quatro deles estão ligados à independência do Brasil. Joaquim José da Silva Xavier, o Tiradentes, inaugura o Livro de Aço. O historiador Rafael Leporassi explica por que Tiradentes se tornou um herói da pátria, mesmo tendo morrido 30 anos antes da independência do Brasil.
15: Ele fez parte de um movimento que visava a separação de Minas Gerais do Império Português. Para muitos historiadores, é um dos primeiros movimentos a trazer um ideal de fim do pacto colonial.
6: Tiradentes virou símbolo da Inconfidência Mineira. Quando a trama foi descoberta, acabou condenado à morte. Mas a Inconfidência deixou uma ideia que atravessaria décadas. Anos depois, esse projeto ganhou um articulador, o professor José Bonifácio de Andrada e Silva. Quando Portugal exigia que Dom Pedro retornasse, Bonifácio trabalhou para convencê-lo a permanecer no Brasil. O jornalista e escritor Laurentino Gomes detalha o projeto de Bonifácio.
16: Ele percebe que a única solução para a elite brasileira preservar os seus privilégios era manter o herdeiro da coroa de Portugal no trono e ir por uma via monárquica e não republicana.
6: A independência não foi fruto apenas do dia 7 de setembro. Depois que Dom Pedro decidiu ficar no Brasil, foram meses até o processo ser concretizado. Em 7 de setembro de 1822, durante uma viagem, recebeu cartas de sua esposa, Maria Leopoldina, e de José Bonifácio, que relatavam novas exigências de Lisboa. Do lugar onde estava, às margens do rio Ipiranga, Dom Pedro I decidiu proclamar a independência do Brasil. O historiador Rafael Leporassi destaca que também foi pessoalmente interessante para Dom Pedro I romper com Portugal.
15: Ele voltando para Portugal seria um príncipe. No Brasil ele seria alçado à condição de rei ou até de imperador, que foi o que aconteceu.
6: Após o grito do Ipiranga, houve resistência portuguesa e conflitos em diferentes regiões do país. E nesse cenário, na Bahia, surge mais uma personagem da história da independência, Maria Quitéria. Em 1822, ela fugiu de casa, se disfarçou de homem e entrou para o batalhão de voluntários do príncipe. Quando sua identidade foi descoberta, Maria Quitéria não foi expulsa. Depois da vitória, foi condecorada pelo próprio Dom Pedro I. Mas a heroína acabou esquecida pela sociedade. O jornalista Laurentino Gomes explica que a independência envolveu muitos brasileiros e brasileiras.
16: Na Bahia, no Piauí, no Ceará, nas regiões mais distantes, o Brasil inteiro se envolveu no processo de independência e sem essa luta, o Brasil hoje não existiria.
6: O Livro de Aço nasceu em 1989, com a inscrição de Tiradentes. Dom Pedro I entrou no livro 10 anos depois, em 1999. José Bonifácio foi inscrito em 2005 e Maria Quitéria em 2018. Tiradentes morreu antes da independência. José Bonifácio ajudou a construí-la politicamente. Dom Pedro proclamou a ruptura e Maria Quitéria pegou em armas para defendê-la. Quatro personagens, quatro histórias e quatro maneiras diferentes de olhar para o nascimento do Brasil independente. Já,

0: Brasil.
1: Reportagem Luana Caro. 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
2: Fique agora com as notícias do Poder Judiciário e do Congresso Nacional. Boa noite.
1: Boa noite, até amanhã.
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5: Ministro Edson Fachin encerra o Encontro Nacional de Corregedores na sede do CNJ em Brasília.
6: STJ entende que Defensoria Pública habilitada durante prazo recursal tem direito à contagem em dobro desde a intimação.
5: Presidentes do TSE e da Câmara dos Deputados reforçam confiança na Justiça Eleitoral.
6: Boa noite, eu sou Leandro Bezerra.
5: E eu sou Walter Lima.
6: O presidente do Supremo Tribunal Federal e do Conselho Nacional de Justiça, ministro Edson Fachin, participou hoje do Encontro Nacional Integração de Boas Práticas, Diálogos entre o CNJ e o Colégio de Corregedores e Corregedoras da Justiça do Brasil, na sede do CNJ em Brasília.
5: As corregedorias são responsáveis por orientar e fiscalizar o funcionamento dos tribunais e dos cartórios.
6: O evento promoveu a cooperação entre as instituições e o compartilhamento de experiências para melhorar os serviços prestados pelo Poder Judiciário.
5: Durante o encontro, o ministro Edson Fachin destacou a importância do diálogo e da atuação da justiça brasileira diante dos desafios atuais.
7: Os dias de hoje reclamam esse diálogo permanente, reclamam que tenhamos uma resposta à altura dos desafios. E eu estou plenamente convencido de que o Poder Judiciário brasileiro está à altura dos desafios que se lhes apresentam no momento contemporâneo. E a justiça brasileira não faltará à legalidade constitucional, por certo, por seus deveres que decorrem da própria Constituição.
6: Você ganhou uma ação na Justiça do Trabalho e mesmo assim não recebeu o seu dinheiro?
5: Para resolver esse tipo de situação e garantir que as decisões judiciais sejam cumpridas, a 16ª Semana Nacional da Execução Trabalhista entrará em ação entre 14 e 18 de setembro em todo o país. Larissa Batista.
8: Com o slogan Seu Direito por Inteiro, a iniciativa é um esforço concentrado para localizar bens de devedores, incentivar acordos e dar mais celeridade ao pagamento dos créditos trabalhistas. Para se ter uma ideia, no ano passado, a campanha movimentou mais de 8 bilhões de reais em 5 dias de evento e promoveu mais de 94 mil audiências e cerca de 24 mil acordos entre trabalhadores e empresas. Quem quiser incluir um processo nesse mutirão pode pedir a inscrição na Vara do Trabalho, nos TRTs ou nos Centros de Conciliação da Justiça do Trabalho, onde o processo tramita. Para mais informações, acesse csjt.jus.br.
6: Presidentes do Tribunal Superior Eleitoral e da Câmara dos Deputados reforçam confiança na Justiça Eleitoral.
5: Pronunciamentos aconteceram na abertura da exposição O Caminho do Voto. Na Câmara, Fábio Ruas.
9: O presidente do TSE, ministro Cássio Nunes Marques, disse que a exposição mostra que o caminho do voto vai muito além da cabine de votação. A Justiça Eleitoral percorre uma longa jornada de preparação, fiscalização e auditorias para garantir a segurança do processo eleitoral. Já o presidente da Câmara lembrou que o voto é o resultado de um processo amplo e aperfeiçoado ao longo do tempo. A mostra vai ficar disponível ao público até o próximo dia 21 de setembro.
6: Defensoria Pública habilitada durante o prazo para recurso tem direito à contagem dobro, completo desde a intimação da sentença.
5: Essa conclusão é do Superior Tribunal de Justiça, o STJ. Fátima Uchoa.
0: Uma mulher foi condenada a pagar pensão alimentícia e procurou a Defensoria Pública do Paraná quando faltavam 2 dias úteis para o fim do prazo simples de 15 dias. O Tribunal Estadual não conheceu da apelação por considerá-la fora do prazo. Já a terceira turma do STJ a reconheceu como tempestiva, ou seja, dentro do prazo legal. Segundo a ministra relatora Nancy Andrighi, a aplicação do prazo em dobro não altera o dia inicial da contagem do prazo recursal, que permanece o mesmo, mas o que ocorre é apenas a ampliação do termo final e, no caso de apelação, dobra-se o prazo de 15 dias úteis. Assim, o Tribunal do Paraná deverá continuar com o julgamento.
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6: A você uma boa noite.
2: E até amanhã.
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11: Eu sou Paula Groba.
12: E eu sou Humberto Pinheiro.
11: E estes são os destaques de hoje do Jornal do Senado, que começa agora.
12: Avançam novas regras para proteger investidor de criptomoeda.
11: Senado aumenta proteção para crianças vítimas de violência no exterior.
12: Reajustes da conta de luz podem ser limitados pela inflação.
11: Boa noite.
12: Boa noite.
11: Quem investe em criptomoedas e outros ativos virtuais poderá ter mais proteção contra o risco de perder dinheiro caso a empresa que administra os recursos tenha problemas financeiros.
12: A Comissão de Ciência e Tecnologia aprovou novas regras para separar o dinheiro dos clientes do patrimônio das empresas. Os detalhes com a repórter Patrícia Oliveira.
13: Se uma corretora tiver problemas financeiros, o dinheiro investido pelos clientes em ativos virtuais, como as criptomoedas, não deve ser usado para cobrir dívidas ou prejuízos da própria empresa. É o que estabelece um projeto aprovado na Comissão de Ciência e Tecnologia. O texto também prevê que essas plataformas tenham um capital mínimo para atuar.

0: Empresas podem receber incentivos para contratar mulheres com câncer de mama.
1: Projeto com esse objetivo seguiu para análise do plenário do Senado. Repórter Márcio Maturana.
2: O projeto cria o programa Empresa Rosa e o selo Rosa para a inclusão e reinserção no mercado de trabalho de mulheres diagnosticadas em tratamento ou em remissão de câncer de mama. O programa prevê ações de contratação com igualdade de oportunidades, condições adequadas, flexibilização para o trabalho remoto, jornada reduzida e estabilidade no emprego, tudo sem redução da remuneração. As empresas participantes com mais de 10 empregados vão ganhar o selo rosa, válido por 2 anos e renovável pelo mesmo período, que poderá ser usado em publicidades. O texto foi aprovado na Comissão de Assuntos Sociais com um parecer lido por Flávio Arns, do PSB do Paraná.
3: A criação de um regime positivo de inserção e manutenção profissional das mulheres em tratamento ou remissão do câncer de mama possui valor social evidente. Além disso, é comprovado que se manter ocupado e produtivo representa um grande apoio psíquico aos pacientes de câncer ao obstar ou ao menos dificultar o advento de depressão que muitas vezes os acomete.
2: A certificação vai ser feita por uma comissão composta de representantes do governo, do setor privado e da sociedade civil.
0: O Senado aprovou uma proposta que aumenta a proteção para crianças vítimas de violência no exterior.
1: Se houver indícios de violência ou de outro crime, as autoridades brasileiras poderão deixar de determinar o retorno da criança ao país onde morava com o pai. Repórter Pedro Pincer.
4: A proposta permite às autoridades brasileiras deixar de determinar o retorno de crianças e adolescentes ao país onde moravam com o pai quando houver indícios de que eles ou a mãe brasileira foram vítimas de violência doméstica. A Convenção sobre os Aspectos Civis do Sequestro Internacional de Crianças determina, em regra, o retorno da criança ou do adolescente. A relatora, senadora Mara Gabrilli, do PSD de São Paulo, fez ajustes para dar mais clareza e segurança jurídica ao texto. Para ela, a principal inovação da proposta é reconhecer que a violência doméstica pode constituir risco suficiente para autorizar a autoridade brasileira a ignorar a regra de retorno da criança ou do adolescente ao país estrangeiro.
5: E a proposição, ela contribui para que a exceção de grave risco deixe de ser interpretada de modo restritivo, permitindo que situações de violência, ainda que contra a genitora, sejam juridicamente consideradas como fatores de risco à criança.
4: Como sofreu mudanças, o texto retorna à Câmara dos Deputados.
0: Migrantes, refugiados e pessoas sem nacionalidade reconhecida por nenhum país que chegarem ao Brasil poderão ter acesso a serviços de acolhimento do Sistema Único de Assistência Social.
1: É o que prevê um projeto que começa a ser analisado pelo Senado. A proposta busca garantir dignidade à pessoa que, muitas vezes, são obrigadas a deixar seus países por causa de guerras, fome ou perseguição. Repórter Alexandre Campos.
6: Pelo texto, o direito aos serviços de acolhimento será exercido sem a necessidade de apresentação de documento não exigido em lei, a inscrição no CPF e comprovantes de residência e de regularidade migratória. Autor do projeto, o senador Paulo Paim, do PT do Rio Grande do Sul, lembrou que muitos desses migrantes fogem de guerras, da fome ou de perseguição e, quando chegam ao Brasil, precisam de um acolhimento digno e continuado.
7: Mais do que atender situações emergenciais, queremos transformar o acolhimento em uma política permanente do Estado brasileiro. O projeto também ajuda a fortalecer a estrutura dos municípios, reduz a dependência de recursos internacionais e melhora as condições de atendimento. Isto é, política humanitária.
6: A proposta vai além ao garantir a unidade familiar para evitar que, a depender do encaminhamento dado no atendimento, pais e filhos acabem ficando separados. A comunicação entre os profissionais de assistência social e os migrantes deve contar com tradução e mediação intercultural, e os documentos de viagem e de identificação não poderão ser retidos.
0: Avançou no Senado o projeto que autoriza o porte de armas de fogo para membros da Defensoria Pública da União, dos Estados e do Distrito Federal.
1: Uma emenda estendeu o benefício a integrantes da Advocacia Geral da União e procuradores estaduais e distritais.

0: Gerais. Repórter Bruno Lourenço.
1: O projeto altera o Estatuto do Desarmamento para permitir que defensores públicos da União e dos Estados, além de membros da Advocacia Geral da União e procuradores dos Estados e do Distrito Federal, tenham direito ao porte de arma de fogo. O relator, senador Flávio Bolsonaro, do PL do Rio de Janeiro, ressaltou que esses profissionais lidam rotineiramente com situações perigosas.
2: Há, portanto, na atuação do defensor público, risco de ameaças reais, violência física, retaliações de facções criminosas e de partes envolvidas em processos judiciais. Além da necessidade de visitas constantes a presídios, há disputas sensíveis de guardas de filhos ou posse de terra que tenham gerado hostilidade extrema das partes contrárias.
1: A proposta seguiu para a Comissão de Constituição e Justiça.
3: Diminuir as filas do INSS é o objetivo da lei promulgada pelo Congresso Nacional nesta terça-feira. A norma reduz de 45 para 30 dias o prazo para um processo ser incluído no programa de gerenciamento de benefícios que abrange monitoramento especial e força-tarefa dos servidores. A nova legislação amplia ainda a finalidade do programa, que passa a incluir a análise de reconhecimento inicial de direitos, reavaliação e revisão de benefícios previdenciários e assistenciais.
0: No Congresso Nacional, o texto foi analisado por meio de medida provisória e recebeu aprovação dos senadores no início do mês. A relatora da proposta, senadora Zenaide Maia, do PSD do Rio Grande do Norte, destacou a necessidade de dar mais agilidade à análise dos processos. De acordo com ela, a demora em obter uma resposta do INSS afeta especialmente pessoas que dependem de auxílios da Previdência para despesas básicas.
4: O principal beneficiário dessa medida é o cidadão que depende do INSS para o reconhecimento de direitos de natureza alimentar, aposentadorias, benefícios por incapacidades e benefícios assistenciais.
3: E a inflação pode ser o limite para reajustes da conta de luz, é o que diz um projeto aprovado na Comissão de Infraestrutura.
0: O texto ainda cria um regime especial para frear aumentos na região norte e determina que a Agência Nacional de Energia Elétrica adote índice ou metodologia para os reajustes anuais das tarifas de energia elétrica. Agora, o projeto será analisado pela Comissão de Assuntos Econômicos. Com edição de Paulo Groba e trabalhos técnicos de Eliseu Caires, o Jornal do Senado fica por aqui. Acompanhe agora as notícias da Câmara dos Deputados. Boa noite.
3: Boa noite e até amanhã.
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6: Câmara diminui restrições legais para benefícios concedidos a data centers.
7: Avança projeto de lei que aumenta a punição para crimes contra os idosos.
6: Deputados alteram o programa de gratificações para reduzir as filas do INSS.
7: Boa noite. A Câmara aprovou medida provisória que muda o programa de gratificações destinado a reduzir as filas do INSS. O repórter Marcelo Larcher explica as mudanças.
8: O plenário da Câmara aprovou medida provisória que altera o programa criado no ano passado para permitir gratificações como maneira de reduzir as filas de perícia e análise de benefícios do INSS. O texto amplia o alcance do programa que, quando foi criado, priorizava a revisão de benefícios já concedidos. Agora, esses processos terão a mesma prioridade dos pedidos novos. Além disso, reduz de 45 para 30 dias o prazo de espera para que um processo entre no programa. O Programa de Gerenciamento de Benefícios foi criado por uma medida provisória em 2025. Ele permite pagamentos extraordinários para servidores que trabalham com a revisão de benefícios e na análise do pagamento do Benefício de Prestação Continuada, o BPC. Esse pagamento extra é de R$ 68,00 por processo concluído para servidores do INSS e de R$ 75,00 por perícia ou análise de documento para os médicos da Perícia Médica Federal. O programa está previsto para acabar no fim do ano. De acordo com o INSS, as medidas deram resultado. Entre janeiro e junho deste ano, o número de processos pendentes de análise ou de perícia médica inicial caiu de 2 milhões e 700 mil para 1 milhão e 700 mil. Já os processos com tempo de espera superior a 45 dias passaram de 1 milhão e 700 mil para apenas 557 mil. O deputado Reginaldo Lopes, do PT de Minas Gerais, disse que a medida é importante para a população mais carente, que depende de benefícios previdenciários.
9: Já conseguimos diminuir a fila em 76% até o mês de agosto. E agora, no mês de setembro, nós vamos zerar a fila do INSS.
8: A medida provisória que altera o programa criado no ano passado para permitir gratificações como maneira de reduzir as filas de perícias e análises dos benefícios do INSS foi aprovada também pelo Senado e já pode virar lei. Da Rádio Câmara de Brasília, com informações de Antônio Vital, Marcelo Larcher.
5: Justiça.
6: Tião Medeiros, do PP, defende a suspensão do reconhecimento dos estudos de demarcação da terra indígena Tecorá-Guavirá, no oeste do Paraná. Relator da matéria na Comissão de Agricultura, ele afirma que o procedimento da FUNAI desrespeitou o marco temporal adotado pelo Congresso para as demarcações.
7: Tião Medeiros também cita decisões da Justiça que interromperam o processo por falhas nos estudos de identificação da área. De acordo com o parlamentar, a medida fortalece a segurança jurídica e reduz os conflitos na região.
5: Segurança Pública.
6: Uma comissão da Câmara aprovou o aumento de penas para crimes contra idosos. A repórter Paula Bittar acompanhou a votação.
10: A Comissão de Constituição e Justiça da Câmara aprovou um projeto que altera o Código Penal para aumentar as penas para os crimes de lesão corporal, abandono, constrangimento ilegal e estelionato praticados contra pessoas idosas. Pelo texto, em casos de lesão corporal, a pena será de 1 a 3 anos de reclusão, podendo ser aumentada em um terço se for qualificada. A pena atual para lesão corporal simples é de 3 meses a 1 ano de detenção. Para o estelionato, o projeto prevê aumento de pena de 1 a 2 terços. A pena poderá ser aplicada em dobro se a vítima tiver 80 anos ou mais. Nos crimes de abandono de incapaz ou constrangimento ilegal, as penas poderão ser aumentadas, respectivamente, pela metade e em um terço. O constrangimento ilegal ocorre quando alguém, por violência ou grave ameaça, força outra pessoa a fazer o que a lei proíbe ou a deixar de fazer o que a lei permite. Também ocorre quando o autor reduz a capacidade de resistência da vítima. A relatora na comissão, deputada Renilce Nicodemos, do MDB do Pará, disse que a proposta está de acordo com os preceitos constitucionais.
11: Proteger quem construiu a história do nosso país é também defender a dignidade e o respeito que toda pessoa merece. É uma medida importante para combater a violência e os crimes contra essa parcela da população e garantir uma resposta mais firme de quem comete esse tipo de violência. Estamos trabalhando para garantir que nossos idosos tenham seus direitos respeitados e possam viver com mais segurança, dignidade e proteção.
10: O projeto que aumenta penas para os crimes de lesão corporal, abandono, constrangimento ilegal e estelionato praticados contra pessoas idosas ainda depende de aprovação pelo plenário da Câmara antes de seguir ao Senado. Da Rádio Câmara, de Brasília, Paula Bittar.
7: Jefferson Campos, do PL de São Paulo, defende proposta que reduz a idade mínima de imputabilidade penal no Brasil. O texto estabelece que jovens entre 12 e 16 anos respondam penalmente por crimes contra a vida, hediondos ou cometidos com violência e grave ameaça.
6: Jefferson Campos entende que a medida busca combater a impunidade e conter o recrutamento de adolescentes por organizações criminosas. Na visão dele, a medida é fundamental para garantir a punição proporcional de crimes graves.
7: Júnior Lourenço, do MDB do Maranhão, quer capacitar profissionais de beleza e estética para identificar sinais de violência contra a mulher. De acordo com o deputado, a ideia é ampliar a rede de apoio e facilitar o acesso das vítimas aos serviços de proteção.
6: Júnior Lourenço explica que o projeto inclui cabeleireiros, manicures, pedicures, depiladores, maquiadores e esteticistas. Eles devem orientar as mulheres sobre canais de denúncia e serviços públicos, além de, com autorização da vítima, acionar os órgãos competentes.
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5: Ciência e tecnologia.
7: A Câmara aprovou o projeto que diminui restrições legais para benefícios concedidos a data centers, resseguradoras e pequenos municípios. O repórter Marcelo Lascher explica as exceções.
8: A Câmara dos Deputados aprovou o projeto que permite que benefícios tributários concedidos a empresas de data centers, resseguradoras e as instituições beneficiadas por Programa Federal de Financiamento de Ações de Combate ao Câncer fiquem fora de restrições impostas pela Lei de Responsabilidade Fiscal em 2026. O projeto permite ainda que municípios de até 65 mil habitantes não precisem comprovar que arrecadam todos os impostos de sua competência para poder receber repasses federais ou estaduais. Essa exigência também é prevista na Lei de Responsabilidade Fiscal. O projeto foi apresentado pelo deputado licenciado José Guimarães, hoje ministro das Relações Institucionais da Presidência da República. A proposta original beneficiava empresas localizadas em áreas de livre comércio e o setor de bens de capital, mas o texto foi alterado pelo relator, deputado Isnaldo Bulhões Júnior, do MDB de Alagoas. O texto final permite que benefícios fiscais concedidos a empresas de data centers, resseguradoras e instituições beneficiadas por Programa Federal de Financiamento de Ações de Combate ao Câncer não precisem ser acompanhados de estimativa de impacto financeiro e orçamentário para entrar em vigor. O projeto também dispensa a obrigação de demonstrar que a renúncia de receita não afetará as metas fiscais ou que será compensado pelo aumento de receita. O relator da proposta, Isnaldo Bulhões Júnior, diz que a medida é especialmente importante para atrair investimentos para o setor de data centers, beneficiado no início do ano pela criação do Regime Especial de Tributação para Serviços de Data Center, o REDATA. Entre outras medidas, o programa suspende a cobrança de tributos federais para a compra de máquinas e equipamentos destinados a centros de processamento de dados. Para Isnaldo Bulhões, o Brasil é um dos países mais procurados por empresas para instalação de centros de processamento de dados.
13: Trata-se de um setor intensivo em investimentos e marcado por elevada competição internacional na escolha da localização de novos empreendimentos em todo o mundo. Circunstância que recomenda a existência de um ambiente tributário capaz a favorecer a atração e a realização destes investimentos no Brasil.
8: Mas a exceção das regras da Lei de Responsabilidade Fiscal para municípios com menos de 65 mil habitantes foi criticada pelo deputado Gilson Marques, do Novo de Santa Catarina.
14: Aqui existe uma regra que lá atrás, não estou dizendo que é sensacional e perfeita, mas é a Lei de Responsabilidade Fiscal. Agora, o que esse texto faz? Dizer que não é bem assim, que pode ter uma exceção, que pode ser diferente, que esse ano não precisa ser assim. É inacreditável, eu não sei porque se aprova uma regra e depois diz que essa regra não precisa mais ser respeitada.
8: O projeto que cria exceções na Lei de Responsabilidade Fiscal para municípios com menos de 65 mil habitantes, empresas de data centers, resseguradoras e instituições beneficiadas pelo Programa Federal de Financiamento de Ações de Combate ao Câncer foi aprovado também pelo Senado e já pode virar lei. Da Rádio Câmara de Brasília, com informações de Antônio Vital, Marcelo Larcher.
5: Saúde.
6: Arthur Oliveira Maia, do União da Bahia, solicita a realização de uma sessão solene em homenagem à pesquisadora Tatiana Lobo Coelho Sampaio, da Universidade Federal do Rio de Janeiro. Ela lidera pesquisas com a polilaminina, uma proteína que pode contribuir para a recuperação de lesões na medula espinhal.
7: Arthur Oliveira Maia destaca que estudos com animais e testes experimentais iniciais em humanos apresentaram resultados promissores na recuperação de movimentos. Segundo o deputado, a pesquisa pode representar um avanço no tratamento de casos graves de paralisia.
5: consumidor.
15: João Maia, do PP do Rio Grande do Norte, é favorável ao projeto que amplia a proteção de passageiros obrigados a despachar a bagagem de mão durante viagens de avião. De acordo com a matéria, a companhia deverá informar o motivo da exigência sem cobrar valor adicional pelo despacho.
7: A proposta apoiada por João Maia também obriga as empresas aéreas a oferecer canais gratuitos para reclamações sobre o despacho compulsório. O passageiro deverá receber orientações sobre seus direitos em casos de extravio, avaria ou violação da bagagem.
5: Cultura.
15: O projeto reconhece a Irmandade da Boa Morte de Cachoeira no Recôncavo Baiano e sua festa como manifestações da cultura nacional. Alice Portugal, do PCdoB, destaca que a confraria, formada por mulheres negras e descendentes de pessoas escravizadas, é uma das mais antigas tradições religiosas do Brasil.
7: Alice Portugal explica que o grupo surgiu como forma de resistência diante da opressão, garantindo sustento coletivo e apoio a mulheres negras após a escravidão. A deputada afirma que o reconhecimento nacional pode ampliar o acesso da manifestação a políticas públicas de preservação cultural.
16: A renda delas foi responsável por compra de alforrias, acolhimento de mulheres negras marginalizadas, consolidando-se como importante símbolo, não é, de luta pela liberdade, por dignidade dessas populações escravizadas. Então, esse grupo, que data aproximadamente de 1810, a partir de escravas vindas da África, se consolidou como uma manifestação cultural e todos os anos acontece a festa. Então, nós estamos reconhecendo a Irmandade e a festa como manifestações culturais nacionais.
5: Trabalho.
15: Os deputados aprovaram projetos que aumentam estrutura e reajustam valores de custas da Justiça do Trabalho. A repórter Cibele Comanetti tem outras informações.
17: A Câmara dos Deputados aprovou 3 projetos que trazem mudanças para a Justiça do Trabalho. 2 deles modificam a estrutura, com a criação de novas varas no Rio de Janeiro e de cargos de desembargador em Goiás. E 1 reajusta os valores das custas da Justiça Trabalhista, que estavam defasados há mais de 20 anos. Esse projeto foi apresentado pelo Tribunal Superior do Trabalho em 2022, com a justificativa de que o último reajuste aconteceu em 2002. O texto aprovado, apresentado pela relatora deputada Soraya Santos, do PL do Rio de Janeiro, estabelece que o menor valor será de R$ 12,02, o maior de R$ 2.163,00 e que as custas judiciais terão reajuste automático anual. A proposta também cria um fundo que receberá o valor das custas e de outras receitas, como o pagamento de inscrições em concursos públicos. O propósito é financiar a modernização tecnológica da Justiça do Trabalho. Outro projeto aprovado transforma 7 cargos vagos de juiz do trabalho substituto em 4 cargos de desembargador, 5 cargos em comissão e 3 funções comissionadas no Tribunal Regional do Trabalho da 18ª Região, em Goiás. Segundo o Tribunal Superior do Trabalho, a mudança não representa custos extras. A proposta foi criticada pela deputada Adriana Ventura, do Novo de São Paulo.
18: Este projeto que faz amplia permanentemente a estrutura do segundo grau de Justiça do Trabalho. Fala que os cargos estão vagos e a gente pensa que está redistribuindo e está transformando, mas na verdade hoje esse dinheiro não sai da caixinha. Outra coisa importante, além dos novos desembargadores, nós temos 8 novos cargos sendo criadas, inclusive funções comissionadas.
17: O terceiro projeto aprovado, em análise há mais de 10 anos, cria 12 varas do trabalho, além dos cargos de juiz, juiz substituto, analistas e cargos de comissão necessários para o funcionamento delas, no Tribunal Regional do Trabalho da Primeira Região, no Rio de Janeiro. Segundo o relator, deputado Marcelo Crivella, do Republicanos do Rio de Janeiro, as novas varas vão ampliar a capacidade de atendimento à população em 9 municípios do Rio. O projeto foi criticado por deputados do Novo e do Missão, com o argumento de que cria novas despesas. Parlamentares da bancada do governo, como a deputada Jandira Fegali, do PCdoB do Rio de Janeiro, defenderam a proposta.
19: A Justiça do Trabalho é uma trincheira de defesa das mulheres e homens que produzem nesse país. Então o TST é importante e essa inovação, como chamaram aqui, A justiça eleitoral também não tem nos Estados Unidos, ela é fundamental para nós aqui. Então, a gente não pode ter parâmetros de modelos dos outros. Nós temos que entender o papel da justiça do trabalho no Brasil.
17: Os três projetos que aumentam a estrutura e o valor das custas da justiça do trabalho seguiram para análise do Senado. Da Rádio Câmara de Brasília, com informações de Antônio Vital, Cibele Comanete.
7: Eli Borges, do Republicanos do Tocantins, relatou projeto que amplia de 60 para 120 dias o período de contratação de trabalhadores safristas. Segundo o deputado, a proposta busca reduzir a burocracia e garantir mais segurança, tanto para empregados quanto para empregadores do campo.
20: Então, nós ampliamos de 60 para 120 dias, melhoramos a questão da segurança do trabalhador no aspecto dos direitos que ele tem, direitos para garantir que ele faça um trabalho e não tenha seus problemas e algum acidente, etc. Mas também dando para quem emprega mais facilidade, mais segurança e menos burocracia para ele contratar as pessoas em um período que foi ampliado com esta proposta.
15: Eli Borges destaca ainda que o período trabalhado ficará devidamente registrado, o que permite sua contabilização para os direitos do trabalhador. Se aprovado pelas comissões temáticas, o projeto seguirá para análise no Senado.
7: Silvia Cristina, do PP de Rondônia, se manifesta a favor da proposta que prevê a transposição de ex-servidores dos antigos territórios de Rondônia, Roraima e Amapá para os quadros federais. A deputada acredita que a medida faz justiça a quem ajudou a construir esses estados.
21: Essa é uma pauta muito sensível, até porque quem realmente construiu o estado de Rondônia, Roraima e Amapá foram os ex-territorianos, pessoas que chegaram lá quando nada ainda tinha acontecido nesses estados. E hoje é questão de justiça que eles sejam transpostos aos quadros federais. Uma luta, infelizmente, que já acontece há muitos anos, sem dar a devida atenção para que se faça justiça com esses ex-territorianos.
15: Silvia Cristina critica o que chamou de demora na tramitação da proposta e lembra que muitos ex-territorianos morreram sem ter o direito reconhecido. A parlamentar defende que a matéria avance rapidamente até a votação em plenário para garantir dignidade aos servidores.
7: E Andra Moura, do União de Sergipe, propõe criar um piso salarial nacional de R$ 3.400 para conselheiros tutelares, com reajuste anual pelo INPC. O projeto fixa a remuneração mínima em todo o país e garante a inclusão da categoria no PASEP.
15: Na visão de Andra Moura, a medida, além de corrigir as diferenças salariais entre municípios, valoriza o trabalho de proteção a crianças e adolescentes. A deputada entende que garantir condições dignas de remuneração melhora a qualidade dos serviços prestados à população.
7: Termina agora o Jornal Câmara dos Deputados, produzido pela Rádio Câmara, com trabalhos técnicos de Everson Urani e apresentação de Val Monteiro e Luciana Vieira. Uma boa noite para você.
15: A Voz do Brasil volta amanhã. Boa noite.
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2: 22 horas e 13 minutos.
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1: 22h28.
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1: 22 horas e 51 minutos.
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0: 23 horas e 11 minutos.
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0: 23h31.
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1: 23 horas e 52 minutos.
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siga tranquilamente, entre a inquietude e a pressa, lembrando-se de que há sempre paz no silêncio. Tanto quanto possível, sem humilhar-se, viva em harmonia com todos os que o cercam. Fale a sua verdade mansa e claramente, e ouça dos outros, mesmo a dos insensatos e ignorantes. Eles também têm sua própria história. Evite as pessoas agressivas e transtornadas. Elas afligem o nosso espírito. Se você se comparar com os outros, você se tornará presunçoso e magoado, pois haverá sempre alguém inferior e alguém superior a você.

intensamente o que já pôde realizar. Mantenha-se interessado em seu trabalho, ainda que humilde. Ele é o que de real existe ao longo de todo o tempo. Seja cauteloso nos negócios, porque o mundo está cheio de astúcias. Mas não caia na descrença. A virtude existirá sempre. Muita gente luta por altos ideais. E em toda parte, a vida está cheia de heroísmo. Seja você mesmo. Principalmente, não simule afeição, nem seja descrente do amor. Porque mesmo diante de tanta aridez e desencanto, ele é tão perene quanto a relva. Aceite com carinho o conselho dos mais velhos, mas também seja compreensivo aos impulsos inovadores da juventude. Alimente a força do espírito, que o protegerá no infortúnio inesperado. Mas não se desespere com perigos imaginários. Muitos temores nascem do cansaço e da solidão. E a despeito de uma disciplina rigorosa, seja gentil para consigo mesmo. Você é filho do universo, irmão das estrelas e árvores. Você merece estar aqui. Mesmo se você não pode perceber.

esteja em paz com Deus, como quer que você o conceba. E quaisquer que sejam seus trabalhos e aspirações na fatigante jornada pela vida, mantenha-se em paz com sua própria alma. Acima da falsidade, dos desencantos e agruras, o mundo ainda é bonito. Seja prudente. Faça tudo.

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1: Eu quero oferecer para os casal que gostam de dar um abrigo aí.

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siga tranquilamente, entre a inquietude e a pressa, lembrando-se de que há sempre paz no silêncio. Tanto quanto possível, sem humilhar-se, viva em harmonia com todos os que o cercam. Fale a sua verdade mansa e claramente, e ouça dos outros, mesmo a dos insensatos e ignorantes. Eles também têm sua própria história. Evite as pessoas agressivas e transtornadas. Elas afligem o nosso espírito. Se você se comparar com os outros, você se tornará presunçoso e magoado, pois haverá sempre alguém inferior e alguém superior a você.

intensamente o que já pôde realizar. Mantenha-se interessado em seu trabalho, ainda que humilde. Ele é o que de real existe ao longo de todo o tempo. Seja cauteloso nos negócios, porque o mundo está cheio de astúcias. Mas não caia na descrença. A virtude existirá sempre. Muita gente luta por altos ideais. E em toda parte, a vida está cheia de heroísmo. Seja você mesmo. Principalmente, não simule afeição, nem seja descrente do amor. Porque mesmo diante de tanta aridez e desencanto, ele é tão perene quanto a relva. Aceite com carinho o conselho dos mais velhos, mas também seja compreensivo aos impulsos inovadores da juventude. Alimente a força do espírito, que o protegerá no infortúnio inesperado. Mas não se desespere com perigos imaginários. Muitos temores nascem do cansaço e da solidão. E a despeito de uma disciplina rigorosa, seja gentil para consigo mesmo. Você é filho do universo, irmão das estrelas e árvores. Você merece estar aqui. E mesmo se você não pode perceber,

esteja em paz com Deus, como quer que você o conceba. E quaisquer que sejam seus trabalhos e aspirações na fatigante jornada pela vida, mantenha-se em paz com sua própria alma. Acima da falsidade, dos desencantos e agruras, o mundo ainda é bonito. Seja prudente. Faça tudo para ser feliz.

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10: 5 horas e 2 minutos.
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0: 5 horas e 10 minutos.
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0: 5h23.
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0: 5 horas e 28 minutos.

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0: 5:35.
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0: bichos também. Vamos rematando por aqui.
1: Cinco horas e 58 minutos.
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11: Olá, queridos ouvintes. Aqui quem fala é o padre Reginaldo Manzotti. 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Bom dia, povo de Deus, família amada. Que prazer cantar essa música Romaria, Paz e Luz. Lembrando quarta-feira, Nossa Senhora. De tantos títulos, de tantos nomes, vamos juntos pedir, suplicar, clamar, Nossa Senhora, rogai por nós. Nossa Senhora, Mãe de Deus, intercedei por nós, onde quer que você esteja. Rezemos em nome do Pai, do Filho e do Espírito Santo. Amém. Senhor Jesus, foram Tuas as palavras: eu sou a luz do mundo. Quem me segue não andará nas trevas, mas terá a luz da vida. Senhor, eu creio e professo que, de fato, és a única luz que não tem fim. E é por isso, Senhor, que peço: iluminai a nossa pátria nessa semana da pátria, da cidadania, dos bons cristãos. Iluminai os governantes para que possam exercer o poder no serviço do bem comum. Iluminai, Senhor, todas as situações de conflito nas cidades e no campo. Que a nossa pátria possa valorizar a todos, dando dignidade, o pão de cada dia, saúde, educação. Senhor, Senhor Jesus, luz do mundo, eu também peço e suplico: ilumina minha existência. No início desta manhã, por intercessão de Nossa Senhora da Luz, afasta o que obscurece o horizonte da minha vida. Afasta o que me impede de ver este dia que começa com esperança. Dissipa, Senhor, a névoa da incredulidade. Dissipa, Senhor, a escuridão da mentira. Dissipa as trevas do pecado. Faz, Senhor, que a luz da fé, da Eucaristia, da Palavra de Deus neste mês, seja a verdade para a nossa vida. Não permita, Senhor, que os ventos do mundo, as atrações, as turbulências, as tempestades possam diminuir e até apagar a luz, a Tua luz, que brilha dentro de cada ser humano. Que a Tua luz permaneça em mim no dia de hoje. Mas que a Tua luz, Jesus, brilhe em toda essa pátria amada, cujo primeiro nome foi Terra de Santa Cruz. Ofereça esse Pai Nosso para o bem do nosso Brasil e para alguém em particular. Pai nosso que estais no céu, santificado seja o vosso nome. Venha a nós o vosso reino, seja feita a vossa vontade, assim na terra como no céu. O pão nosso de cada dia nos dai hoje. Perdoai-nos as nossas ofensas, assim como nós perdoamos a quem nos tem ofendido. E não nos deixeis cair em tentação, mas livrai-nos do mal. Amém. Nossa Senhora da Luz, rogai por nós. Um bom dia a todos.
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13: 6:05.
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0: Olá, ouvintes, muito bom dia, 6 horas, 6 minutos, 6:06, estamos iniciando mais uma edição do Olho Vivo, chegando no seu rádio a partir de agora, aqui pelos 98,5 FM, a sua rádio Integração de Restinga Seca, cumprimentando a todos que estão conosco, você que nos leva de carona, você que desperta com a integração, nosso muito obrigado por mais este amanhecer que estamos chegando juntos com todos vocês. O colega Leonardo Fontana nos trabalhos de áudio e conosco aqui no estúdio, Norton Ávila. Bom dia, Norton.
1: Bom dia, Rafael. Bom dia, Leonardo. Bom dia a todos os ouvintes da Rádio Integração. Amanhecer desta quarta-feira, hoje 9 do mês de setembro, a temperatura em Restinga Seca, neste momento, marcando 9 graus. Um bom dia. Que você continue sintonizado aqui no FM 98.5 da sua Rádio Integração.
0: O bom dia do nosso diretor Wilson Carlos Cirolini e a equipe da Integração que lhe deseja um ótimo amanhecer, desejando dessa forma um bom início de dia e no oferecimento de Bolzan. 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
1: São 6 horas 8 minutos, bom dia você ouvinte, bom dia você de Restinga Seca, cidade interior, você dos municípios da Quarta Colônia, região central do estado. Um bom dia, você que nos acompanha no rádio, nos leva de carona pelas rodovias da nossa região, bem como aqueles que nos acompanham também através da internet, no aplicativo, na Alexa também, acompanhando e sintonizado aqui no FM 98.5. Nosso WhatsApp é o 3261-1270, 3261-1270, o WhatsApp da sua Rádio Integração. Estamos aguardando o seu recado, a sua mensagem, interagindo conosco nesta quarta-feira. A mensagem para o dia de hoje: valorize a vida enquanto ela acontece. Não deixe para amanhã o abraço que pode ser dado hoje, a palavra de carinho que pode alegrar alguém, o momento que pode transformar uma lembrança especial. A felicidade, muitas vezes, está escondida nas coisas simples que deixamos passar despercebidas. A vida não é feita apenas de dias perfeitos. Existem desafios, decepções e momentos difíceis, mas cada experiência também nos ensina a crescer, amadurecer e seguir em frente com mais sabedoria. Por isso, olhe para cada novo dia como uma oportunidade de escrever uma história melhor. Que hoje você escolha agradecer mais, reclamar menos, amar com sinceridade e aproveitar cada instante ao lado de quem realmente importa. Valorizar a vida é reconhecer que cada amanhecer é uma nova chance de fazer o bem, espalhar esperança e deixar o mundo um pouco melhor. Com essa mensagem, a gente inicia o programa Olho Vivo desta quarta-feira, hoje 9 de setembro, são 6 horas 10 minutos, 6:10, temperatura em Restinga Seca em 9 graus. Um bom dia!

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5: Você está acompanhando o programa Olho Vivo aqui pela sua Rádio Integração FM 98.5, 6 horas 14 minutos, 6 e 14, 9 graus a temperatura, frio lá fora, mas ao longo do dia aí o sol aparece, vai elevar a temperatura, ficar um tempo agradável no dia de hoje. Já trazendo então a previsão do tempo para esta quarta-feira, o sol aparece em todo o Rio Grande do Sul mais uma vez no dia de hoje, mas o dia não terá tempo tão aberto quanto o dia de ontem, uma vez que ingressam nuvens no estado. Conforme a Metsul Meteorologia, são previstas áreas de instabilidade sobre Santa Catarina e também no Paraná, que devem avançar na noite de hoje, mas chuva é prevista mais para a metade norte do Rio Grande do Sul, onde a nebulosidade aumenta muito e o tempo deve se instabilizar com chuva em diferentes pontos do dia de hoje, mas na metade norte, no limite entre Santa Catarina e o Rio Grande do Sul. A quarta-feira começa ainda com um pouco de frio, 9 graus é a temperatura neste momento aqui em Restinga Seca, mas sem mínimas aí tão baixas como no começo da semana, onde tivemos aí 3, 4 graus, temperatura mais elevada neste amanhecer de quarta-feira. E à tarde terá marcas agradáveis em todo o estado, beirando aí, chegando entre os 20 e os 25 graus em diversos municípios do Rio Grande do Sul. Aqui na região central do estado, o dia de hoje não tem previsão de chuva para o dia de hoje, mas terá um dia com sol, com muitas nuvens durante o dia, inclusive com períodos aí de um céu mais nublado, mas o sol marcando presença. E à noite, ingresso também de nuvens, mas sem expectativa, sem previsão de chuva aqui para a nossa região central do estado. E a temperatura também se elevando mais do que no dia de ontem. O sol marcando presença e eleva a temperatura pela parte da tarde, podendo chegar aos 23, 24 graus na tarde de hoje, uma tarde agradável aqui na região central do estado. 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
7: Agora são 6 horas 16 minutos, 6 com 16 no seu rádio. É o Olho Vivo aqui pela sua integração de Restinga Seca. E sempre desejando aqui um ótimo amanhecer a todos, um amanhecer de céu com algumas nuvens, poucas nuvens. Dia bonito, Norton, que estamos aí iniciando. E com a alegria de sempre contarmos aí com muitos ouvintes que estão conosco nesse horário, aqueles que já estão no café, para quem já está no chimarrão, quem já iniciou sua jornada aí de atividades, chegando aí no seu... iniciando seu destino, né? Iniciando aí sua... o seu roteiro também pelas estradas, as rodovias da região. Fica aí o nosso abraço, nosso bom dia a todos vocês que trafegam e que levam a integração de carona aqui sempre também.
5: Isso aí, obrigado pela companhia de todos, sempre sintonizados no rádio também. Quem é que nos acompanha pela internet aí, sintonizando, baixando o aplicativo da rádio, também pelo site da Rádio Integração, radiojornalintegração.com.br. E também na Alexa, você pede para escutar a Rádio Integração FM 98.5 de Restinga Seca. Vai acompanhar também a nossa programação em casa, no conforto do celular. Então, as plataformas e as diversas formas de acompanhar a nossa programação. Destaque do programa de hoje, teremos a repercussão, Rafael, chegada ontem, esteve acompanhando juntamente do colega Thiago Marques e também Francisco Bolzan, a cavalgada, marcando e cultuando ainda mais as tradições do Rio Grande, conduzindo a chama crioula, que chegou na tarde de ontem aqui junto à Praça Domingos Mostardeiro. E é um lindo momento, né, Rafael, que inicia as festividades da Semana Farroupilha e poder manter o tradicionalismo, o amor ao Rio Grande nesse momento tão especial, que é a data máxima, né? Dia 20 de setembro, dia do gaúcho.
7: Isso aí, momento em que as entidades, fora aquela reunião que é realizada uma vez, sempre ao final de cada mês durante o ano, que as entidades se reencontram junto à praça, além do dia do desfile, para ali ter a renovação da chama crioula, aquela chama que permanece acesa ao longo de todo o ano e passando de entidade para cada entidade por cada mês. Cada uma tem a responsabilidade de ficar sob a guarda dessa chama crioula, e momento que se renova também na praça com a muda que vem da chama que foi gerada lá em Rio Pardo. Este ano, no evento oficial da geração da chama crioula, foi gerada lá em Rio Pardo, e aí se... Tivemos inclusive a presença aí dos integrantes CTG Estância do Mirim, que participaram lá desta geração e que aqui distribuíram a centelha para as demais entidades. E ontem mesmo, Norton, algumas das entidades já realizando seus encontros, né, como é tradicional, realizado o jantar ofertado pelo padrinho da chama. Então, dos muitos que ali receberam, que assim levaram para suas entidades, já realizaram alguma atividade um pouco mais restrita, um pouco mais fechada para convidados, não aberta a todos aqueles que desejam estar presentes, mas assim se deu o início da Semana Farroupilha aqui em Restinga Seca no dia de ontem na Praça Domingos Mostardeiro.
5: E as atividades, a programação em cada CTG já definida, depois a gente destaca, mas confirmado também, Rafael, desfile, né? 20 de setembro, confirmado, teremos desfile.
7: À tarde, como já de costume vem ocorrendo há alguns anos, aqui em Restinga Seca, no próximo dia 20, momento em que todas as entidades estarão descendo a Avenida Júlio de Castilhos e finalizando ali na Praça Domingos Mostardeiro, toda essa programação que teremos no próximo dia 20.
5: Isso, e torcendo para que o dia 20 aí seja que nem o dia 7 de setembro, a última segunda-feira. Tava frio, mas um lindo dia de sol para que possamos aí, a Rádio Integração estará transmitindo. E você, ouvinte, o público aí pode acompanhar, vir até a praça, vir até a avenida e poder acompanhar de perto também esse lindo desfile marcando o dia do gaúcho. Então, dia 20 de setembro, pela parte da tarde, o desfile tradicionalista, contando aí, torcendo para que tenhamos também um lindo dia de sol. 6:20, 6:20, destaque também hoje do programa Olho Vivo, a participação de Elisandra Marta Englert, ela que é administradora e também responsável técnica da Casa do Idoso Marino Lovato. Iniciou no dia de ontem um brechó solidário, ontem pela parte da manhã e tarde, iniciando às 9:30 até às 4:30 da tarde, sem fechar ao meio-dia, e segue hoje então a venda de roupas novas e também usadas, tanto de inverno como de verão. Então a Lisandra estará destacando como está funcionando o brechó, iniciou ontem e segue hoje, todos convidados a participar e acompanhar a entrevista logo mais aqui no programa Olho Vivo.
7: Agora são 6:20, 6:20, temperatura em Restinga Seca.
5: 9 graus a temperatura.
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8: Quando são 6 horas, 25 minutos, 6h25, hoje, quarta-feira, estamos nesse dia 9 de setembro, desejando a todos um bom dia, uma bela manhã, um ótimo dia de quarta, a todos que nos levam, a todos que nos acompanham em mais esse dia, é a Rádio Integração, desejando uma excelente manhã a todos vocês que estão conosco, que estão participando, mandando seus recados aqui via WhatsApp para quem participa, para quem não manda aqui o recado, mas se liga diariamente. Fica aí sempre o nosso muito obrigado pela companhia aqui de todas as manhãs. São 6 horas, 26 minutos, 6h26. Um abraço a todos os amigos ali de Vila Rosa, aos que nos acompanham lá em São Miguel e por todo o interior aqui de Restinga Seca, Norton.
9: Bom dia a todos, Bom dia a todos, 9 graus é a temperatura aqui em Restinga Seca, mas vai subir ao longo do dia, teremos um dia agradável. Já falando neste dia 9 do mês de setembro, quem completa mais um ano de vida, quem está de aniversário no dia de hoje, nos contatos aqui da Rádio Integração, bom dia e parabéns a Valquíria Friedrich, moradora aqui de Restinga Seca. Bom dia, Valquíria, parabéns, feliz aniversário. Também parabenizando a Seletro, a Cooperativa de Eletrificação Centro Jacuí Limitada, né? Completando neste 9 de setembro, 57 anos de fundação a Seletro. Então, parabéns ao presidente, aos demais diretores, aos fundadores, sócios fundadores, aqueles que fazem o dia a dia, os colaboradores da Seletro. Então, hoje, 9 de setembro de 1969, foi fundada a Seletro, atuante em toda a nossa região, completando hoje 57 anos de fundação.
8: Os parabéns também ao Rodrigo Camargo, aniversariante de hoje, Alexandre Barbieri, aniversaria hoje, bom dia para o Cláudio Eliseu Friedrich, bom dia Cláudio, o João Vitor Schitz, também aniversaria hoje. Um abraço aí pro amigo Gilvan Saldanha da Silva. A Sinária Cruz também é aniversariante de hoje. Quem mais aqui? A amiga, como você já mencionou aí, Norton, a empresária Valquíria Friedrich. Um abraço lá para a Valquíria, lá no Mercado Tradição. Também é aniversariante de hoje. E quem mais? Quem mais aqui recebe o abraço? A Ângela Dunck. E o bom dia aqui para o Claudir Gomes, lá em Santa Maria, também um abraço. Felicidades aí pro amigo Claudir Gomes, a Rafaela Cantarelli, a Esmeralda Rocha, o Adolfo Turba Neto também aniversaria hoje, a Daiane Esquil Pagliarini. Felicidades a todos vocês, são os nossos aniversariantes que o Facebook nos lembra também nesta data, nesse dia 9 de setembro, Semana Farroupilha. Um abraço aqui da Rádio Integração a todos vocês, amigos aniversariantes, no dia de hoje. São 6h28, 6 horas 28 minutos. E os parabéns então a todos vocês.
9: Parabéns, feliz aniversário e muita saúde, muita paz. É o que deseja toda a equipe aqui da sua Rádio Integração.

0: parabéns. 6h29, 6h29, WhatsApp 3261-1270, 3261-1270, é o WhatsApp aqui da Rádio Integração, desejando um ótimo dia de quarta-feira a todos.
1: E destacando e já convidando, né, o Seminário da Soja 2026, a Cotricel, a cooperativa Tritícola CPS Limitada, que realiza nesta sexta-feira, dia 11, junto à Associação dos Funcionários da Cotricel em São Cepé, um amplo espaço, uma ampla área, estrutura toda pronta para receber o Seminário da Soja 2026. A programação, então, iniciando a partir das 8 horas da manhã, recebendo a todos, não só de São Cepé, mas demais unidades, os demais municípios da região, todos convidados a partir das 8 horas, a recepção e credenciamento dos participantes. E depois, seguindo nas palestras, né, teremos a participação de Jessé Fink, abordando então temas sobre o solo corrigido e o futuro garantido, é a temática da palestra. Também o Jason Pivotto falando sobre cenários e os desafios da gestão do negócio, a gestão do agronegócio, então, é a segunda palestra da manhã. Encerrando com a meteorologista da Metsu, Stael Cias, vai trazer os detalhes aí sobre o El Niño, que vai impactar na safra 2026-2027, então três palestras nesta sexta-feira, dia 11, a partir das 8 horas da manhã, Seminário da Soja em São Cepé, através da Cotricel, todos convidados a participarem, tirarem esse tempo aí para buscar essa qualificação, fazer esse intercâmbio com os palestrantes, com os demais produtores que lá estarão presentes, oferecimento aí da Cotricel, realizando essas atividades, qualificando cada vez mais o produtor rural de São Cepé e também da nossa região. Então, sexta-feira, na Associação dos Funcionários da Cotricel, em São Cepé.
0: Agora são 6h31, 6h31, e esse tema, Norton, muito importante aí, mesmo que tudo que é e já foi noticiado e continua, o noticiário continua destacando aí as questões do El Niño, que teremos esse avanço e será até quando ou quanto mais de proporção teremos, é importante ouvir de um meteorologista, porque muitas vezes em um boletim, em um espaço como é o espaço aqui da própria Metsu Meteorologia, é muito complicado aí prever algo ou falar algo sobre essa distância toda que teremos ainda de El Niño pela frente. Então, em uma palestra, com mais dados, com mais tempo, com mais questionamento que poderão ser realizados à meteorologista Stael, é de extrema importância esse momento e essa oportunidade que a Cotricel proporciona aí aos associados e aos interessados em aqueles que desejam participar lá do seminário, ter esse momento com a Stael. Lembro que em 2000, antes da enchente ali de 2024, tivemos uma outra palestra da Stael lá no Recanto Maestro, no evento da FAMURS, evento que foi realizado no Recanto Maestro, e ela apresentava os dados, aquilo que teríamos, aquilo que possivelmente seria registrado ao longo dos próximos meses até chegar 2024, né? Aquela sequência toda de chuvas que poderiam ser registradas, e de fato, né, é o que tivemos, lógico, que não sem ter aquela data prevista, aquela data dizendo que vai ser em maio, vai ser em abril, vai ser em junho, não. Mas se tinha, assim, aquela previsão que teríamos muita chuva, teríamos um período ali de muita instabilidade, e acabou, infelizmente, se concretizando lá em início de maio de 2024. Então, não que seja essa a previsão, sempre a previsão para o lado pior, né? Mas ter sempre também aquela intenção de informar e já preparar, né? Preparar tanto a parte ali de como foi aquela vez, né? Já orientando os municípios, orientando os prefeitos, orientando os que trabalham à frente em relação ao tempo e principalmente a agricultura, né? Que depende muito, sim, dessas informações baseadas em dados, em estudos, para se ter aí uma boa safra, se ter o melhor momento e não se perder tanto também.
1: E a Stael também, Rafael, tu acompanhou junto conosco ali em São Cepé. A Stael também esteve alguns anos anteriores no evento da Cotricel em São Cepé, e oportunidades que muito, queria ter participado, não tive oportunidade, daí queria participar da palestra. Então tá aí a oportunidade, não só a palestra da Stael na sexta-feira pela manhã em São Cepé, mas os demais palestrantes. E é o momento também, né, Rafael, desse frente a frente, olho no olho, poder questionar, tem alguma dúvida. muitas vezes aqui pelo rádio, pela internet, não pode sanar direto com a Estael. Ela vai estar à disposição também para aberta a questionamentos, a perguntas, esclarecendo os produtores, pessoal também interessado da Defesa Civil, que presta esse apoio não só na cidade, mas também nas propriedades rurais do interior, poder participar dessa atividade, buscando esclarecimentos, dando dúvidas, e esse intercâmbio, essa troca de informações dos produtores de São Cepé, da nossa região, que estarão presentes, então, sexta-feira pela manhã, Seminário da Soja da Cotricel, em São Cepé.
0: Agora são 6 horas, 34 minutos, 6:34. Para quem apostou ontem na Mega Sena, a Mega acumulou. Estimativa de prêmio para o próximo concurso, que corre amanhã, é de mais de 76 milhões. As dezenas sorteadas foram 1, 11, 36, 43, 48 e 49. Não tivemos, então, acertadores na Mega, as 6 dezenas. Mas na Quina, para quem acertou 5 dezenas, foram 54 apostas, que vão receber o valor de R$ 34.793,09. Para 4 dezenas, foram 2.787 apostas ganhadoras, que vão receber o valor de R$ 1.111,21. Então ficou para amanhã a Mega acumulada em mais de 76 milhões e as dezenas sorteadas 1, 11, 36, 43, 48 e 49. Mais resultados, mais loterias da Caixa, às 9h15 da manhã, com a Lotérica Santa Rita, a participação da Rita de Cássia conosco aqui no programa.
1: São 6 horas 36 minutos, temperatura segue nos 9 graus, e destacando também, Rafael, ouvintes, que hoje a CICDL, a Associação do Comércio, Indústria e Serviços, e também a Câmara de Dirigentes Lojistas, a CICDL de Restinga Seca, recebe hoje, a partir das 18 horas, a palestra, o evento denominado 5 Mais, Futuro em Construção, que é organizado pelo Sindicato das Indústrias do Mobiliário, Construção e Olarias e também pelo Sistema Fiergs. Hoje, atividade aberta a toda a comunidade, não só Restinga Seca, mas a região central também se fará presente hoje à noite, a partir das 18 horas, na CICDL, que será um encontro regional para debater a força da região e apresentar soluções para o setor empresarial e também para o desenvolvimento local e regional. E quem estará presente, palestrando e participando da atividade é Cláudio Gastal, ele que é o convidado especial, ele é o novo diretor regional do Serviço Social da Indústria, o SESI, e também Serviço Nacional de Aprendizagem Rural, o SENAI, e nomeado pelo Fiergs para liderar essa agenda de produtividade e inovação na indústria do Rio Grande do Sul. E o objetivo principal do evento é poder proporcionar uma integração empresarial com lideranças de diversas áreas para mostrar as vantagens e também benefícios de atuar de forma integrada e associativa a partir dos valores do empreendedorismo. Então, Cláudio Gastal estará hoje, a partir das 8 horas, nesse evento denominado 5 Mais, Futuro em Construção, na sede da CICDL aqui em Restinga Seco, o evento com entrada gratuita a todos convidados, eventos hoje aqui em Restinga Seca.
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0: Agora são 6 horas 38 minutos, 6:38, temperatura em Restinga Seca, Norton.
1: 9 graus é a temperatura. Bom dia.
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2: Agora são 6 horas 43 minutos, 6h43 no seu rádio. Olho Vivo, Integração do Restinga Seca, nesta manhã de quarta-feira, hoje 9 de setembro de 2026. Estamos, agora sim, estamos na Semana Farroupilha, passado aí a Semana da Pátria. Ontem a abertura dos festejos farroupilhas aqui em Restinga Seca, em boa parte também dos municípios do Rio Grande do Sul e pelo Brasil afora, que celebram este momento, este mês que é especial, o mês de setembro, com suas atividades. A capital gaúcha, Norton, e ouvintes que vivem também o acampamento Farroupilha, esse grande momento que é também colado ali praticamente na Expo Inter, porque o acampamento ele já inicia, já está em andamento no último final de semana da Expo Inter. Então, para aqueles que são da capital ou a gurizada, né, de cidade maior, o gaúcho de apartamento, como se diz, acaba conhecendo e participando da Expo Inter para conhecer um pouco da vida rural, a vida no campo, e logo depois já emenda para o acampamento Farroupilha para saber um pouco mais também sobre a cultura e a tradição gaúcha.
3: Isso, cultura e tradição, e também isso daí é turismo, que traz muita gente de fora do estado para conhecer a tradição, o chimarrão, como que é a sua carne, o fogo de chão, enfim. É turismo também, gera recursos para o turismo também, pessoal lá no acampamento, mas também hotéis, os demais estabelecimentos que lucram também, tem a parte do turismo que é beneficiado também com a cultura do Rio Grande.
2: Não chega, lógico, na mesma proporção que o Carnaval do Rio de Janeiro. Lógico que não, mas dá para se comparar que o evento, a Semana Farroupilha, pode ser sim explorada como se fosse sim o Carnaval lá no Rio de Janeiro, né? Ou na Bahia, como se tem ao longo do ano, ou como a festa do peão lá em Barretos, lá em São Paulo. O acampamento Farroupilha em Porto Alegre, nos demais municípios que realizam, sim, aí vindo para a nossa realidade, os CTGs que realizam suas atividades, hora de aproveitar também esse momento aí de turismo, como tu bem colocaste, Norto. É sim, esse momento importante também de movimentar a nossa cultura para aqueles que visitam aqui o estado do Rio Grande do Sul.
3: Isso aí, lembrando, né, além do desfile aqui em Restinga Seca, teremos no dia 14 de setembro a sessão solene da Câmara de Vereadores aqui em Restinga Seca, que acontece junto ao CTG Pedro Pinheiro. Esta sessão solene marcando também a festividade da Semana Farroupilha, também mostrando o amor pelo Rio Grande, pela cultura, através do Poder Legislativo aqui no município de Restinga Seca.
2: Teremos 3 homenageados, um deles, o senhor Luiz Grigoleto, receberá a homenagem lá da Câmara de Vereadores, então agora na próxima segunda-feira, lá no Pedro Pinheiro da Estiva, que ontem o padrinho da chama, o amigo Chico Bilha, que esteve ali na praça recebendo, um abraço lá para o patrão Daniel Pagliarini, patrão lá do Pedro Pinheiro da Estiva, e a todos os demais patrões aí das entidades, um bom dia para o amigo Gilberto Londero, também sempre na audiência, ontem ali na praça recebendo a chama crioula e as demais entidades tradicionalistas aqui do nosso município. São 6h47, logo teremos, Norton, a participação.
3: A participação da Lisandra Marta Englert, ela é administradora e também responsável técnica da Casa do Idoso Marino Lovato, fala aqui aos ouvintes da Rádio Integração.
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3: São 6 horas 48 minutos, 9 graus a temperatura. Agora vamos trazendo então as informações da Casa do Idoso Marino Lovato aqui em Restinga Seca. pois está conosco a Lisandra Marta Englert, ela administradora e responsável técnica pela entidade, aí, trazendo também as informações nesta manhã de quarta-feira, pois iniciou ontem, Lisandra, e também segue no dia de hoje, quarta-feira, o brechó solidário da Casa do Idoso Marino Lovato aqui em Restinga Seca. Gostaria que trouxesse informações, então, como é que está funcionando este brechó aqui no município. Bom dia, Lisandra.
0: Bom dia, Norton, e bom dia aos ouvintes da Rádio Integração. É uma satisfação ter vocês aqui até para divulgar o nosso trabalho, né? A gente resolveu fazer outro brechó solidário, a gente já tinha feito dois, porque a gente está com bastante doações às pessoas, como a comunidade está atendendo, assim, a nossa ideia, né, de fazer o brechó. Então, muita gente veio doar e veio doar roupas boas, roupas novas. Temos a parceria do Gil.

0: não podemos sentar os voos simplesmente no sol. Então, a gente pensou em um pergolado. Lógico, nesse primeiro ano, talvez a gente ainda não consiga fazer isso. Até a nossa folhagem crescer, dar cobertura, vai demorar um tempo. Mas a ideia é essa, oferecer um lugar de lazer ao ar livre para os nossos vovô. Aí, então, a gente convida o pessoal da comunidade. Venham até a Casa do Idoso. A gente vai ficar hoje, amanhã, aqui, vendendo as peças. Temos peças novas. Temos algumas peças usadas, mas elas estão em bom estado. E o melhor de tudo é o preço. A gente vai fazer um preço mínimo de R$30 até R$20. Então, assim, tá barato. Por favor, pessoal, a roupa é boa. Podem vir sem medo, porque tem bastante coisa boa esperando por você. Já temos bastante coisa de verão também, que a gente já está colocando aqui. E assim, a Casa do Idoso, ela está se renovando a cada dia. A gente já ganhou recursos do governo estadual, onde a gente já adquiriu camas hospitalares, a gente já colocou os bancos nos refeitórios, colocamos um sofá novo para os nossos idosos, já veio a parte de equipamentos de informática, computador, temos roupeiros todos novos nos quartos, então a gente está modernizando a casa. A gente quer se tornar realmente uma casa modelo, para que as pessoas venham e gostem do lugar, e principalmente os nossos vovôs, que eles se sintam muito bem acolhidos, porque sem eles a gente não estaria aqui, né, Norton? Então, quem é o nosso cliente hoje é o nosso vovô. Então, eles têm que ter esse amor e esse carinho, que vai se refletir nas coisas bem cuidadas, nas coisas bem tratadas, nas coisas novas para eles também, para a gente até poder dar uma alegria a mais para eles, porque às vezes a saúde não é só a saúde física, mas a mental que importa também. A pessoa tem que se sentir bem onde ela está, né? E muitos, vocês sabem que os filhos não têm tempo para cuidar, eles pedem ajuda para nós, porque realmente às vezes não tem, as pessoas trabalham, é difícil de ficar em casa e ainda ter que cuidar do pai ou da mãe. Então, eles são acolhidos aqui. Lógico, a responsabilidade ainda é do familiar, mas a nossa intenção é acolher esses vovôs aqui e que eles se sintam bem nessa casa, né? Então, a gente tem uma diretoria muito forte, que é o presidente, o Bit Dotto, que todo mundo conhece, da loja Mabili. Então, a gente tem uma diretoria que é atuante, que vem, que ajuda, que colabora. E eu estou aqui também fazendo a minha parte, juntamente com a Marcilena, que também faz a parte dela. A gente é uma equipe muito boa, temos os cuidadores, que são uma equipe muito boa. Falhas tem, aonde não tem, todo local tem, todo local de trabalho tem, ainda mais quando envolve pessoas, né? Então sempre vai ter alguma ou outra treta, mas tá tudo certo, tá tudo bem e vida que segue. Então, mais uma vez, convido vocês, venham aqui nos prestigiar, temos peças muito boas e maravilhosas para você adquirir. É isso, Norton.
1: Lisandra, até ia perguntar, né, falando em peças, que peças são? São casacos, calças, enfim, que se tem calçados ou não, o que, que é comercializado e também como é que tá funcionando o horário de atendimento?
0: Olha, nós temos aqui algumas peças de inverno ainda, temos casaco, temos bastante calças, aí também já vamos começar as peças de verão, temos bermudas, saias de brim, temos vestidos, temos camisetas, camisa para os homens, calçados a gente tem alguma coisa ainda, a gente recebeu bastante calçado, mas a gente acabou doando para as escolas, porque eles não tinham tanta saída. E aí a gente ficou com alguma coisa ainda, mas é calçado de verão. A princípio é isso, temos bastante blusas, bastante camisas para homem, temos bermudas, então quem quiser vir aqui adquirir, pode vir. Nós vamos ficar hoje e amanhã, das 9 até as 4:30 da tarde, sem fechar o meio-dia. Então quem quiser dar uma chegada aqui ao meio-dia, pode vir, seja bem-vindo, tá? E hoje e amanhã também, tá bom?
1: Lisandra, quantos idosos são atendidos atualmente aqui na Casa do Idoso Marino Lovato? E também, além da doação das lojas, frequentemente você recebe doações, seja de alimentos, outros produtos, da comunidade de Restinga Seca, da região, que é parceira da Casa do Idoso também.
0: Sim, Norto. Hoje nós temos 19 internos. Estamos fechando a 20ª. Aí a gente está esperando só a avó arrumar os documentos dela, que ela entra provavelmente essa semana. Então, vamos ter 20 internos aqui conosco. Sim, a gente recebe muita doação do pessoal do interior. Nossa, Norte, é maravilhoso. O pessoal, assim, essa época que tem bastante ovos, chega assim, o pessoal chega com bastante coisa. Laranja, bergamota, muita coisa. A gente recebeu muito, a gente fez muito suco. Sim, a gente agradece de coração. O pessoal traz mandioca para nós, o pessoal traz chuchu.

0: traz verduras. É assim, é interessante, né? O pessoal vem lá do interior, como eles assim têm um coração bom. Esses dias recebemos queijo, um queijo muito bom. Então, assim, a gente vê que as pessoas, elas não se importam de vir dar o que é delas, mas elas vêm para dar para os vôs, assim, é muito bom de ver isso. Todos os dias a gente recebe muita doação. Se a gente pudesse divulgar todos os dias, vocês iam ver que a gente ia todo dia ter um monte de postagem, porque é muita gente que vem doar. É leite, é queijo, é ovos, é verduras, é mandioca, e a mandioca já vem pronta, ela já vem descascada, isso que é o mais bonito. Então é muito interessante como a comunidade assim nos ajuda nesse sentido.
1: Tá certo. Obrigado, Lisandro. Sucesso, bom trabalho a todos aqui na Casa do Idoso.
0: Bom dia para vocês e bom trabalho para vocês também aí da Rádio Integração, certo?
1: Tá certo. Nosso registro com Lisandra Marta Englert, ela administradora e responsável técnica da Casa do Idoso Marino Lovato aqui em Restinga Seca, falando aos ouvintes da Rádio Integração.
2: 6h55, 6h55, Norton Ávila, um abraço aí para Lisandra, todos os integrantes lá da Casa do Idoso Marino Lovato aqui em Restinga Seca, e baita iniciativa, Norton. Então, oportunidade que se tem junto à Casa do Idoso aqui em Restinga Seca.
1: Isso, mandar um abraço também, não só os atendidos lá, os idosos da Casa do Idoso, mas quem trabalha, o pessoal da parte técnica lá que trabalha. Também um abraço à Marcelena Machado, também ontem estava lá sempre atuante e dando aí com toda a garra, com todo o gás aí para ajudar os demais que colaboram, a Rita Lopes também colabora, enfim, todos que fazem o dia a dia da Casa do Idoso Marino Lovato. Então, hoje, segue hoje, das 9 da manhã até as 4h30 da tarde, sem fechar ao meio-dia, o Brechó Solidário na Casa do Idoso, que está localizado agora neste novo endereço, né, na Rua Padre Aparício de Oliveira, número 1021, não mais na parte baixa, no Oswaldo Aranha, que por muito sofreu aí com as enchentes, as intempéries climáticas, agora sim, nesta nova sede na Rua Padre Aparício de Oliveira, aqui em Restinga Seca.
2: 6h56, você está com a integração e o bom dia aqui dos que estão conosco, que nos acompanham, quem manda aqui o recado. Buenas, um bom dia, um grande abraço. Quem manda aqui o Arthur Pessoa, da Terra Agronegócios, a todos. Valeu, Arthur. Um abraço aos amigos que estão conosco aí acompanhando sempre a Rádio Integração. Bom dia, uma ótima manhã. Bom dia também a Inês, lá em Formigueiro. Bom dia, Inês. Obrigado aí pela sintonia, acompanhando aqui o Olho Vivo. Um abraço também lá do Jair Machado, desejando uma ótima manhã. E o Jorge Quinol já está mateando, desejando uma abençoada quarta-feira a todos. A família aqui da Rádio Integração, Jorge Quinol também, um abraço, um bom dia.
1: Bom dia também ao amigo Júlio César Rockenbach, aqui em Restinga Seca, mandando bom dia, desejando uma ótima quarta-feira aos ouvintes. São 6h58, 9 graus a temperatura. 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
2: Em instantes, horário eleitoral, 25 minutos que teremos aí essa pausa aqui do programa Olho Vivo, e logo depois teremos a previsão do tempo, as informações e a sequência dos recados e avisos aqui no programa e a sua participação. Você que interage com a programação, manda seu recado, é pelo 3261-1270. Temperatura em Restinga Seca, Norton?
1: 9 graus a temperatura.
2: São 6h59. Já chegando aí as informações, a sequência aí da programação com o horário eleitoral. E assim nós vamos. 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
2: E Rede de Postos, Fuser Postos e TRR em nossa região. 7 horas, chegando horário eleitoral em instantes, aqui em nossa programação, desejando desta forma um bom dia a você que está conosco, você que está pelo rádio, aos amigos que nos acompanham através dos aplicativos lá no radiosnet.com, no aplicativo próprio aqui da Rádio Integração. Nosso muito obrigado pela companhia dos amigos e amigas que aniversariam hoje também. É o abraço da Rádio Integração de Restinga Seca.
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11: Agora são 7 horas 26 minutos, 7:26. Você está com a Integração. Bela manhã de sol hoje. Quarta-feira, dia 9 de setembro. Wilson, bom dia.
12: Bom dia, Rafael. Bom dia, Leonardo, Fontana, o Léo, Norton e a equipe toda. Dia de quarta-feira hoje. Estamos aí neste dia 9, né? Mas aquele arzinho picante não tem hoje. Estamos aí com a temperatura de 9 graus.
11: Isso aí.
12: Mas já se nota que tá, hoje vai esquentar mais. Vai estar mais agradável, não tem aquele picantezinho que tu sai fora da porta e te cutuca. Não. Então tá convidado para trabalhar e aproveitar. Vamos aproveitar o tempo para o trabalho, para a responsabilidade e o comprometimento. Logo mais temos os avisos, os recados aqui, né?
11: E agora, a previsão do tempo, chegando no oferecimento da Agrícola Poçobon do Mano, as informações através da Metsu Meteorologia, o Luiz Fernando Nartigal nos atualiza as informações para hoje, quarta-feira. Luiz Fernando.
13: Muito bom dia a todos. Ar frio já mais enfraquecido atua sobre o estado ainda, mas a umidade começa a ingressar pelo norte nesta quarta-feira. Hoje nós vamos ter o sol aparecendo com nuvens na maior parte do estado, aparece inclusive aqui na capital e região metropolitana. Entretanto, agora no começo da manhã, vão ocorrer períodos de maior nebulosidade, com formações localizadas de nevoeiro, sobretudo em pontos do centro, do leste e do sul gaúcho, até mesmo aqui da Grande Porto Alegre, Nós temos nevoeiro nesse momento aqui no Vale dos Sinos, alguns pontos da capital e da região, portanto, com neblina e nevoeiro agora nesse começo de manhã. Depois, no decorrer da tarde para a noite, as nuvens aumentam e vão provocar chuva em vários pontos da metade norte, especialmente na Serra, no Planalto, no Médio e Alto Uruguai e no Noroeste Gaúcho. São precipitações bastante irregulares e mal distribuídas. Agora, não dá para descartar chuva localmente forte, com algumas trovoadas e até mesmo temporais muito localizados, especialmente ali junto à divisa com Santa Catarina. A temperatura nessa madrugada ainda ficou próxima ou abaixo dos 5 graus na maior parte do estado, e até tivemos 0 grau lá na Zona Sul, na região ali de Pinheiro Machado. Em Porto Alegre, em região aqui, uma grande diferença entre os microclimas chama atenção, porque na parte mais central da cidade nós temos aí 11, 12 graus de temperatura, inclusive ali no Jardim Botânico a temperatura mínima ficou na faixa dos 11 graus até às 5 da manhã. Pode ter caído um pouquinho mais, mas tinha chegado a 11 graus, enquanto que na Zona Sul da capital chegou a 6, né, lá no Lami, na estação da Secretaria da Agricultura do Estado. Então tem uma diferença bem grande entre os microclimas, tanto na capital quanto na região metropolitana, porque em alguns pontos dos vales, por exemplo, no Vale do Caí também chegou a 6 graus em algumas áreas, tem 7 no Vale do Paranhana. Durante o dia vai ter um aquecimento, né, e vai ter, de novo, vão ter uma tarde agradável, né, com máximas passando dos 20 graus, né? Entre 21 e 23 as máximas hoje à tarde na capital e região metropolitana. Ontem fez no bairro Agronomia 23 graus, no Jardim Botânico chegou ao redor aí dos 21 graus, então teve essa mesma variação ontem e deve se manter hoje novamente com essas marcas aí, portanto uma tarde agradável. Amanhã já deve ter alguma precipitação por aqui, na Grande Porto Alegre, mas bastante irregular as precipitações que ocorrem na parte leste do estado. De novo, vai ter instabilidade na metade norte do estado na quinta-feira. Mas a sexta, nós teremos um sistema de baixa pressão, trazendo instabilidade generalizada no estado, até deve formar um ciclone sobre o oceano, próximo da costa. Então aí já tem um risco alto para chuva forte, volumosa, temporais, com vento forte que era de granizo, mas especialmente ventos fortes na sexta-feira, além da chuva forte, o risco para ventos fortes é bastante alto, uhum, né? E com isso varia menos a temperatura. Então já sobe menos a temperatura em função do quadro de instabilidade na sexta.
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12: Hoje estamos no dia 9, né? E vamos lembrando que a Seletro está de aniversário. A Cooperativa de Eletrificação Centro Jacuí Limitada, quantos anos? 57. E temos hoje a senhora Valquíria Friedrich, Supermercado Tradição, a diretora lá, a proprietária. Um abraço a ela, hoje pelo seu aniversário. E também para o seu filho, claro, Marião, que estão tocando sempre e fazendo as coisas andar. 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
11: Agora são 7:34, 7:34, e os avisos e comunicados aqui no Olho Vivo, quando são 7:34, 9,5 graus temperatura. Falecimento. A funerária Caminho da Luz aqui em Restinga Seca, através da esposa Laura Lúcia Moraes Volman, filha Fernanda Moraes Volman, genro Igor e demais amigos e familiares, comunicam com pesar o falecimento do senhor Carlos Fernando dos Passos Volman. Faleceu ontem no Hospital Universitário em Santa Maria, aos 64 anos. O velório ocorre na funerária Caminho da Luz aqui em Restinga Seca e o encerramento das homenagens logo mais à tarde, às 15h30, quando será realizado o sepultamento no cemitério municipal aqui em Restinga Seca. Transmitimos com pesar o falecimento e convite para sepultamento do senhor Carlos Fernando dos Passos Volman. Faleceu ontem no Hospital Universitário em Santa Maria, aos 64 anos. O velório ocorre na funerária Caminho da Luz aqui em Restinga Seca e o sepultamento hoje, às 15h30, no cemitério municipal em Restinga Seca. Transmitimos o falecimento de Carlos Fernando dos Passos Volman, aos 64 anos.
12: Esta é a integração 98.5 e o Olho Vivo e os recados e avisos. E estamos aí, então, e bom dia para quem está na estrada. A comunidade da Pompeia, linha Pompeia Silveira Martins, convida para a festa em honra a Nossa Senhora da Pompeia e Nossa Senhora Menina, domingo, dia 13 de setembro. Programação: às 10 horas, missa no santuário, procissão e benção das crianças, com transmissão da Rádio Integração às 12 horas. Almoço festivo com sopa de agnolini, risoto, churrasco, galeto, maionese, salada verde e pão. Ao valor de R$ 60,00 adulto e R$ 30,00 crianças de 6 a 12 anos. Reservas e informações pelo fone 999-10-1546. 14 horas, bênção da saúde. E 14h45, mateada e domingueira, com a animação do grupo Festeja. Observação: não haverá venda de bebidas alcoólicas.
11: Agora são 7:36 e a patronagem do CTG Os Vaquianos aqui de Restinga Seca convida para o jantar baile, jantar fandango da Semana Farroupilha, que teremos agora no sábado, dia 12, a partir das 20h30. 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É neste sábado, agora, dia 12, a partir das 20h30.
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11: A Prefeitura de Paraíso do Sul convida para o desfile cívico e tradicionalista é domingo agora, dia 13, a partir das 9 horas da manhã. O tema municipal, semeando o futuro, tecnologia, inovação e sustentabilidade no nosso município. O percurso será pela Avenida 1º de Janeiro até a Praça Florinaldo Rode. Toda a comunidade está convidada a prestigiar e a Rádio Integração transmite o desfile aqui pelos 98,5 FM e nossas redes sociais é a programação que teremos lá em Paraíso do Sul, agora no dia 13, domingo.
12: O Conselho da Paróquia São João Batista de São João do Polesne, bom dia Polesne, toda a comunidade aí de interior e cidade, para a 57ª festa de Nossa Senhora da Salete, dias 12 e 13 de setembro, programação. Estamos aí, começou a novena móvel, dia 4, e segue. Sábado, agora, dia 12, às 19 horas, procissão luminosa até o monumento, saindo da igreja, vai até o monumento Nossa Senhora da Salete, com transmissão da Rádio Integração. 13, domingo, dia 13, 8 horas, saída da rústica em frente ao centro de evento. 9h30, saída, procissão até o monumento Nossa Senhora da Salete. 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Polesne, bom dia.
11: Agora são 7h40, 7h40, CTG Pasta Porteira do Santuário, convidando para a programação que inicia no domingo, dia 13. 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
12: Muito bem. O piquete de laçadores Almiro Borges, do Passo da Serraria, em Restinga, se convida para o jantar fandango da linguiça, meu irmão. Dia 16 de setembro, na sede social. O cardápio é linguiça, carne de porco, arroz, maionese, batata doce, caramelizada, cucas e saladas. Após Fandango animado pelo Marcelo Lagarto e grupo. Reserva pelo 996396413. Participe do jantar da linguiça no Piquete Alemino Borges, dia 16 de setembro, lógico. Na sede social, no Passa Serraria Restinga. Bom dia!
11: Agora são 7 horas 42 minutos, 7h42. 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
12: Janaína. Ô, Janaína, dia maravilhoso, temperatura agradável aí no Hospital São Francisco para dar as informações do hospital. Bom dia, Janaína!
14: Bom dia, seu Wilson. Tudo bem com o senhor?
12: Tudo bem. Vamos lá, que o dia tá maravilhoso. Pegar firme cedo. E os recados?
14: Vamos. Baixaram 2, deram alta 2, permanecem internados 11. Informamos que nas últimas 24 horas ocorreram 102 consultas médicas, incluindo as especialidades. Lembrando também, seu Wilson, que o hospital oferta exames de espirometria. Ainda restam alguns horários disponíveis para o dia 24 de setembro. 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Eram essas as informações de hoje.
12: Uma bela quarta-feira, saúde, paz e bom trabalho, Janaína, para você e sua equipe, e um belo dia.
14: Amém, seu Wilson. Um desejo, um bom dia a todos da rádio e a todos os ouvintes. Até amanhã.
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12: Meus amigos, estamos com 7 horas e 45 minutos.
11: E vamos a Formigueiro. Para Causo Mais, o Jocely nos traz as informações de hoje. Bom dia, Jocely.
16: Bom dia, Rafael. Bom dia, Wilson. Bom dia, ouvintes da Rádio Integração. Permanecemos com 5 pacientes internados. Franciele Silva da Costa, Ana Conceição Saldanha de Saldanha, Iris Ziebel Matias, Acelino Mariano da Silva e Laureano Campos dos Santos. E não temos aviso, Rafael.
11: Excelente dia, bom trabalho e até amanhã, Jusceli.
16: Obrigado para vocês também.
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12: Olha, meus amigos, 7 horas 47 minutos, temos mais recados.
11: Vamos com as informações da Secretaria da Saúde aqui de Restinga Seca, Wilson.
12: A Helena
11: Cristina Laval Mor.
12: Cristina Laval Mor, Secretária da Saúde, e as informações da sua pasta. Bom dia.
18: Bom dia, Rafael, Norton, seu Wilson. Bom dia, queridos ouvintes da Rádio Integração. Hoje, 9 de setembro, comemoramos o Dia do Médico Veterinário. Sim, esse profissional é essencial na saúde pública, atuando na proteção da saúde humana por meio do cuidado integrado entre animais, pessoas e meio ambiente. Atua no controle de zoonoses, na prevenção, diagnóstico e combate a doenças transmitidas de animais para humanos, como raiva, leptospirose, toxoplasmose e febre maculosa. Na inspeção e segurança de alimentos, garantindo a qualidade dos produtos de origem animal, como carnes, leite, ovos e mel, desde a produção no campo até a comercialização nas prateleiras. na vigilância sanitária e ambiental, fiscalizando estabelecimentos de interesse à saúde, principalmente aqueles que produzem e comercializam alimentos, e monitorando vetores e pragas urbanas que oferecem riscos à população. Nossos parabéns a todos os veterinários e veterinárias pelo seu dia. A Secretaria de Saúde comunica que estão abertas as inscrições para o curso de cuidadores de idosos e pessoas acamadas, uma capacitação gratuita destinada ao público a partir dos 18 anos, sem exigência de escolaridade mínima. São 30 vagas disponíveis, com inscrições de 8 a 18 de setembro, que podem ser realizadas no CRAS ou no setor de protocolos do Centro Administrativo Municipal. Para se inscrever, é necessário apresentar o CPF, RG e comprovante de residência. O curso será realizado de 28 de setembro a 2 de outubro, das 18 às 22 horas, no CRAS, localizado na Rua 25 de Julho, número 775. A iniciativa é das Secretarias Municipais de Saúde e de Desenvolvimento Social, em parceria com o Hospital de Caridade São Francisco e profissionais voluntários.
11: Para Estael.
18: Fizemos um levantamento. O município de Restinga Seca conta com 6 unidades de saúde da família e a Policlínica Municipal. No mês de agosto, ocorreram 6.462 atendimentos nas unidades de saúde, entre consultas médicas e de enfermagem. Ao mesmo tempo, ocorreram 393 faltas de pessoas que haviam agendado atendimento. Na Policlínica Municipal foram atendidas 841 pessoas, entre consultas com psicólogos, fonoaudiólogo, psiquiatra, ginecologista, assistente social e fisioterapeutas. Somente na fisioterapia foram agendados 397 pacientes e destes faltaram aos atendimentos 106 pessoas. O nosso setor de transportes de pessoas para tratamento fora do município contabilizou 282 viagens para os mais diversos municípios de referência, onde foram transportadas 1.909 pessoas. A Secretaria de Saúde reforça o seu compromisso em garantir o bom atendimento.

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1: Sete. Luiz Tosca. Confira nesta edição.
2: O presidente do Supremo dá 72 horas para ministro Mendonça responder a pedido da AGU contra afastamento de diretor da PF. Ministro Gilmar Mendes cita desequilíbrio eleitoral em afastamento de diretores da Polícia Federal. Comissão de Valores Imobiliários multa Daniel Vorkar em 20 milhões de reais por fraude em fundo imobiliário. TRF4 mantém andamento do processo de licenciamento de fábrica da CMPC em Barra do Ribeiro. Este é o correspondente Guaíba, editado pelo jornalista Luiz Tosca. O Tribunal Regional Federal da 4ª Região manteve o andamento do processo de licenciamento ambiental do projeto Natureza da CMPC para a construção de uma fábrica de celulose em Barra do Ribeiro, na região metropolitana. A decisão é do desembargador federal Cândido Alfredo Silva Leal Júnior, que negou o pedido do Ministério Público Federal para suspender o procedimento que tramita junto à FEPAM. A decisão tem caráter provisório e não encerra a discussão judicial. O magistrado analisou um recurso apresentado pelo Ministério Público contra a decisão da 9ª Vara Federal de Porto Alegre, que havia permitido a continuidade do processo de licenciamento enquanto são produzidos e analisados os estudos técnicos relacionados ao empreendimento. O Ministério Público sustenta que comunidades indígenas, quilombolas e tradicionais pesqueiras potencialmente afetadas pelo projeto devem ter assegurado o direito à consulta prévia, livre e informada. O órgão também questiona estudos apresentados no processo de licenciamento e afirma que existem dúvidas sobre a identificação das comunidades atingidas e sobre o dimensionamento dos impactos do empreendimento. O projeto Natureza prevê investimento de 27 bilhões de reais e é considerado pela CMPC o maior investimento privado da história do Rio Grande do Sul. A empresa pretende instalar em Barra do Ribeiro uma nova unidade industrial de celulose, além de estruturas logísticas associadas ao empreendimento. O ministro da Saúde, Alexandre Padilha, deu início à estruturação do novo complexo de saúde inteligente do Grupo Hospitalar Conceição nesta terça-feira. Com investimento previsto de R$1,9 bilhão, o projeto é considerado pelo governo federal o maior e mais amplo entre os 4 empreendimentos de hospitais inteligentes atualmente conduzidos pelo Ministério da Saúde. O projeto prevê 750 leitos, 43 salas cirúrgicas, infraestrutura para procedimentos robóticos, 70 leitos de UTI adulto e 70 leitos de UTI pediátrica e neonatal. Todos os atendimentos serão realizados pelo SUS. E a estação de tratamento de água Menino Deus será desligada por 2 horas da manhã desta quarta-feira para a conclusão da obra de dupla alimentação de energia da unidade operacional. O serviço executado pela CE Equatorial tem previsão de início às 8h30 da manhã e conclusão às 10h30. O DEMAI também atuará na troca dos fusíveis da estação de bombeamento de água tratada Jardim IP, que integra o sistema de abastecimento Menino Deus. Com isso, existe a possibilidade de baixa pressão ou falta d'água na região atendida pelo sistema.
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3: Vale um alerta para o motorista que vai circular pela Avenida da Cavalhada no sentido ao centro. A movimentação por ali já é mais acentuada entre a Avenida Monte Cristo e a Vicente Monteja. Não para por completo, mas vale uma certa redução na velocidade nesse trecho, que também vai ser necessária na Estrada Costa Gama no sentido ao centro. Bem próximo da Estrada Afonso Lourenço Mariante tem uma movimentação mais acentuada e por ali tem relato de ocorrência, ainda sem maiores informações. Mas de qualquer forma, vale uma atenção a mais. Na Oscar Pereira, esse cenário também se repete, trânsito intenso, bem próximo da Rua Vaca Caí até a Avenida Erval e depois passando desse ponto bem próximo da Rua da Gruta e ainda no encontro com a Coronel Aparício Borges. 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Com trânsito, Érica Rames.

0: Superior da Jergs homologou o reajuste da tarifa da travessia do catamarã entre Porto Alegre e Guaíba, operada pela Catsul. Com a decisão, o valor da passagem passa de R$ 16,90 para R$ 19,15, com vigência a partir da publicação do reajuste no Diário Oficial do Estado. E a Comissão de Valores Mobiliários condenou nesta terça-feira o ex-banqueiro Daniel Vorcaro a pagar R$ 20 milhões por uma operação do Fundo Imobiliário Brasil Realty, considerada fraudulenta. O extinto Banco Master também foi multado em R$ 12 milhões. Ao todo, 7 pessoas e 9 empresas foram punidas. E no total, as multas aplicadas por causa da fraude passam de R$ 200 milhões. O processo investigou a utilização de ativos sobreavaliados e operações no mercado secundário. O processo foi instaurado em 2020 pela área técnica da comissão e chegou a ser suspenso 2 vezes por pedidos de vista. Também houve tentativas de acordo para encerrar o caso, mas as propostas foram rejeitadas.
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2: Hoje o sol aparece com nuvens na maior parte do estado, mas no começo da manhã ocorrem períodos de maior nebulosidade e formações localizadas de nevoeiro em pontos do centro, do leste e do sul gaúcho. No decorrer da tarde para a noite, as nuvens aumentam e provocam chuva em diversos pontos da metade norte, especialmente na serra, no Planalto, no médio e alto Uruguai e no noroeste. Não se descarta chuva localmente forte com trovoadas e temporais muito localizados. A temperatura na madrugada ainda ficou próxima ou abaixo dos 5 graus. Na maior parte do estado. Na zona sul da capital, chegou a 6 graus. Durante o dia aquece e as máximas na Grande Porto Alegre atingem entre 21 e 23 graus. Da Metsul, Luiz Fernando, na Artigal.
0: Em Porto Alegre, tempo nublado. Agora na Rua Caldas Júnior, 13 graus. O ministro do Supremo Tribunal Federal, Gilmar Mendes, afirmou haver elementos que indicam que a decisão que determinou o afastamento preventivo do diretor-geral da Polícia Federal, André Rodrigues, e do diretor de inteligência da corporação, Leandro Almada, deveria ser analisada pelo plenário da corte e não pela segunda turma. O ministro também apontou um possível conflito da decisão com um procedente vinculante no STF sobre neutralidade do Estado e equilíbrio da disputa político-eleitoral. A manifestação de Mendes ocorreu no despacho protocolado nesta terça-feira, em que ele pediu vista do processo e interrompeu o julgamento na segunda turma. Mesmo com pedido de vista, a liminar que afasta os diretores está em vigor e o colegiado já formou maioria para mantê-la com os votos antecipados de Luiz Fux e Nunes Marques, que acompanharam a decisão de André Mendonça, relator da ação apresentada pelo Partido Novo. E o presidente do Supremo Tribunal Federal, ministro Edson Fachin, intimou o ministro André Mendonça a se manifestar sobre o pedido da Advocacia Geral da União para anular o afastamento do diretor-geral da Polícia Federal, André Rodrigues. Fachin estabeleceu prazo de 72 horas para que Mendonça apresente sua manifestação. A AGU, que representa o governo federal em ações judiciais, argumenta que o afastamento do chefe da Polícia Federal viola a competência privativa do presidente da República. Mendonça, responsável pela decisão, submeteu o caso à segunda turma do STF, que formou maioria para validar o afastamento. Na manifestação encaminhada ao Supremo, a Advocacia Geral sustenta que a decisão interfere diretamente nas atribuições constitucionais do presidente da República para escolher, manter ou substituir integrantes da cúpula da Administração Pública Federal. Ouça a segunda edição do Correspondente Guaíba a 1 hora.
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1: 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Norton Ávila.
4: Iniciou ontem e segue hoje, quarta-feira, dia 9, em Restinga Seca, o brechó solidário da Casa do Idoso Marino Lovato. são comercializadas roupas de inverno e verão, novas e usadas, com preços diferenciados, quando o lucro será revertido para a entidade. O brechó é realizado na sede da Casa do Idoso, na Rua Padre Aparício de Oliveira, número 1021, com horário das 9 da manhã às 4:30 da tarde, sem fechar ao meio-dia. 5 Mais Futuro em Construção, realizado pelo Sindicato das Indústrias do Mobiliário, Construção e Olarias, o 5, e pelo Sistema Fiergs, em parceria com a Associação do Comércio e Indústria e Câmara de Dirigentes Lojistas, a ACI-CDL de Restinga Seca, realizam hoje, quarta-feira, a partir das 6 horas da tarde em Restinga Seca, um encontro regional para debater a força da região e apresentar soluções para o setor empresarial e para o desenvolvimento local e regional. Como destaque, o evento, que ocorrerá na sede da ACI-CDL de Restinga Seca, apresenta Cláudio Gastal como convidado especial. Ele que é o novo diretor regional do Serviço Social da Indústria, o SESI, e também Serviço Nacional de Aprendizagem Rural, o SENAI. O objetivo principal do evento é proporcionar uma integração empresarial e com lideranças de diversas áreas para mostrar as vantagens e benefícios de atuar de forma integrada e associativa. O evento tem entrada gratuita. A Antônio Meneghetti Faculdade, localizada no Recanto Maestro, em Restinga Seca, começou a receber, a partir do dia de ontem, terça-feira, pela parte da manhã e tarde, 140 alunos da Escola Estadual João 23 de São João do Polesne. Conforme comunicado divulgado pela faculdade, devido a um temporal e vendaval ocorrido no início do mês de agosto deste ano, o educandário sofreu destelhamento e dificuldades que ocasionaram problemas em continuar realizando as aulas de modo adequado com os alunos. Desta forma, a partir das tratativas, junto à direção da escola, conjuntamente com a Prefeitura de São João do Polesne e também a direção da 8ª Coordenadoria Regional da Educação, foi buscado auxílio e contribuição da Fundação Antônio Meneghetti e também do Centro Internacional de Arte e Cultura Humanista Recanto Maestro para este período, quando a Fundação e a Faculdade prontamente se colocaram à disposição para auxiliar e contribuir nas necessidades da escola para a melhor organização das aulas, dos estudantes e também dos professores. Desta forma, 140 estudantes distribuídos em 5 turmas, com os três anos do ensino médio e mais 2 turmas dos anos finais do ensino fundamental, realizam as aulas nas dependências da faculdade. Projeto Capoeira e Culturas Populares completa 3 anos de atividades em Nova Palma por meio da parceria entre a Secretaria Municipal da Educação e Escola Camujerê Cultural. A iniciativa busca promover a valorização da diversidade cultural brasileira e contribuir para a formação dos estudantes da Rede Municipal de Ensino de Nova Palma. O projeto iniciou as atividades na Escola Municipal Santo Inácio e, neste ano, ampliou a atuação para a Escola Municipal Professora Cândida Zasso e também a Escola Municipal de Educação Infantil Aquarela. A expansão possibilita que mais estudantes tenham acesso às atividades e experiências relacionadas à cultura popular. As ações envolvem capoeira, música, dança, teatro e outras manifestações culturais, proporcionando aos alunos novas experiências de aprendizagem, desenvolvimento de habilidades e contato com diferentes aspectos da cultura brasileira. Foi finalizado na semana passada o plantio de 100 mudas de gerivá às margens da rodovia RS-149 e também da RS-348 em Faxinal do Soturno. A ação é realizada pelo município por meio da Secretaria Municipal da Agricultura e Meio Ambiente. A equipe da Secretaria realizou todo o trabalho de plantio, desde a limpeza da área, preparo e correção do solo. As mudas substituem plantas mais antigas e outras que foram danificadas durante as obras nas vias. Nativa da Mata Atlântica, a palmeira gerivá é muito utilizada na arborização de vias públicas, unindo estética, segurança e infraestrutura, uma vez que não obstrui a visibilidade de motoristas e pedestres em relação às placas de sinalização e não causam problemas com os fios de alta tensão no local. Os alunos do sexto ano do turno integral de Silveira Martins participaram na última sexta-feira de uma atividade de educação patrimonial no Conjunto Arquitetônico da Pompeia, em Silveira Martins. A visita foi organizada pelas professoras Kátia Miller, de Língua Portuguesa, e Daniela Vargas, de Música, e teve como propósito de aproximar os estudantes da história, da arquitetura e das memórias que ajudam a formar a identidade da Quarta Colônia. Recebidos por Enio e Guilherme Guerra, os estudantes conheceram o Santuário da Pompeia, a origem, detalhes construtivos e curiosidades, como a história da imagem trazida da Áustria, entre outros. Na antiga olaria, Guilherme apresentou o processo de fabricação de tijolos e telhas, explicando a importância do espaço para a construção do santuário e de outras edificações do território. O percurso também passou pelo antigo casarão, onde os alunos puderam reconhecer materiais e técnicas presentes em construções históricas do centro da cidade. O dia terminou com um café ao ar livre e um passeio em um veículo da década de 1950. 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Um bom dia a todos. A hora certa são 8:07, temperatura em Restinga Seca em 11 graus.
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5: Meus amigos, 8 horas com 12 minutos, estamos aí com a Integração e o Olho Vivo e a temperatura, Rafael, estamos aí neste momento.
6: Com 10 graus e meio de temperatura.
5: E o sol presente.
6: E assim estamos nesta manhã de quarta-feira, bela manhã, recebendo sempre a atenção e a participação dos ouvintes que estão conosco aqui se manifestando através do 3261-1270, WhatsApp da Rádio Integração. Um bom dia a todos que participam, aos que se ligam. Bom dia, amiga Luciane Machado, na audiência aqui do programa. Um abraço a todos vocês que participam ao longo de toda a programação aqui da Integração de Restinga Seca. São 8 horas 12 minutos, 8 e 12, 10 graus e meia temperatura, hoje quarta-feira. E logo logo teremos a participação do Francisco Bolzan e a sequência da reportagem conosco nesta manhã. 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
5: E vamos além da Corsan, que são nossos âncoras. 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
6: 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São 8h15, 8 horas 15 minutos.
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5: Estamos aí com o Olho Vivo no seu rádio, jovem amigo, que estou sempre na região, levando o recado e a informação e os nossos âncoras, né?
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6: 8 horas, 16 minutos, 8:16 no seu rádio, Olho Vivo e a parceria.
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1: Agora são 8 horas, 18 minutos, 8 e 18. 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
2: E aí, rapaziada, quarta-feira, você tá aí em casa, tá na estrada, tá no trabalho? E bom trabalho, vamos aí aproveitar e fazer o tempo andar com aproveitamento máximo, pois o dia tá maravilhoso, a temperatura tá agradável. Estamos já no dia 9. É 9?
1: Isso, 9, Wilson, 9 de setembro.
2: Setembro.
1: Quarta-feira, Semana Farroupilha, que iniciou ontem, segue até o dia 20. Entidades já realizando também suas atividades.
2: E muitos mexendo na terra, porque já o setembro está aí, né? A primavera não chegou porque o frio deu de tapa nela e ela esteve chegando e recuando. Um abraço a vocês todos.
1: E o Francisco Bolzan, que logo logo vem conosco, vem participando aqui no programa, em instantes chegando aí com as informações, a sequência das informações esportivas, os detalhes também da reportagem, a presença da Rádio Integração nas atividades que foram acompanhadas aí pelo Chico no dia de ontem. Lembramos que hoje também teremos aqui em Restinga Seca um encontro regional por parte da ACI-CDL, do Sistema Fiergues, que realiza a força da região central, os desafios da indústria e o papel do Sistema Fiergues, será hoje aqui em Restinga Seca. Então hoje, a partir das 18 horas, teremos este encontro. E à tarde, à tardinha, logo mais a partir das 18h45, a palestra com o Cláudio Gastal, ele que é diretor regional SESI Senai, e estará destacando a importância do sindicato industrial para a aproximação das empresas e promoção do desenvolvimento local e regional das comunidades e o papel também da Fiergues. Tudo isso hoje, a partir das 18 horas, a ACI-CDL aqui de Restinga Seca, neste 9 de setembro, a partir das 18 horas. São 8h28, 11 graus a temperatura. Francisco Bolzan, bom dia, Chico.
3: Bom dia, Rafael, bom dia, Wilson, bom dia, Leonardo, bom dia a todos. No final de semana, agora na sexta-feira, acontece o Seminário da Soja, né? Solo, gestão e clima, três pilares que definem a safra 2026 e 2027. Este evento acontece sexta-feira, dia 11 de setembro, a partir das 8 horas da manhã, na Associação dos Funcionários da Cotricel, lá em São Cepé. Então, um abraço aí à Cotricel, que realiza este seminário na próxima sexta-feira. Se a dupla Grenal está muito e muito mal e está em declive em relação aí à Série B do ano que vem, quem está subindo, está, quem sabe, aí tendo seu lugar, local na série principal do ano que vem, é o Juventude, equipe caxiense. Ontem à noite foi jogar em Santa Catarina frente à equipe do Criciúma e lá venceu pelo placar de 2-0 fora de casa, e hoje é líder absoluto da Série B. O Juventude é a sensação do futebol gaúcho no momento. Campeonato Municipal de Futebol de Campo, vamos para a quarta rodada no final de semana. Ela está marcada para Restinga Seca. seria, quem sabe, em São Miguel, mas ela está marcada para Restinga Seca, estádio municipal. Móveis Rua de São Miguel, a 13h30, a partir do 13h30, sábado, e na sequência, Vila Rosa e Operar, também no sábado à tarde. Já no domingo, vamos para a segunda rodada, a Série B do futebol de campo, no sábado à tarde, no domingo à tarde. Associação Grenal e Arsenal, e o segundo jogo da tarde, Garotos do Operário e Botafogo, fase importante, portanto, a rodada do próximo final de semana. Ontem tivemos aí também, e hoje, Sul-Americana e Copa Libertadores da América. Brasileiros em campo ontem pela Sul-Americana. O Vasco foi à Colômbia, empatou com Independiente Santa Fé em 0-0. Já o São Paulo, jogando pela Sul-Americana, foi à Argentina e perdeu para a equipe do Boca Juniors pelo placar de 1-0. No outro confronto da noite, pela Libertadores da América, o Fluminense em casa, no Maracanã, venceu o Platense da Argentina pelo placar de 2-0. Hoje tem brasileiros em campo novamente, Sul-Americana, a partir das 19h, lá na Vila Belmiro, em Santos, tem Santos e Atlético Mineiro. E o Santos, que contratou ontem o Everton Cebolinha, que estava no Flamengo, seria, quem sabe, uma possibilidade de vir para o Grêmio. O pai do Neymar investiu e ele está lá no Santos, a Vila Belmiro, portanto. E hoje tem Santos e Atlético Mineiro, 19h, pela Sul-Americana. Tem também hoje pela Libertadores da América, Palmeiras e LDU do Equador, 19h em São Paulo. E tem na Argentina, o Estudiante da Argentina e Corinthians, às 21h30. E quem está conosco neste momento é a Laís Moreira Figueiredo, que coordena, está na sua pasta, em relação aí à cavalgada Abraço Terra Fofa, que começa, né, de certa forma, na sexta-feira e chegando aí nesses 3 dias, sexta, sábado, domingo, quando acontece a abertura oficial da Semana Farroupilha. Laís Moreira Figueiredo, bom dia.
4: Bom dia, Chico. Bom dia a todos os ouvintes da Rádio Integração. É uma alegria poder conversar com vocês e fazer esse convite especial à nossa comunidade. Entre os dias 11 e 13 de setembro, Formigueiro realizará a 27ª Cavalgada Abraço na Terra Fofa, um dos eventos mais tradicionais dos nossos festejos farroupilhas. A abertura oficial acontecerá na sexta-feira, dia 11, às 8 horas da manhã, em frente à Praça Benjamin Batista Lorentz. Após a solenidade, os cavalarianos iniciam o percurso pelo interior do município, fortalecendo a tradição gaúcha, valorizando nossas comunidades e promovendo momentos de integração ao longo de todo o trajeto. Neste ano, a coordenação da cavalgada estará a cargo de Marlon Ferreira, o Farol, cavalariano que participa das cavalgadas de Formigueiro há muitos anos e nosso reconhecido trovador. Nesta edição, queremos valorizar também essa característica, trazendo ainda mais identidade cultural para a nossa cavalgada por meio da poesia, da trova e das tradições gaúchas. A patrona desta edição será Jane Maria Vargas Silveira, escolhida por representar a continuidade de uma bonita história familiar ligada à cavalgada do nosso município. Filha do saudoso Seu Feco, ela mantém vivo esse legado, preservando uma tradição construída ao longo de muitos anos junto aos cavalarianos de Formigueiro. O homenageado será o senhor Antônio Carlos Bortoluzzi, tradicionalista com uma longa trajetória ligada ao meio campeiro, aos rodeios e às jineteadas da nossa região, cuja dedicação ao tradicionalismo e à preservação da cultura gaúcha será reconhecida nesta edição. A cavalgada será encerrada no domingo, dia 13, com a chegada dos cavalarianos ao galpão crioulo da Praça Benjamin Batista Lorentz, quando acontecerá a distribuição da centelha da chama crioula aos CTGs e a abertura oficial da Semana Farroupilha em Formigueiro. Aproveito para convidar toda a comunidade a prestigiar esse momento tão especial. Mais do que um evento tradicionalista, a cavalgada Abraço na Terra Fofa representa a nossa história, a integração entre as comunidades e o fortalecimento da cultura gaúcha. Agradeço a Rádio Integração pelo espaço e convido todos os ouvintes para estarem conosco nesses 3 dias de programação. Será uma grande alegria receber a comunidade para celebrar as nossas tradições. Um forte abraço, Chico.
3: Valeu, valeu, Laís Moreira Figueiredo, portanto, aí coordenando, né, através da sua pasta na Prefeitura Municipal de Formigueiro, a cavalgada. Então, ela tem a sua saída na sexta-feira pela manhã e vai aí percorrendo boa parte, inclusive as escolas. Ela vai pernoitar um dia também na noite lá no Escola Cássio Antônio Vieira, no fundo do Formigueiro, no ginásio, onde a gauchada vai ficar pernoitando lá naquela localidade. Então, um grande abraço a todos. Ontem também tivemos acompanhando, conversamos com o delegado de polícia, Antônio Firmino de Freitas Neto, que falou sobre o caso ainda, né? Já vai para 3 meses e o suspeito de ter matado o ex-prefeito de Natalício permanece ainda foragido, né? Não se apresentou e, segundo o Firmino, delegado, só se agrava a situação dele também. Então, vai estar aqui no programa dessa manhã, o prefeito municipal Cristiano Cassol e o novo presidente da Câmara, Justo Murilo Severo, participando no Olho Vivo.
1: Agora são 8 horas mais 27 minutos, 8h27, Francisco Bolzan, 10 graus e meia a temperatura.
3: E também temos hoje o patrão do CTG, Aliança Gaúcha, né, que participou da cavalgada, né, aqui de Restinga, que chegou ontem na abertura oficial da Semana Farroupilha, Cristian Teixeira da Silva, que fala sobre o desfile e as atividades que vai ter lá no domingo, lá no Aliança Gaúcha de Jacuí.
1: Isso aí, Francisco Bolzan, para Lojas Becker, participando conosco.
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0: Agora são 8 horas 28 minutos, 8 e 28, 10 graus e meia a temperatura.
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18: Estamos aí com 12 graus de temperatura, são 8 horas 35 minutos, 8 com 35 e o Super da Avenida e o Ponto Alto Supermercados para o dia de hoje. 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São 8:36, 8 horas 36 minutos. É a Rádio Integração e o programa Olho Vivo. Logo teremos a participação da reportagem. O Francisco Bouza destaca a programação lá do CTG Aliança Gaúcha, Wilson, que teremos neste próximo domingo agora. A sua atividade, sua programação que será desenvolvida no dia 13 com o desfile pela manhã e logo depois segue a programação com o almoço, já tradicional evento que é realizado, a programação realizada lá em Jacuí, sempre com o desfile das entidades que por lá participam e a entidade que recebe as demais para o almoço e a programação que será desenvolvida neste domingo, dia 13, lá em Jacuí. Um abraço a todos vocês.
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16: 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Este foi o recado da Andrea. Bom dia.
18: Agora são 8 horas 38 minutos, 8 com 38 e meio. Lembrando que ontem foi divulgado, através da Antônio Meneghetti Faculdade, no Recanto Maestro aqui em Restinga Seca, que iniciou a receber os alunos desde ontem, dia 8, pela parte da manhã e tarde, os 140 alunos da Escola Estadual João 23 e São João do Polesine. Conforme comunicado divulgado pela faculdade, devido ao temporal e vendaval ocorrido no início do mês de agosto, o educandário sofreu destelhamento e dificuldades que ocasionaram problemas em continuar realizando as aulas de modo adequado com os alunos. Desta forma, a partir de tratativas junto à direção da escola, conjuntamente com a Prefeitura de Polesine e direção da 8ª Coordenadoria Regional de Educação, foi buscado esse auxílio e contribuição da Fundação Antônio Meneghetti e o Centro Internacional de Arte e Cultura Humanista, Recanto Maestro, para este período, quando a Fundação e a ANF prontamente se colocaram à disposição para auxiliar e contribuir nas necessidades da escola para melhor organização das aulas dos estudantes e professores. Desta forma, os 140 estudantes, distribuídos em 5 turmas, com os 3 anos do ensino médio e mais 2 turmas dos anos finais do ensino fundamental, realizam as aulas nas dependências da faculdade. Conforme a ANF, muito nos orgulha em podermos contribuir com o espaço para a realização das aulas dos estudantes e também das atividades escolares, esportivas e de formação no período em que a escola se encontra em reforma. Então, a ANF, a Antônio Meneghetti Faculdade, o Recanto Maestro, enfim, o Centro de Arte e Cultura Humanista, Recanto Maestro e a Fundação, abraçando aí a Escola João 23, o município de São João do Polesine, estendendo dessa forma esse braço do trabalho que é desenvolvido ali no Recanto, também ao Estado, né? Porque a escola pertence não somente ao município, mas é de responsabilidade do Estado, através da 8ª Coordenadoria, que aceitaram, né? Felizmente se teve uma boa tratativa e aceitaram em ocupar esse espaço que a ANF acabou cedendo ali junto ao complexo, né? Todo o espaço ali, o complexo que a ANF dispõe, e cedendo esse espaço a esses 140 estudantes e professores, enfim, todo esse trabalho que agora será realizado ali junto à ANF, enquanto a escola segue aí com as reformas devido àquele temporal que atingiu aqui a nossa região lá no mês de agosto e que causou aí todo esse transtorno também aos alunos, aos estudantes lá da ANF, aliás, da Escola João 23, que agora serão atendidos já desde ontem, viu, os ouvintes, ali junto à ANF, no Recanto Maestro. Então, parabéns aí pela iniciativa, um bom dia a todos que nos acompanham lá no Recanto Maestro, que estão conosco aí no dia a dia acompanhando a Rádio Integração.
16: É legal, isto mesmo, e tudo em resposta à educação, à formação, não perder tempo com a gurizada. Um abraço, gente amiga, esse elo de se dar as mãos é importante. Quando são 8 horas e 43 minutos, esta é a Integração em Olho Vivo.
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18: São 8h44, vamos com o Francisco Bonzan Instantes, falando com o patrão Christian, lá do CTG Aliança Gaúcha de Jacuí, quando são 8h44 e meio. 12 graus a temperatura.
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3: Agora são 8h48, 8 horas 48 minutos. Seguimos com a informação Francisco Bolzan e a participação com o patrão Christian. Um abraço aos amigos de Jacuí, lá do Aliança Gaúcha, participando conosco.
4: Patrão Christian, lá do CTG Aliança Gaúcha, Christian Teixeira da Silva. Está aí participando dessa cavalgada, abrindo oficialmente Semana Farroupilha, Cristian. Tudo bem? Prazer, Rádio Integração.
5: Boa tarde. Boa tarde a todos os ouvintes da Rádio Integração. É um prazer falar com vocês mais uma vez aí. Estamos aí dando a abertura da Semana Farroupilha. É um momento de muita alegria, de muita emoção para nós gaúchos. Então, estamos aí participando da cavalgada sob a coordenadoria da 13ª Região. E foi uma cavalgada excelente. Foi dois dias ali, como recepcionado pelo Almiro Borges, pessoal aqui também teve um almoço maravilhoso aqui no pavilhão e foi tudo bem, graças a Deus.
4: E bom ver um número grande, né? Tanto de peões e prendas e até prendinhas e piazitos que estão participando, né? Isso é bom que o tradicionalismo vai seguir em frente, né, Christian?
5: Eu sempre venho dizendo, enquanto tiver uma criança usando bombacha, uma prendinha, a tradição ela vai manter firme, enraizada no coração. Fiz vários vídeos ali mostrando a participação do jovem, que é muito importante no movimento de hoje, devido aos nossos homens terem um pouco se extraviado, né? Então, nós temos que investir nessa criançada aí, nesses jovens aí.
4: Christian, domingo, desfile lá no Aliança Gaúcha Jacuí e também tem almoço lá, patrão.
5: Isso, domingo é o nosso desfile, né, tradicional, e convidamos todas as entidades, né, a festa dos gaúchos, né, é uma vez por ano e nós não podemos deixar de participar, de mostrar nossa bravura, nossa raça. Então já aproveito e convido todos, né, para esse dia, né, peão de crachá, prendas de faixa, camisetas de entidades, tem preço especial na bilheteria juntamente conosco lá, para poder estar acolhendo o povo, para poder estar acolhendo o povo gaúcho.
4: Depois do almoço vai ter uma dança com um fandango especial à tarde?
5: Vamos ter as invernadas, né? Logo

0: região centro.
1: Muito bem, meus amigos, para Cotricelo e o Arrocepé e Sicredi região centro, vamos ao tempo. Isto mesmo, e bem legal com Luiz Fernando Nartigal. Bom dia, Luiz Fernando, bom dia.
2: Muito bom dia, Wilson, muito bom dia a todos. Olha, Wilson, nós temos ar menos intenso sobre o estado, ao mesmo tempo que ingressa a umidade pelo norte. Na região central, na região de Restinga Seca, vamos ter aí o sol aparecendo com nuvens, alguma variação de nuvens no céu, alguns períodos de maior nebulosidade. Agora de manhã, nós tivemos aí no começo do dia algumas áreas com nuvens baixas e até com algumas formações localizadas de neblina, não é? E alguns pontos já estão aí com o sol aparecendo, outros ainda estão com tempo... Santa Maria está com o tempo bastante aberto, né? Mas nós temos algumas áreas aí com tempo fechado ainda, mas já agora, no decorrer da manhã, o sol aparece na região como um todo. A temperatura nessa madrugada já ficou um pouco mais alta. Em Restinga Seca, as menores mínimas ficaram na faixa dos 7, 8 graus. Né? Durante o dia, vamos ter aquecimento e as máximas aí no período da tarde devem ficar talvez 2 graus até mais altas do que ontem. Ontem nós tivemos aí na região.
3: Como? Ramo, né? O Batista disse que não é fácil lidar com esse povo.
1: Cortou. Esta é a integração e Olho Vivo no seu rádio. Manhã de. Vai lá.
2: Achei que estava falando comigo, viu?
1: Hein? Agora?
2: Achei que tinha feito uma pergunta.
1: Ah, não. Não falei nada. Vamos aí, então, em frente. Luiz Fernando Nartigal. E as informações cortou. Vamos em frente.
2: Quer que eu continue, Wilson?
1: Pode continuar, tá tudo ok.
2: As máximas devem ficar 2 graus mais altas do que hoje, não é? Do que ontem, perdão. Então nós vamos passar aí dos 20 graus hoje seguramente. Quinta-feira, nós temos também um dia semelhante ao de hoje, vai ter uma variação de nuvens no céu, o dia pode começar com alguma formação de neblina, de nevoeiro, em algumas áreas, mas o sol aparece durante o dia, o aquecimento é maior, né, do que hoje. Agora, sexta-feira, que continua sendo um dia de alto risco, nós teremos aí um sistema de baixa pressão trazendo instabilidade generalizada no estado, né? E com risco de ser temporal, com vento forte, com queda de granizo, mas especialmente com ventos fortes. Wilson?
1: Nartigal, nós queremos cumprimentá-lo e desejar um belo dia e um bom trabalho. Não sei o que houve aquela interrupçãozinha aí, mas aqui estava tudo normal e parou, né? Mas vamos em frente. O que importa é que o povo pode acompanhar os ouvintes, as suas informações. Desejamos um belo dia de trabalho e até amanhã, se Deus quiser, Luiz Fernando.
2: Um bom dia, Wilson. Até amanhã.
1: Até amanhã para Cotricelo e o Arrocepé e Sicredi, região centro, foi o tempo.

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2: Agora são 8h57, 8 horas 57 minutos, 12 graus a temperatura.
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10: Quando são 9h01, 9h01, logo mais teremos as informações da área policial, atualizando aí as informações nesta manhã. Aos que nos acompanham, você que prestigia aqui sempre a Rádio Integração de Restinga Seca, nosso muito obrigado aí pela companhia, pela audiência dos amigos e amigas que estão conosco. 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
10: 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E da MM nós vamos com os chamados, as informações do Correio aqui de Restinga Seca. O Duda está conosco aí para trazer também mais informações, chamados e hoje. Bom dia, Duda.
12: Bom dia, Rafael. Bom dia, Wilson. Tudo bem? Tudo tranquilo? Estou começando a semana hoje, vai passando os avisos, né? Porque já estava trabalhando, viu? Detalhe ontem. Fim de semana bom, né? Bem bom. Aham. Nosso time tá cada vez melhor. Rafael tá... aproveitou aí, né, Rafael? Aproveitou não, trabalhou a semana toda fora de Restinga. Ainda bem que não trouxe o freio de ouro junto, né, Rafael? É nada, né? Mas nós temos queixo forte e não tem, né, de freio para nós. Então vamos lá. Hoje nós temos um documento registrado para as seguintes pessoas: Sandra Rockenbach, Liliane Rigbolzan, Eliege Ellen Belling, Vitória Machado Pugens, Maria Mário, a Karen Janine Mafini da Costa Bolzan, Aldino Hatchback, também Paulo Emílio Stiller, Luciano da Silva Teixeira, Liliane Soares Flores, Sônia Aparecida Bilian, a Rosicléia Ferraz Chips, Joyce Marielle da Silva Flores e Renato Ervino Laval. Aí, seu Renato. Um abraço aí, seu Renato. Aí na guardinha. Seria a nossa chamada de hoje, então, Rafael Wilson. Ótima semana e até amanhã.
10: Valeu, valeu, Duda. Um abraço aí, seu Renato, nos acompanhando sempre lá na guardinha. E a todos os ouvintes, a todos que estão conosco nesta manhã, um bom dia. São 9 horas mais 6 minutos, 9 e 6. Temperatura nos 12 graus nesta manhã. 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
14: Espaço das ocorrências policiais. Espaço das ocorrências policiais, nós constatamos aí diversos órgãos de segurança em contato aí aqui na nossa região, não só Restinga Seca, sem registro de ocorrência de destaque nas últimas horas. E se houver alguma novidade da área policial, a gente traz a informação aqui ao ouvinte da Rádio Integração.
10: São 9 horas 7 minutos, 9 e 7 no seu rádio Olho Vivo. Bom dia região. Logo, logo a gente destaca também o dia de ontem lá em Formigueiro, a presença da reportagem do Francisco Bolzan, que acompanhou a sessão presidida pelo vereador Gilson Murilo Belmiro Severo, o presidente do Legislativo lá de Formigueiro, sessão esta que também contou com a presença do prefeito Cristiano Cassol e presença também do delegado Antônio Firmino de Freitas Neto. Em instantes, a sequência aí das entrevistas, as participações que teremos também nesta manhã. São 9 horas mais 7 minutos, 9 e 7. Norton Ávila.
14: 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Bom dia, farmácias associadas Restinga Seca. 9 horas, 9 minutos.
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2: Agora são 9:13, 9:13 para Oral Sim, a mais indicada do Brasil, é na Avenida Nossa Senhora das Dores, em Santa Maria. 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E agora tem a sequência das entrevistas. Francisco Bolzan ontem acompanhou sessão lá na Câmara de Vereadores em Formigueiro e destaca aí a participação do prefeito Cristiano Cassol.
3: Participação aqui no programa Olho Vivo do prefeito Cristiano Cassol, presente nesta noite de terça-feira, por ocasião da posse da nova mesa diretora, entre eles o presidente Gilson Muniz Cervera. Tudo bem, prefeito Cristiano? Bom dia.
4: Bom dia, Chico, a ti, a todos os ouvintes da Rádio Integração. E hoje prestigiar aí a posse do novo presidente do Poder Legislativo, o vereador Gilson Murilo. Então, dar boas-vindas para ele aí, desejar sucesso nessa caminhada na presidência da Câmara de Vereadores, reforçar essa união entre o Poder Legislativo e Executivo para que a gente continue buscando mais e mais recursos para o município de Formigueiro.
3: Antecedendo a sessão, também teve o encerramento da Semana da Pátria e agora começa também a Semana Farroupilha em seguida com a cavalgada, né, prefeito?
4: Exatamente, Chico. No último dia 7 a gente fez a... Aliás, no dia 1º de setembro, a gente fez a abertura da Semana da Pátria, liderada pelo Executivo, e agora o encerramento pelo Poder Legislativo. E a partir de sexta-feira, a gente começa a 27ª edição da Cavalgada Abraço à Terra Fofa, onde a gente irá literalmente dar um abraço à Terra Fofa, visitar as regiões do município de Formigueiro, escolas municipais também. Então é um momento cultural, um momento de levar a tradição no interior do município, nas escolas, e mostrar para os nossos alunos aí um pouco do tradicionalismo.
3: Prefeito, outra questão importante também: tem maquinário novo nas estradas, ou seja, uma moto niveladora, uma patrola, que também foi adquirida recentemente, né?
4: Exatamente, na última semana a gente recebeu uma moto niveladora aí, aonde será feita a entrega oficialmente aí amanhã para a Secretaria de Obra, e posterior a isso estará trabalhando nas estradas do interior. Vem para renovar a frota das máquinas, então ela vem numa hora muito apropriada aí e irá agregar com as demais aí para que a gente consiga dar agilidade e ir resolvendo esses problemas que a gente tem no interior. Avançamos, sim, mas precisamos avançar cada vez mais nas estradas. A gente sabe que estrada de chão é um trabalho contínuo, que nunca tem fim, né, Chico? Mas a gente vem trabalhando, vem fazendo um trabalho consistente nas estradas do interior. Então, é da continuidade desse trabalho, a forma que a gente vem conduzindo aí. Infelizmente, eu me autocritico, Chico, enquanto gestor, para que a gente consiga cada vez mais e mais dar condições para aquelas pessoas que vivem no interior, para nossos agricultores, consigam trafegar normalmente. Mas, infelizmente, muitas vezes o clima não ajuda, mas isso faz parte, né, Chico? Faz parte, a chuva faz parte, tem que chover. Então, mas a gente está no trabalho contínuo, não paramos desde que iniciamos a administração municipal, e falo com autonomia, aonde a gente já colocou mais de 2.000 cargas de pedra nas estradas do interior. O município de Formigueiro é um município que tem 400 quilômetros de estrada de chão. Então, Chico, é um trabalho contínuo, entra ano, sai ano, e aquele trabalho sempre tem que continuar.
3: Não vamos nominar o nome do candidato, do político, mas foi uma emenda parlamentar, e é uma moto niveladora zero quilômetro, né? Seja nova, né?
4: Exatamente, foi uma emenda parlamentar aí de um deputado, e automaticamente ele está concorrendo novamente, então a gente não pode nominar o nome em virtude do período eleitoral, mas quero aqui agradecer aí esse recurso enviado aí ao município de Formigueiro.
3: Tá certo, prefeito. Grande abraço, sucesso para você.
4: Obrigado, Chico. Agradeço a ti, a todos os ouvintes da Rádio Integração e desejo aí uma excelente semana.
3: Tá aí a participação do prefeito Cristiano Cassalma aqui no programa Olho Vivo.
2: Isso aí, Chico. Valeu, Francisco Bolzan. Um abraço, Formigueiro. Logo, também teremos outras participações desde Formigueiro, levando também essa informação referente à sessão realizada ontem e a presença lá do prefeito Cristiano Cassol, como ouvimos há pouco. São 9 horas 17 minutos, 9 com 17, hora de saber dos números das loterias da Caixa. Lotérica Santa Rita conosco nesta manhã. Bom dia, Rita.
5: Rafael, hoje vai ser comigo o resultado.
2: Ah, hoje é a Andriele. Bom dia, Andriele.
5: Bom dia, Rafa. Bom dia, Gilson, aos ouvintes. Vamos lá, então, com os resultados das loterias de ontem, então, terça-feira. Começamos com a Mega Sena, concurso 3.055. E os números sorteados: 01, 11, 36, 43, 48 e o 49. A Mega vai concorrer amanhã novamente com um acumulado de 76 milhões de reais. Tá bem acumulada a Mega para amanhã e já temos os bolões prontos também aqui. Time Mania, concurso 2.439. E os números sorteados: 01, 18, 38, 50, 53, 54 e o 57. O time do coração é Altos do Piauí. Time Mania vai concorrer amanhã novamente com uma premiação de 13 milhões de reais. Quina, concurso 7.112. E os números sorteados: 24, 27, 54, 61 e o 66. A Quina vai concorrer hoje novamente com uma premiação de 20 milhões de reais. E a Quina está bem acumulada, então, para hoje já temos os bolões prontos também da Quina. 20 milhões a premiação dela, então. E a última loteria de ontem, dia de sorte, concurso 1.292. E os números sorteados: 01, 06, 09, 11, 12, 22 e o 26. O mês de sorte é maio. E ela vai concorrer amanhã com uma premiação de 400 mil reais. Essas foram, então, as loterias de ontem. E vamos passar as loterias para hoje, quarta-feira. A nossa mais milionária, então, destaque do dia aí, 92 milhões de reais, com bolões da mais milionária prontinho. O da Quina, como já havíamos falado, 20 milhões também, com bolãozinho pronto. Loto Fácil, opa, Loto Fácil não, agora é só te ver independência para o dia 15, então, da semana que vem. A Quina, o Loto Mania para hoje em 5 milhões de reais, a dupla cena em 3 milhões e 500 mil reais, nosso super set em 7 milhões e 500 mil reais e a nossa loteria federal, então, pagando no primeiro prêmio 500 mil reais. Essas são as loterias para hoje, então, quarta-feira. E são essas informações, Rafael. Voltamos amanhã, quinta-feira, com mais Lotérica Santa Rita. E uma ótima semana a todos.
2: Valeu, Andriele. Tá aí a participação da Andriele com as informações da Lotérica Santa Rita. São 9 horas 21 minutos, 9 com 21, no seu rádio. É o Olho Vivo, você ligado com a integração aqui pelos 98,5 FM. 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

0: Agora são 9 horas com 26 minutos, 9 com 26. Nós seguimos com a reportagem, seguimos com o Olho Vivo no seu rádio, desejando uma excelente manhã, manhã de quarta-feira, hoje dia 9 de setembro. Nosso muito obrigado aí pela companhia, pela audiência dos amigos que estão conosco. 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São 9 horas 28 minutos, 9 com 28, temperatura em elevação, 13 graus e meio é a temperatura em Restinga Seca. 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Em Santa Maria são os nossos parceiros anunciantes de todas as manhãs. 9 horas mais 29 minutos, 9 com 29. Como anunciávamos ontem, Francisco Bolzan acompanhou sessão lá em Formigueiro, que contou já a partir de ontem na presidência o vereador Gilson Murilo Belmiro Severo, presidente do Legislativo, e a presença também do delegado Antônio Firmino de Freitas Neto. Ouviremos então essa entrevista, essa participação da reportagem, Francisco Bolzan, ontem à noite lá em Formigueiro.
1: Titular da Delegacia de Polícia de Formigueiro, delegado Firmino, presente também na sessão onde está assumindo o novo presidente da Câmara, o vereador Gilson Murilo Severo. E a importância do município ter um poder executivo e legislativo junto com a comunidade, Firmino. Prazer, Rádio Integração, tudo bem?
2: Ô, meu amigo, bom dia, boa noite, a Rádio Integração, os ouvintes, a Rádio. Repórter de cuja qualidade fez comentar, né? Desde Júlio Gatinho, trabalhamos juntos ali, o senhor com a sua divulgando a notícia como ela é. Realmente é verdadeiramente importante essa integração dos poderes e também a gente está participando, né? Aqui é a Casa do Povo e aí aqui eu já tive algumas informações sobre crimes que ocorrem aqui. Isso é muito importante. A informação tem que circular e a gente tem que trabalhar em conjunto, né, com a comunidade, trabalhar para trazer uma segurança pública para níveis aceitáveis.
1: Tudo bem, eu sei que é um caso de comunidade, não só a comunidade, mas local e regional, com relação àquele o fato do ex-prefeito João Natalício ter morto e o suspeito ainda está desaparecido. Já estão chegando a 3 meses, delegado.
2: Não, está um bom tempo, mas isso é ruim para ele, né? O caso foi resolvido no primeiro dia. A gente, que é importante, né? Eu sempre digo, a Polícia Civil trabalha quando acontece o crime. Aconteceu o crime, 10 minutos depois a gente já estava com tudo resolvido, tudo. Ó. E aí, nas 2 horas depois, todos ouvidos, pedido de prisão, decretado a prisão. E o fato de estar foragido só é ruim para ele. Quando for preso, vai com uma linguagem mais simples, vai apodrecer na cadeia. Até porque não colabora com a justiça, o advogado já pleiteou 3 vezes habeas corpus, não conseguiu, porque ninguém, juiz, nenhum outro tribunal vai conceder liberdade para quem não colabora com a justiça pública. Isso é ruim para ele, não sei onde quer ele chegar. Mas ele vai ser preso, pode ter certeza.
1: Eu sei que a Polícia Civil, né, o seu caso também, quer desvendar logo esse mistério. Mas não tem nenhuma pista, nada para que surja o suspeito?
2: Não, o caso tá desvendado, já foi desvendado no primeiro dia. Assim, o que a polícia tem que fazer é apontar o turista, foi feito, tá? É, agora é só a gente concluir, ele estando presente ou não, o processo vai andar, ele pode ser até condenado, foragido. Assim, nós temos muitas pessoas foragidas há anos no Brasil, mas isso é ruim para eles, né? Quando vão presos, ficam bastante tempo presos.
1: Tá certo, delegado. Um abraço para o seu trabalho. Parabéns também para você.
2: Boa noite, muito obrigado.
1: Tudo bem. Delegado de Polícia Antônio Firmino de Freitas Neto, da Delegacia de Polícia de Formigueiro. Justo Muniz Severo, presidente da Câmara, assumindo hoje aqui junto à Casa Legislativa, com a presença dos vereadores, também alguns convidados presentes, entre eles ex-prefeito Gildo Benjamin Bortolotto e José Vio Cardoso. Justo, tudo bem? Parabéns aí. Bom trabalho, tudo bem? Bom dia.
3: Bom dia, Chico. Bom dia, ouvintes da Rádio Integração, rádio essa que está sempre presente nos nossos eventos. E quando eu fui eleito na semana passada, tu estava aqui na sessão, e eu, quando eu mandei convite para todas as secretarias e empresas aqui de Formigueiro, eu disse, eu tenho que mandar um convite para o Chico para comparecer na Câmara, porque não era uma posse do presidente Gilson. Era a primeira sessão do presidente Gilson. Então, nada mais justo eu convidar, Chico, tu, que está sempre junto da gente, né? Trazendo boas notícias, levando o nosso Formigueiro em toda a quarta colônia, na região central, pela audiência que tem a nossa Rádio Integração. É uma rádio que abrange um espaço muito grande na região centro do estado. Então, eu estou agradecido pelos que puderam vir. E também agradecer por aqueles que não puderam estar presentes, porque a gente sabe que a vida de todos é muito complicada. Tinha servidores públicos, tinha secretários que trabalharam o dia inteiro, não puderam se fazer presente. Mas quero agradecer também o ex-prefeito Gildo Bortolotto, meu amigo, que estava presente, meu ex-prefeito Chiru, onde eu fui vice-prefeito dele, estava presente. Agradecer com muito carinho o delegado Firmino, que é um parceiro do Executivo e do Legislativo, que sempre que a gente solicita a presença dele, ele está sempre junto da gente, Chico. Tu é prova disso.
0: Este então, o presidente do Legislativo lá de Formigueiro, o vereador Gilson Murilo Severo, participando conosco, destacando aí esta participação no dia de ontem, sessão realizada lá em Formigueiro. Ainda hoje também teremos as informações da sessão da Câmara aqui de Restinga Seca. Logo mais teremos essa participação aqui no Olho Vivo. São 9 horas 34 minutos, 9:34, temperatura nos 13 graus nesta manhã.
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9: Agora são 9:38, 9:38, 13 graus é a temperatura em Restinga Seca. Você ligado com a Integração, acompanhando aqui o programa Olho Vivo, as informações aqui de Restinga Seca, informações da nossa região. E ontem, a Rádio Integração acompanhou ontem à tarde a chegada da Chama Crioula, programação que foi realizada ali na Praça Domingos Mossardeiro, abrindo oficialmente a programação da Semana Farroupilha. Foi ontem à tarde, com a chegada das nossas entidades tradicionalistas, e por parte da administração municipal, prefeito Norton Soares também realizou sua saudação aos que participaram da cavalgada, aos que estavam lá representando as entidades, peões e prendas, toda a programação que será desenvolvida ao longo agora dos próximos dias, até o dia 20 de setembro, aqui em Restinga Seca. Então vamos ouvir parte aqui da manifestação do prefeito Norton Soares, também se pronunciou ontem na Praça Domingos Mossardeiro.
10: Muito boa tarde a todos vocês que estão trazendo hoje essa centelha aqui para nós iniciarmos a nossa Semana Farroupilha oficialmente em Restinga Seca. Espero que vocês tenham feito boa viagem. Com certeza trazem junto o orgulho no peito de carregar as tradições gaúchas e trazer essa chama para que a gente possa dar início às nossas festividades. Minha saudação a cada entidade tradicionalista do nosso município. Nós, senhor presidente da Câmara, vereador Abel Oliveira, que temos nas inscrições oficiais do município o slogan Terra de Tradicionalistas, inclusive de sua autoria esta lei, não é à toa, é porque realmente somos uma terra, somos um chão que valoriza a história do povo gaúcho e faz com que as tradições sejam passadas de geração para geração. Então saúdo aqui, senhora subcoordenadora, senhores patrões, patroas, todos os que são dirigentes de entidades tradicionalistas, a imprensa e todos que estão conosco aqui hoje, a nossa mais honrosa saudação, desejar que tenhamos as festividades no mais alto nível, como sempre é costume fazermos aqui no nosso município, desde das festividades promovidas pelas entidades, a ronda aqui também na praça, que a gente possa celebrar a nossa história. Estamos aqui falando da história gaúcha, estamos aqui falando dos 400 anos das missões jesuíticas no Rio Grande do Sul. Estamos aqui também, sempre é importante lembrar, falando da história do município, celebrando 100 anos da Estação Ferroviária de Restinga Seca, que deu origem a essa sede urbana onde nós estamos aqui hoje iniciando essas comemorações. Que a gente possa ter uma atividade, uma semana farroupilha de grande valorização da nossa cultura e crescimento das nossas entidades. Com essas palavras, eu declaro aberto oficialmente a nossa Semana Farroupilha e agradeço a atenção e a presença de todos vocês.
11: Está aí, portanto, manifestação do prefeito Norton Soares aqui na praça.
9: Prefeito Norton.
11: E abrindo oficialmente.
9: Prefeito Norton Soares conosco, então, essa manifestação ontem que a integração registrou e transmitiu também ontem à tarde ali da Praça Domingos Mostardeiro, acompanhando então essa programação que foi desenvolvida com a chegada da chama crioula, a distribuição também da centelha e a renovação dessa chama para cada uma das entidades. E lembrando que a chama, ela se mantém acesa ao longo de todo o ano, sempre sob a guarda de cada uma das entidades em cada um dos meses do ano. A cada última quinta-feira de cada mês, sempre é realizada uma reunião com as entidades e ali sim se dá essa mudança, essa transferência de cada entidade para outra entidade da chama que fica acesa ao longo de todo o ano aqui no município de Restinga Seca. E as atividades que serão desenvolvidas agora ao longo da Semana Farroupilha, as noites oficiais de cada uma das entidades, nós teremos agora no dia 11, que é sexta-feira, o CTG Pedro Pinheiro da Estiva, programação então para sexta-feira, dia 11. Dia 12, CTG Os Vaquianos, aqui de Restinga Seca, aqui na cidade. Dia 13, lá em Jacuí, o Aliança Gaúcha, o desfile pela manhã e o almoço logo depois ao meio-dia. Também no dia 13, à noite, DTG Nossa Senhora Aparecida, teremos a programação ali no Aparecida. No dia 16, que é na outra semana, na quarta-feira da semana que vem, teremos o piquete do Laçadores Almiro Borges no Passo da Serraria. Dia 17, a segunda noite da Associação Tradicionalista Anita Garibaldi, será no Salão Paroquial Casebe. Dia 17, que é uma quinta-feira. Dia 18, que é na sexta, 18, segunda noite do CTG Os Vaquianos. Dia 19, CTG Estância do Mirim, que promove aí seu tradicional jantar fandango, sempre na véspera do dia 20. E dia 20 de setembro, lá no Santuário também teremos aí a programação lá do Santuário, também na noite do dia 20. Um abraço aí aos amigos Santuário e as demais datas também, que a programação será desenvolvida no CTG Passo da Porteira em Santuário. Lembramos que no dia 14, agora na próxima segunda-feira, a sessão solene da Câmara de Vereadores no CTG Pedro Pinheiro da Estiva, as homenagens aos tradicionalistas destaque. E também no dia 20, o desfile que será realizado à tarde. Programação que será desenvolvida à tarde aqui em Restinga Seca e a programação que você confere também ouvindo aqui a Rádio Integração. Agora são 9h46, 9 horas 46 minutos. É a Rádio Integração e o programa Olho Vivo. E a participação sempre da reportagem, a presença das nossas comunidades aqui pelo rádio, das nossas redes sociais. O nosso muito obrigado pela companhia de todos vocês. 9 horas 45 minutos, 9h45, temperatura nos 13 graus nesta manhã.
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9: A Larissa e a participação conosco aqui no Olho Vivo são 9h50, temperatura nos 13 graus.
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1: Um bom trabalho, Chayane. Um bom dia e obrigado aí pela presença, pela participação.
0: Obrigada, Rafael. Um grande abraço.
1: Valeu, tá aí a Chayane, por menos, sempre aí com muitas e muitas dicas, muitas sugestões que estamos aí. Você encontra na Por Menos aqui em Restinga Seca. Agora são 9 horas mais 58 minutos, 9:58 é a Rádio Integração de Restinga Seca e o programa Olho Vivo nas informações de Restinga Seca, nas informações da nossa região. E agora, com muita alegria, que nós vamos até Cachoeira do Sul, nosso município limite aqui de Restinga Seca, vizinho nosso, Cachoeira do Sul. E hoje celebramos os 57 anos de fundação da Seletro. Seletro, que iniciou há 57 anos aqui em Restinga Seca, hoje sediada lá em Cachoeira do Sul e presidida pelo senhor Bertino Resch. Senhor Bertino, que está conosco, vai participar aqui no programa. Sempre bem-vindo aqui aos ouvintes da Rádio Integração, senhor Bertino. E essa data em especial, certamente para o senhor que está à frente também da cooperativa, mas especial também para todos aqueles que são associados, que integram a cooperativa como funcionários e principalmente os que são atendidos pela cooperativa em toda a nossa região. Bom dia.
2: Bom dia aos ouvintes da Rádio Integração, bom dia aos nossos associados e bom dia ainda para a região de Restinga Seca, que foi criado essa grande cooperativa, né? E foi criado no município de Restinga Seca. A gente fica muito honrado, muito feliz por poder estar festejando os 57 anos hoje com a cooperativa, uma das cooperativas melhor do estado, melhor da região, enfim, até a melhor do país. Oi.
1: Exato, presidente, exato. E como o senhor mencionou, todo esse trabalho que é desenvolvido através da presença da cooperativa junto aos associados e que nesses últimos meses, dá para se dizer que agora nesse período mais recente, passado ali toda aquela problemática de 2024, a cooperativa, através da sua presidência, através de todos aqueles que integram a diretoria, tiveram um olhar muito mais especial também, voltado a várias comunidades, entre elas várias comunidades do interior aqui da nossa quarta colônia, que o senhor bem conhece, com investimentos, digamos assim, pesados, inclusive para sempre favorecer aí o associado, o cliente, aquele que está lá na ponta final recebendo também esse serviço que a cooperativa presta.
2: Isso aí, é o trabalho que a gente está fazendo, sempre olhando o bem do nosso associado. O bem do nosso associado é o quê? O nosso associado precisa realmente aquela energia confiável, aquela energia garantida, aquela rede que chega na propriedade dele, levando aquela energia que realmente ele precisa. Esse é o trabalho que a gente está fazendo. E a gente tem investido muito depois de 2024 aí, que deu essas enchentes grandes aí. A gente tem feito muita mudança nas redes e também botando as redes nos lugares exatos, nos lugares que são de fácil acesso, as redes que ficam na beira da estrada, enfim. Hoje é o trabalho que a gente está fazendo, botando as redes das melhores condições possível, tirando os postes de madeira, botando os postes de cimento e fazendo esse trabalho realmente que nossas redes sejam as redes confiáveis, umas redes que não é qualquer tempestade, qualquer vento que nos derruba ou que nos dá problema. Então, esse é o trabalho que a cooperativa vem fazendo hoje, investindo pesado na reconstrução de rede, na reforma de rede, para que o nosso consumidor, nosso tomador de energia, que ele se sinta realizado lá e que ele também tenha garantia e é confiável a energia que chega na propriedade dele. Esse é o trabalho que a cooperativa vem fazendo hoje, né, para que o nosso tomador de energia, que ele se sinta assim realizado na cooperativa dele. Hoje, com 57 anos que a cooperativa vem festejando, a gente até agradece todos os presidentes anteriores, todos os funcionários que trabalharam para a cooperativa chegasse hoje, conforme nós temos uma cooperativa das melhores cooperativas da região, do estado, em termos de administrativamente, financeiramente e também trabalhando para o bem do nosso associado.
1: Presidente Bertino, sempre uma satisfação em encontrá-lo, o senhor encontrar o Macarrão, enfim, todos que integram a equipe aí da direção, e encontrar também os que integram as equipes nos escritórios. Por exemplo, aqui a gente tem Paraíso do Sul, Dona Francisca, enfim, todo esse atendimento nas bases, esse investimento que nesses últimos anos a Seletro realizou, e o que mais importante a gente já observou da sua presença também nesses encontros que são realizados muitas vezes, ou nesses anúncios que são desenvolvidos aí pela atual diretoria que o senhor está à frente. E o que chama sempre a atenção é que o senhor sempre dá essa autonomia, principalmente àqueles que estão aqui junto às comunidades, junto aos municípios, para tão logo resolver essas questões de algum problema, algum detalhe que precisa ser realizado tão logo, para dar essa assistência à comunidade, ao associado. Isso é muito importante quando existe também esse trabalho e principalmente essa confiança em se delegar e se dar assim essa celeridade nas ações que precisam ser realizadas.
2: Sim, isso, o que eu adotei depois que a gente assumiu aqui, de dar autonomia para o nosso chefe de posto, para o nosso funcionário de posto lá no interior, que quando acontece alguma coisa de falta de energia, que eles vão atender o associado primeiro lá, atende o associado e depois repassa para o presidente, repassa para os engenheiros o que foi feito, porque nós queremos o bom atendimento para o nosso associado. Isso que eu já falei anteriormente, a gente dá os parabéns hoje para todos os associados da nossa cooperativa, para todos os funcionários, para a direção, para o conselho, e também para vocês. Eu agradeço a Rádio Integração por essa grande parceria, essa boa parceria que a gente tem, que vem divulgando o trabalho dessa cooperativa aí. Isso é muito importante para nós, de nós manter essa parceria que nós temos com a Rádio Integração, para nós poder divulgar o nosso trabalho e divulgar também o que está sendo feito dentro da cooperativa e também o bem para o nosso associado.
1: Presidente Bertino, a gente deixa aqui o espaço e a sua mensagem também como agradecimento, mas antes de finalizar, gostaria de saber do senhor também como associado e como membro da diretoria, mas antes mesmo de chegar à presidência da Seletro, o seu sentimento também de fazer parte desta cooperativa e a entidade, enfim, todo esse trabalho que está quase beirando então aí há 6 décadas de atividades em nossa região.
2: Sim, eu entrei como conselho de administração, primeiro suplente, primeiros 4 anos de suplente, lá no mandato do Valburgo, Vitor Bratz, eu fui suplente. Aí depois, quando o seu Benemide assumiu a presidência, eu entrei no conselho como efetivo. E aí a gente vinha vindo no conselho como efetivo, e quando foi na penúltima assembleia, na penúltima votação que teve, a gente foi convidado para assumir a vice-presidência, que eu concorri junto com o seu Benemide como vice-presidente. E aí, com a falta do presidente, por exemplo, ele não poder assumir mais e pedir licença por motivo de saúde que ele pediu através dele, aí eu terminei o mandato de mais 2 anos, né, que era o mandato do seu Benemide, eu terminei o mandato, e no ano passado, no mês de março ali, a gente fez essa grande eleição, foi feita essa grande assembleia, e a eleição que realmente foi a votação para a minha presidência, junto com o meu conselho, junto com o meu vice-presidente, junto com o secretário, isso. Então, a gente vem já há muitos anos, né? Vem vindo, 24 anos, a gente vem vindo dentro da cooperativa como conselheiro e atuando como conselho, atuando nas comunidades e levando aquela boa notícia, aquela boa imagem da cooperativa lá para o nosso associado.
1: Que bom, presente. Sempre uma alegria em lhe ouvir e agradecer também sua disponibilidade em sempre atender aqui a reportagem da Rádio Integração e em momentos que também nos encontramos de forma presencial, pessoalmente, junto aí à própria sede da Seletro ou em qualquer outra atividade que o senhor esteja presente aqui em nossa região. Receba aqui do Wilson também e de toda a equipe da Integração o abraço em seu nome, a gente estende também aqui para todos os demais que integram a diretoria da cooperativa e a todos os associados, os parabéns por esses 57 anos e o nosso muito obrigado por estar conosco também nesta manhã aqui no programa.
2: A gente sempre se coloca à disposição e eu agradeço muito a Rádio Integração pela parceria que a gente tem. Que nem eu falei antes, a gente tem essa grande parceria para poder levar aquelas boas notícias, aquela boa divulgação dessa grande cooperativa que é de todos os associados, que são de 29 municípios. Estamos chegando nos 30 mil associados aí, e essa cooperativa é dos associados. Nosso maior patrimônio hoje é o associado. Então a gente tem toda a consideração com o nosso associado e dando os parabéns por ele ser associado dessa cooperativa. Um grande abraço a todos os nossos associados, um grande abraço a vocês da Rádio Integração e sempre conte com nós que nós queremos continuar essa grande parceria com a Rádio Integração.
1: Um abraço, presidente. Muito obrigado e até outra oportunidade.
2: Muito bom dia. Muito obrigado.
1: Valeu. Presidente Bertino Resch, presidente da Seletro, que hoje celebra os seus 57 anos. E como diz aqui na mensagem da Seletro, há 57 anos levando energia, conectando pessoas e fortalecendo nossa região. Seletro, que lá no ano de 1969, em 9 de setembro de 1969, foi aqui inaugurada, foi instituída aqui em Restinga Seca, ali no Clube Seco, e hoje sediada lá em Cachoeira do Sul, a Seletro. Agora são 10 horas 9 minutos, 10 e 9, é a Rádio Integração e o programa Olho Vivo, nas informações aqui de Restinga Seca, nas informações de nossa região. Estamos aí com a temperatura na marca dos 14 graus aqui em Restinga Seca. Nós, em instantes, teremos aí a participação da Câmara de Vereadores, o presidente do Legislativo, vereador Abel Oliveira dos Santos, logo, logo traz as informações para o dia de hoje. 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
1: Agora são 9h13, aliás, 10h13, 10 horas 13 minutos no seu rádio Olho Vivo. Há pouco conversávamos com o presidente, o atual presidente da Seleto, o senhor Bertino Resch, e no estúdio aqui, Wilson, o primeiro presidente, que há 57 anos atrás inaugurou, então iniciou a Seleto aqui em Restinga Seca. Então, em instantes, a gente já traz aqui a mensagem dele, que é o senhor Getúlio Amaury Bizunin, mas antes vamos à Câmara de Vereadores. Aqui de Restinga Seca, as informações referentes à sessão de ontem. Presidente do Legislativo, Abel Oliveira dos Santos. Bom dia, Abel.
2: Bom dia, Rafael. Bom dia, seu Wilson. Bom dia a toda a equipe da Rádio Integração e as pessoas que nos acompanham de casa. Passamos agora a transmitir o informativo da Câmara Municipal de Vereadores sobre a sessão legislativa que ocorreu ontem à noite, dia 8 de setembro de 2026. Durante o expediente, foi apresentado o requerimento 48/2026, de autoria do vereador Cláudio Moisés Venturini, solicitando licença do cargo de vereador pelo período de 30 dias, a partir de 14 de setembro de 2026, para tratar de assuntos de interesse particular. Nos pedidos verbais, o vereador André Hatzbach solicitou providências para a limpeza de valetas e patrulhamento das estradas nas localidades de São Rafael e Três Vendas, além da reposição de lâmpadas nas proximidades da floricultura Abelinha, no Recanto Maestro. O vereador também solicitou informações ao Poder Executivo sobre as condições e providências previstas para o cemitério municipal, incluindo a disponibilidade de terrenos e novas carneiras, retirada de árvores, melhorias no acesso, instalação de energia elétrica e água e implantação de câmeras de segurança. O vereador Tiago Folletto solicitou informações sobre providências adotadas pelo Poder Executivo no cemitério municipal após a ocorrência do último furto visando a prevenção de novos casos. Na ordem do dia, foram apreciados e aprovados por unanimidade dois projetos de lei. Projeto de Lei Ordinária do Poder Executivo, número 51/2026, que altera a redação da Lei Municipal número 2511/2009, que dispõe sobre o uso e o parcelamento do solo para fins urbanos e sobre instituição de condomínios por unidades autônomas, constituídas por duas ou mais edificações destinadas à habitação unifamiliar ou coletiva. E o projeto de lei ordinária do Poder Executivo, número 64/2026, que autoriza o Poder Executivo Municipal a efetuar contratações por tempo determinado para atender necessidade temporária de excepcional interesse público. A Câmara de Vereadores de Restinga Seca também convida a comunidade para a sessão solene em homenagem aos tradicionalistas destaques de 2026. A solenidade será realizada na próxima segunda-feira, dia 14 de setembro, às 19 horas, no CTG Pedro Pinheiro, na localidade de Estiva. Serão homenageados nesse ano Altamir de Souza, conhecido como Nilo, Luiz Grigoleto e Terezinha Batista de Abreu. Toda a comunidade está convidada a prestigiar a homenagem. Após a solenidade, o CTG Pedro Pinheiro realizará jantar por adesão. Agradecemos a audiência e desejamos a todos uma abençoada semana.
1: Agora são 10 com 18, 10 horas 18 minutos. Abel Oliveira, presidente do Legislativo, nos trouxe aí o informativo de hoje referente à sessão de ontem, Wilson.
3: Muito bem. Há pouco falava com nosso amigo Bertino Resch, ele que é presidente da Seletro atual, ele que foi prefeito em Passa Sete e está fazendo uma boa gestão lá com o Macarrão, com a turma toda e aqueles conselheiros que tem espalhado na região. Mas a cria, o reprodutor que criou a Seletro é de Restinga. É da Colônia Borges, da linha do Travessão, Como é que é? Travessão?
4: É travessão.
3: O Getúlio Amaury Bisoni está recolhido na rua, esse gurico, andando, fazendo física essa hora, e trouxe para cá para dar um recadito. Bom dia, Getúlio. E aí, quantos anos, hein?
1: 57 hoje, 57. Wilson.
4: Bom dia, Wilson. Bom dia, meu amigo Norto.
3: Rafael.
4: O Norto está por aí. Tá. Ah, é uma satisfação. Depois de 57 anos, que não existia nem a rádio naquela época, hoje já temos aqui um meio de comunicação muito importante. E a Seletro foi criada por iniciativa da população da Colônia Borges, que já existia a cooperativa agrícola mista Colônia Borges Limitada. E nos nossos estatutos constava que nós ia trabalhar também com eletrificação. E decidimos criar uma cooperativa separada. Aí criamos aqui no Clube Seco, há 57 anos atrás, a Seletro, que deu origem a hoje a maior cooperativa do mundo no setor de eletrificação. A mais importante cooperativa que existe. E foi criada por um gurizinho da Colônia Borges, com 26 anos, e o único que está vivo, claro. Porque se eu tinha 26 anos, os outros prefeitos que ajudaram a criar tinham de 50 para cima, é muito natural que todos morreram antes que eu, né? E sou o único sobrevivente que criou a Seletro. Estamos aqui falando para a população da Restinga Seca, dizer que hoje a Seletro atinge 33 cidades, é uma organização importantíssima, e através da Seletro você criou 14 cidades, porque só se criava cidades onde que tinha luz elétrica. Começamos por Paraíso, que em muitas reuniões eu me contei com o Wilson lá, em Paraíso do Sul, criando um município. E faz bastante tempo isso. E daí também se criou as 7 cidades.
3: Vila Nova,
4: lá em São Gabriel também, na
3: Santa
4: Margarida do Sul, também foi criado com isso aqui. Aí foi Ibarama, foi
3: Passa Sete,
4: Estrela, uma das cidades mais lindas que existe na volta, que é a Estrela, foi criada num trabalho feito por nós. Então, 14 cidades.
3: Foram as margens, a beirada do Salto do Jacuí, tem uma geração da CE.
4: Isso também é criada através de um trabalho originário.
3: Então, Estrela, vocês entram?
4: Sim, sim. Estrela foi criada numa reunião que se criou o Distrito de Estrela, promovido por mim. Tá? Há 58 anos atrás. Lá foi uma cidade muito bonita, muito boa.
3: É bem queridinha, porque é meio das lavouras, bem no alto, limpa, né?
4: E uma população maravilhosa. Então, eu fico satisfeito porque o trabalho que eu iniciei há 57 anos atrás, continuando e progredindo e desenvolvimento. A cidade, tipo também, Paraíso do Sul.
3: Cabrais.
4: Cerro Branco. Tudo foi criado. Então, uma honra do Recinguense ser criador de 14 cidades da região. Alguma coisa eu fiz na minha vida pública.
3: Muito bem, Bisoninho. Qual é a sua mensagem que tu dá? Porque nós estamos aí dando essa oportunidade para também fazer esse registro importante de fundador da Cotricel.
4: Da Seletro. Então, é o seguinte. Eu convido a juventude, as pessoas, os moradores de cada cidade, que faz a sua parte, porque não se faz uma coisa sozinho. A Seletro não foi criada por mim sozinho, foi criada por 84 pessoas. Hoje somos 33 mil pessoas que integram a Seletro, que hoje é a maior cooperativa do mundo no gênero de eletrificação rural.
3: Só uma pergunta, naquela época eu estava em Faxinal Sul, também magrela ainda, atravessamos o Jacuí de barca em Dona Chica e fui junto com o prefeito da época, o saudoso Eusébio Roque Busanello. Eu não me lembro quem estava aqui de prefeito.
4: Estava o Ademar Miller.
3: Ademar Miller. É. Aí teve aquela reunião da MC, como é que é?
4: Da M Centro.
3: A M Centro, né?
4: É, isso mesmo.
3: Jacuí Centro.
4: Lá, né? em Sobradinho.
3: Não, em Arroio do Tigre.
4: Em Arroio do Tigre.
3: Naquela parte alta da igreja.
4: É, é isso mesmo. Um lugar muito lindo.
3: Eu nunca esqueci daquela cena que ele chegou lá. E aí perguntaram: o que esse guri está querendo fazer aí? Bom, aí depois ele explicou para eles o que, que ele foi fazer. Já ele aproveitou a oportunidade dos prefeitos da região ir lá. E hoje a Seleto está lá. A Seleto está lá porque tu esteve então fazendo esse trabalho de semear. Quem semeia coisas boas colhe, né?
4: E tu deu uma resposta pro Eusébio Busanello que eu nunca me esqueço. Dizer: quem é esse guri? Ele disse até um nome esquisito para ensinar os prefeitos, para ensinar os velhos. E eu ouvi, era muito bom de ouvido, ainda são. Aí eu disse o seguinte: se um guri da minha idade, no tempo que vocês tinham a minha idade, vocês não fossem pessoas inteligentes e capazes, vocês não tinham sido prefeitos. E eu estou fazendo isso pela inteligência e pela capacidade de resolver os problemas.
3: Parabéns à organização toda de hoje, a Seletro, né? A nossa homenagem.
4: E merecidamente, uma grande organização. Hoje está em todas as cidades, com bastante posto de atendimento.
3: Modernizando
4: e um
3: sempre,
4: bom, né? Atendimento. E tem gente lá como o Bertino, que é uma pessoa maravilhosa, o Macarão, que está lá dentro. E infelizmente não temos. Sou o único sobrevivente, e o que está vivo, dos que participaram, que foram dirigir a Seleto, está em estado muito grave de saúde. Mas nós estamos aqui. Sou o único sobrevivente da Fundação da Seleto.
3: Espécie dura, hein? Isto, mas vamos em frente então, parabéns aí.
4: E tu também, porque tu participou da Fundação da Seletro e tu é um pouquinho mais velho que eu, e nós temos dois aqui, capengueando meio rengo, mas estamos aqui.
3: Mas que nada, vamos aí. Logo mais estou lá na Pilates fazendo exercício, né? Queremos desejar tudo de bom hoje.
4: Muito obrigado por tudo.
3: Tá.
4: E continuemos trabalhando.
3: Valeu. Nosso registro. 57 anos, Seletro, hoje com sua sede em Cachoeira, atendendo quantos municípios? 33 municípios.
4: E 14 criados por nós.
3: E forte esse trajeto de Cerro Branco, Novo Cabrais, sobe, Passa Sete, Lagoa Bonita, e vai até a barranca quase do Jacuí, lá no salto onde tem uma geradora que é
4: criada por isso.
1: E como certo. Comentou há pouco o Wilson e o senhor Getúlio, há pouco aí o presidente Bertino chegando aos 30 mil associados. Então, um número bem expressivo.
4: 33 mil associados.
1: Que são aí os integrantes da Seletro e que formam, né, então, essa grande cooperativa, 57 anos hoje.
4: E tu teve a oportunidade de assistir diversas homenagens que foram prestadas para mim, uma delas com 2 mil pessoas, inclusive com o governador e os secretários de Estado.
1: Através aqui do trabalho que realizamos aqui na integração, nos 40, Wilson, estivemos lá em Cachoeira e depois nos 50, há 7 anos atrás.
4: E quem fez todas as fotos lá foi tu, que eu tenho gravados, que tu me entregou na mão.
1: Acompanhado o Norton também, né? O Norton Ávila também esteve.
3: Valeu!
4: Olha, um abraço.
1: Getúlio Amauribes Unim.
4: Então, obrigado por tudo.
1: Um abraço, obrigado aqui então pela presença. Wilson, a gente vai agora com o Norton Ávila, tem informações aqui da cidade. Também nos traz informações nesta manhã, Norton. Sequência aí da participação aqui no Olho Vivo.
5: Muito bom dia, Rafael ouvintes. Retornando na programação na manhã desta quarta-feira. Estou aqui junto à Casa de Cultura Iberê Camargo, o antigo prédio Miguel de Pata, aqui em Restinga Seca, onde está acontecendo no dia de hoje as gravações para o documentário dos 150 anos da imigração italiana, através do Geoparque Quarta Colônia, também através do Condesus, Consórcio de Desenvolvimento Sustentável da Quarta Colônia. Então, no dia de hoje, a gravação dos vídeos aqui em Restinga Seca, que irão passar por outros pontos turísticos também aqui da cidade, pontos turísticos aí que trazem destaque a cultura italiana e também as demais culturas que fazem a história da nossa Quarta Colônia. E presente aqui em Restinga Seca, fazendo a captação das imagens, o Emílio Ruschel, ele que é diretor, e também o roteirista Luiz Rocha, estão acompanhando esta comitiva, a parte técnica, fazendo gravações em vídeos, inclusive com drones sobrevoando aqui a cidade de Restinga Seca ao longo do dia de hoje, fazendo a captação das imagens, então, para o documentário Esperança, que é o nome que leva o documentário que vai destacar para o ano que vem os 150 anos da imigração italiana aqui na Quarta Colônia. Estava presente, inclusive, acompanhando as gravações, o professor Vilmar Foletto, ele ex-prefeito de Restinga Seca, também atual secretário da Fazenda, também o Valdomiro Grigoletto Júnior, que é o Mirinho, o atual secretário de Cultura, Turismo e Esporte aqui de Restinga Seca, também os demais integrantes do Quarta Colônia Geoparque Mundial da Unesco, também com Desus, que estão no dia de hoje realizando, então, a captação das imagens que vão ilustrar aí, juntamente das imagens dos outros 8 municípios que integram a Quarta Colônia, este documentário, porque no ano que vem a Quarta Colônia celebra os 150 anos da imigração italiana, vai contar a história desde o início, lá em Silveira Martins, passando aí pelos demais municípios da Quarta Colônia. Então esse documentário estará disponível em diversas plataformas de stream e também sendo lançado oficialmente nos 9 municípios da Quarta Colônia, mas isso no ano de 2027. Então, neste ano de 2026, a captação das imagens e edição do vídeo e lançamento, então, para o ano que vem. A gente está acompanhando essas gravações e ao longo da programação nas redes sociais e amanhã no programa Olho Vivo, a gente traz as entrevistas relacionadas à gravação deste documentário aqui em Restinga Seca nessa quarta-feira e eu trago as informações aqui nesta manhã de quarta-feira aqui no programa Olho Vivo. Norton Ávila para a Rádio Integração.
1: Valeu, Norton. Norton acompanhando então essa atividade que ocorre aqui em Restinga Seca. Um abraço a todos que estão aí participando desta atividade. Já nessa expectativa, né? Ano que vem, os 150 anos, a imigração italiana em nossa região. E Wilson, enquanto estávamos aqui com o senhor Bertino Hesch, que participou diretamente de Cachoeira do Sul, o Getúlio Bisunin, primeiro presidente, a gente recebeu aqui também o recado, a mensagem do Ângelo Daniel. O Ângelo Daniel, que também esteve lá em Cachoeira do Sul no dia 9 de setembro de 2019, quando foi a comemoração dos 50 anos. Recebeu lá um troféu em homenagem ao senhor Genésio Pedro Daniel, que é um dos fundadores da Seletro. Pai, então, do Ângelo. Um abraço, então, Ângelo, que no momento que já fez a foto aqui do troféu e disse, né, tempo da colônia, que a colônia era forte, né? Então, colônia Borges, e assim como muitas localidades do nosso interior.
3: Quantos
1: que propagaram,
3: daí, né?
1: Estas ações e cooperativas que foram muitas delas criadas também no interior de cada um dos municípios.
3: E quantos empreendedores saíram dessas colonizações do interior e estão hoje com empresas grandes nos grandes centros também.
1: O próprio, agora no próximo ano, quando teremos o centenário do Sicredi Centro-Serra, foi fundado há 100 anos atrás no interior de Agudo.
3: Aí no canto católico.
1: É, e ainda se faz muito essa referência ao canto católico, inclusive com programação que teremos ano que vem em Agudo e nos demais municípios que formam a Centro-Serra e da Sicredi. Então, sempre ressaltando esse trabalho do interior junto às cidades ou aos municípios também.
3: O tempo que Novo Treviso tinha moinhos de trigo, Antoniazzi lá e Trombudo também, surgiram de lá a família Antoniazzi, que aqueles moinhos com a Maria Inês e todos esses processos, todos de crescimento, e era uma família, mais uma de que uma família, Antoniazzi de Novo Treviso. E hoje tem lá alguma amostra ainda de algum prédio de seus moinhos. E depois se instalaram próximo às Dores, Santa Maria, e depois mais para cá, e agora saíram de lá. Um abraço, gente amiga. É só uma amostragem de todo esse processo, né? E aquele homem que fez numa vilazinha que era Faxinal a geração de energia com a fundição, fábrica de trilhadeiras, o seu Ângelo Bozzetto. Sempre queria algo mais. Ele era um espírito empreendedor e fazia e OSPE. Vamos lá, é isso mesmo. Um abraço.
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1: 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Voltamos amanhã com Olho Vivo, mas a informação segue a qualquer momento em nossa programação. Leonardo Fontana, nos trabalhos de áudio aqui no programa, Francisco Bolzan e Norton Ávila. Um abraço, Wilson.
3: Outro. Bom dia. Vamos em frente. Vem aí a música e a descontração. E a programação da sua integração segue.
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Opa, bom dia, chegando na 98.5 FM, abrindo, começando o programa Integração Regional nesta manhã, até as 12 horas, na companhia do Léo Fontana, na Central Técnica, a apresentação de Luiz Carlos Martini, e na companhia dos amigos e amigas aí espalhados pelo mundo afora, sintonizados aqui para ouvir a boa música de banda e bandinha, também participar, interagir conosco, WhatsApp 3261-1270. São 10 horas e 35 minutos. Hoje, pela manhã, recebemos a visita do senhor Getúlio Bisunin, ex-vereador de Restinga Seca, empreendedor. Nos deixou um livro aí de sua autoria, né? Que fala muito sobre a Seletro, né? De aniversário e completando mais um ano de vida. Então, ele que foi o iniciador, né? E no livro ele relata, conta a história de criação da Seletro. A gente vai aos pouquinhos, né? Já que é um programa mais musical, né? O seu Getúlio. Aos pouquinhos a gente vai tirando aí da sua obra literária algumas curiosidades a respeito aí do começo da nossa Seletro. 10 horas 36 minutos, vamos então a primeira música, banda Kerb, Os Mensageiros.

0: Muito bem, é o melhor das bandas e bandinhas no Keb da 98.5 FM, 10 horas 39 minutos. 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Seguimos o programa Integração Regional com você, 98.5 FM, até o meio-dia.
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9: Um abraço para essas mulheres, principalmente as mulheres que em casa, além de todos os afazeres domésticos, né? Ainda trabalham no extra produzindo os pães, cucas, né? Bolachas, enfim, e produtos coloniais. Então, nosso reconhecimento a todos vocês, né? Não vou nominar aqui aquela que a gente conhece, mas são tantas aí em Restinga e região que estão se virando aí, né? Produzindo, é, né, para ganhar um pouquinho a mais aí, né, para pagar as contas, enfim, para ajudar o esposo, a economia do lar. 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E já tem um bom dia aqui da Ângela Burman, lá de Formigueiro, pedindo música. Um abraço, dona Ângela Burman. Também aproveito para mandar um abraço aqui para o pessoal da escola, os professores em geral, aqueles que estão atuando, que se aposentaram, né? Então vai nosso reconhecimento aí, aqueles que frequentaram por anos e anos e anos aí a sala de aula, levando seu conhecimento, seu ensinamento, né, alunos aí de Restinga Seca e região. Um abraço pro meu amigo Vini, lá no São Miguel. Como é que tá, seu Vini? Um abraço pro pai, pra mãe, Isabel, Morim, e tudo de bom aí pra vocês. Amigos também que estão ligados no programa, o Alex Serentini em São Sepé. Um abraço, Alex Serentini. A Inês Mônico de Formigueiro, dona Cecília, também abraço grande, grande abraço. Aqui Restinga Seca, o Altamiro, o homem da chave, Stami. Alô, bom dia. Pedro Joras, Macleene, bom dia aí na Cocheira do Osório. O Mário Luca e a Matilde lá no Colônia Borges, também abraço grande, bom dia. E a sequência musical do nosso programa, 98.5 FM. Vem aí na sequência, às 10h47, o Flávio Dalsin. Enquanto o Flávio se prepara aí, um abraço aqui pro seu Getúlio Mizuné, que esteve aqui hoje com a sua pantufa aqui na rádio, né? E nos deixou aí o seu livro que fala sobre a história da Seletro, que foi tema também do Olho Vivo hoje pela manhã com diretores, entrevistas interessantes. E tudo começou, né? Na década de 60, em Recife, havia um movimento comunitário, né? Muito liderado aí pelo padre Luiz Giuliani, que chegaram da Itália com essas ideias, né? De mobilizar a população no sentido de se organizar. Um movimento interessante que atuava, né? No sentido de desenvolver a Restinga Seca. E aí, Coronel Borges, surgiu a cooperativa agrícola, né? Depois a Seletro, isso em 1965. Então, jovem, né? O Getúlio Mizuném começava essa atuação, participando do movimento comunitário restinguense, que era ligado, como eu falei, à paróquia local, através do padre Luiz Giuliani, recém-vindo da Itália. E Getúlio busca então ajuda para desenvolver uma ideia, né? De criar então essa cooperativa, ainda residente em Colônia Borges, Getúlio. E com o seu pai Isidoro, padre Luiz, enfim, Ângelo Daniel e Mário Campaiol, pessoas de muita influência local da época. E a ideia foi bem aceita e na residência dos Bizunim foi exposta a ideia que deu em toda a cooperativa agrícola e de eletrificação rural, bem como a formação de uma comissão para desenvolvê-la. Tá certo? E constituída por Getúlio Bizunim, Mário Campaiol, Lídio Pascoal Daniel, Ângelo Daniel e Domingos Troian Martini. Então aí começou, depois a gente vai desenvolvendo, a gente vai comentando aí nos próximos programas essa caminhada aí, tá bom, Getúlio? Nosso programa musical te dá um espaço de vez em quando para algum fato histórico aí que marca, né, a história da nossa Restinga, da nossa região. E agora então vamos com, tá pronto, do Flávio Dalsin, que é o convidado para cantar agora. Faltam 10 minutos para as 11.

0: Muito bem, seu Flávio Dalcin, Banda Ouro. 10h53, Rádio Integração Restinga Seca.
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Muito bem, 10h58, 10h58, integração Restinga Seca e vamos seguindo aí com a boa música até o meio-dia. Também tem informação, entretenimento, enfim. 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Um abraço, Lorena. 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Pertinho da casa ali do nosso amigo Balborgai, né? Isso, do Chiquinho. Um abraço para vocês da Rua Edmundo Bicho. Recado aqui, bom dia, Martins, estou na escuta em Santa Margarida do Sul, onde estamos residindo eu e meu esposo Jones. Mas não esqueço das minhas origens. Peço uma música, Cor de Caramelo, Banda Milênio. Ofereço ao meu esposo Jones, meus pais aí na Rua Reinaldo Prade, e o sobrinho Conrado. Também Elisângela, Elci e o jovem Elias, lá no Barro Vermelho. E vai através do rádio, um abraço para nós aqui da equipe, também a família, né? Conheço Elias, conheço Elci, conheço Elisângela, são batalhadores aí, né? Do Barro Vermelho, produtores rurais. Então, abraço aí, obrigado pela sua participação, Santa Margarida do Sul. A nossa amiga Landra Garcia, tudo bem. Também recebi um abraço aí, já o bom dia do ex-aluno da professora Benita Ros, o lombense Luiz Gringos, lá de IP. Ele e a Gringa estão ligados no programa. Ontem foram para Cachoeira, para a cidade, né? Passaram pela moderna Ponte do Fandan. Foram e voltaram, tá tudo bem. Então tá ele. Um abraço. A Tira e São Miguel agradeceu a noite que o Vini tá na cama ainda, né? Tá tão friozinho, tá bom, né? Então um abraço aí, Vini. Não tem mata, meu amigo. 11h01. Obrigado, gente, pela participação e a sequência musical do nosso programa, com a boa música. E alô, seu Amandio aí, Itara. Um abraço também o Caio Lopes, no bairro Itararé, em Santa Maria. São Afonso aí no Paraíso do Sul. Pessoal que se liga aí na boa música dos futuristas, vem aí com a saudade da linha 5.

0: Baita Doc, né? 11 horas 3 minutos, 11:03, programa Integração Regional. E um abraço para Agudo. 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E no dia 13, domingo, tem festa na Pompeia, lá em Silveira Martins. Em honra a Nossa Senhora da Pompeia e Nossa Senhora Benina. E a Rádio Integração estará presente transmitindo, né, a missa no santuário, a partir das 10 horas. E a programação é extensa, né, durante o domingo. Depois tem o almoço, tem bênção da saúde à tarde, também a bateada e domingueira. E agora, a hora certa mais uma vez, 11:04, o programa Integração Regional.
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6: 11h10, 11h10, confira aí, anote aí, venha na sequência, uma cooperativa com informação a respeito da cotação dos cereais aí para o dia de hoje. É o Gabriel Moza 4, é ele mesmo, bom dia.
7: Bom dia, Martini, bom dia, ouvintes. Vamos chegando com o informativo Cotricel nesta quarta-feira, no qual hoje teremos um dia ensolarado, temperaturas máximas aí chegando a 20 graus, tempo limpo para o dia de hoje. Amanhã o tempo volta a ficar nublado, temperaturas máximas de 20 graus, mínimas de 16, e a chuva retorna no entardecer de manhã, se estende durante toda a sexta-feira, podendo aí o volume de chuva ultrapassar os 40 milímetros para o nosso município. E o final de semana teremos um tempo um pouco mais nublado, mas sem chuva, temperaturas mínimas aí para o final de semana de 9 graus e máximas de 18 graus para o final de semana. De recados gerais eram esses e a cotação dos produtos. Arroz tipo 1, rendimento 62 por 8, R$ 76,00. Arroz tipo 2, rendimento 62 por 8, R$ 70,85. E a soja, preço do dia para a venda até o meio-dia, R$ 138,00. Eram essas informações para hoje, Martini. Um grande abraço a todos.
6: Abraço grande, grande abraço, até a próxima, Gabriel Moza, 4 na Cotricel, seguimos com o programa das bandas e bandinhas.
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6: Muito bem, Rádio Integração, Música e Informação, e hoje estamos aí, e os próximos programas também falando sobre a 57 anos da Seletro, que começou aqui em Restinga Seca, né, seu Getúlio? Eu há pouco falei do pontapé inicial em 1966, então a reunião aí do grupo, né, formado, para amadurecer a ideia, e passa a se reunir em um nome provisório, a Cooperativa Agrícola de Eletrificação Rural Colônia Borges Limitada. Então, a partir daí, contatos também com o prefeito Valdemar Neves, da época, né, com outras autoridades ligadas ao setor, e todos concordam, e ainda em 66 forma a Cooperativa Agrícola Mista Colônia Borges, iniciando inclusive a construção de um prédio que viria a ser inaugurado em 67. Foi um momento, então, de criação da Cooperativa de Eletrificação, que ficou em pausa, né? 67, retomam as reuniões, ou são retomadas, e passa a ter outro nome provisório, a Cooperativa Restinguense de Eletrificação Rural. Aí segue a história, a gente vai contando aos pouquinhos aí, né? Recordando aí 57 anos de Seletro. E aqui no nosso programa, recebendo a manifestação da audiência, o Ângelo Daliel, que também tem a ver aí com sua família, né, de formação da Seletro, pedindo música, um abraço a Denise, um abraço, Ângelo. De Vila Rosa, bom dia, gostaria de homenagear Leonice Friedrich pelo seu aniversário. Saúde, muitos anos de vida, muitas felicidades, um abraço da família Berger. Leonice, que é patroa do CTG Laços de Amizade de Vila Rosa. Abraço de todos os familiares e amigos. Alô, Leonice, parabéns e pela tua fibra, né? Coragem em assumir uma entidade tradicionalista, né? E boa semana, Farroupilha. E parabéns, né, pelo transcurso de mais um ano de vida, né? Homenagem a todas as pessoas que lhe querem bem. E são todos, né? Todo mundo. Então, parabéns, é muito legal. E mais um caso aqui, a Terezinha do Campo Novo. Terezinha Gonçalves. Faz tempo que ela manda um abraço pra essa jovem aí. Tudo é bom, Terezinha? À esquerda ali, né? Antes da curva ali, mora a Terezinha, vizinha do Oberdan. Tem o Giba que mora por aí, enfim. Giba Dalk, né? Ô, Terezinha, então um abraço. Muito obrigado pelo convite pro almoço, né, Léo? Nos convidou pro almoço, galinha frita, mandioca, não sei mais o que aí. Se der tempo de dar uma chegada aí. 11:14, agora vamos então acionando a seleção musical do programa de hoje, que traz, que aponta, o Vanderlei Rodrigo. Um abraço para as mães, eu acho que ele faz uma homenagem para a sua, né? O nome da música é Minha Mãe, canta aí, Vanderlei.

0: Vanderlei Rodrigo, 11 horas 18 minutos, integração 98.5 FM.
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4: Obrigado, gente da gente, pela companhia, pela amizade. Como é que tá a produção de batata doce? Tem batata doce ou não? Esse tomate, alface, radite, repolho e por aí vai, né? Os temperos. E tem gente que capricha, né? Um abraço pra dona Undina Lovato, que eu sempre cito ela pelo capricho da sua horta ali na rua Teodoro Marque. Muito bem. O Conselho da Paróquia São João Batista de Formigueiro convidando para... Ali, Formigueiro, São João do Polesne. São João pra cá, São João pra lá, nem atrapalha. São João do Polesne, São João, São João. E a festa em honra a Nossa Senhora da Salete. E é sábado. Tem procissão. Tem... rústica. Tem... mais bênçãos, sementes, missa. Almoço, Salão Paroquial, Missa da Saúde, Mateada e Rádio Integração presente, transmitindo no sábado, 19 horas, a procissão luminosa, tá bom? Paraíso do Sul, convidando para o desfile tradicionalista, cívico e tradicionalista, né? Cívico e tradicionalista, dia 13 de setembro, pela Avenida 1º de Janeiro. E a Rádio Integração transmite o desfile pelos 98.5 FM, redes sociais, toda a comunidade é convidada. Vamos aos recados aqui, agradecendo a nossa audiência, né? O Luiz Gringues escreveu, na verdade, que foi aluno da Belita Rosco, com muito orgulho, e assim como ele, outros tantos, né? Todos, né? Bom dia, Martini e sua Ana de Lara, do Rincão dos Toledos. Hoje eu e o Pingo estamos completando 31 anos de casados com a graça de nosso Deus. É bodas de Nácar. Muito bem. Cada ano das bolas tem um significado. Em novembro, até o dia 20, é a expectativa, se Deus quiser, vamos ser avós. E o Eberdan vai ser papai, que bênção, em nome de Jesus. Muito bem. E vamos aguardar, né? Quando vier a notícia, aí nos passe, nos informe, tá bom, Ana Lara? Fica combinado aí. Parabéns pelo aniversário e que vocês continuem felizes, né? Com saúde, com curtindo a vida aí. E curtindo também nosso programa, por que não, né, Ana? Tudo é bom aí, felicidades. 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Muito bem pra você encostar a cabeça aí, né? E se a tua consciência é leve e o travesseiro é macio, fica tudo certo. Então o sono aí é garantido, né? E bons sonhos também. Um abraço, Casa Vitória, Miguel Batista. E é isso aí. Bom dia, que é a Ana Paula Zebel. Tô tomando mate com erva bem boa, com a patroa Elba Dalk, ligadinha na Rádio Integração. Gostaria de pedir uma música, o Borboleta, ofereço pra minha mãe Dina Tereza, que tá lá nos fundos da Congregação, também ligada no rádio, né? Alô, Dina! Nossa amiga ex-rainha das cunhas, né? Do Porongo. É vizinha lá do Jorge, do Telmo Burma, né? Aquele pessoal todo lá tem uma bela morada lá. Um abraço então, Dina, e um abraço Ana Paula. E muito obrigado pela companhia, pela participação. Vamos agora então de vereda, mais uma música, sem perder muito tempo, na 98.5 FM. O Terceiro Dimensão cantando Querida Amiga, 11:27.

0: É isso aí, terceira dimensão, 11 horas 31 minutos.
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3: 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É isso aí, declaração, o recado é o seguinte, um abraço para o CTG Pasta Porteira de Santuário com sua semana farroupilha, agora no dia 13. Tem o churrasco de gado, é o almoço, né? 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Depois a gente vai divulgando aí. 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Já o CTG Pedro Pinheiro de Estiva, programação prevê para agora, dia 11 de setembro, data oficial da entidade, um jantar fandango, o Silas Frame, Grupo Alba Pampa, às 20 horas. 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Reservas pelo 996-838450. Segunda-feira, dia 14, tem sessão da Câmara de Vereadores e depois tem um jantar por adesão. Semana Farroupilha, CTG Pedro Pinheiro de Estiva. Um abraço para Eliane Prois de Formigueiro, está sempre ligado em nossa programação. Um abraço aí, povo da nossa Formigueiro. Um abraço também. Olha, Santa Maria, o nosso amigo o Valdoir mandou um recado, né? E temos que correr esse risco, colocar no ar, se não coloca, vai ficar espalhando aí que a gente não dá chance, coisa e tal, que censura. Vamos lá então, bom dia.
4: Bom dia, Martini. Bom dia, integração. Estamos aí ligado. Um dia bonito de sol. É, isso aqui é vida. Pra que inverno frio? Pra que? Pra que frio? Isso aí que é vida, sol, calor. É coisa boa, né? Diz que nem Deus contentou todo mundo, tá aí, né? Um dia faz frio, um dia faz calor, não contenta ninguém. Vamos brincar que a morte é certa. Tio Martini, temos ligado aí. E eu fiquei sabendo que tu veio trabalhar hoje sem pentear os cabelos. Ai, ai, ai. Tá ficando teimoso, hein? Hã? Forte abraço, Aldoíro Comaceto.
3: Muito bem, é isso aí. O dia que tu desse chamar, eu vou junto, né? Pra levar o teu caixão, né? Não teu corpo, mas da tua língua, seu irmão. 11h37. Obrigado, amigão aí. E vamos seguindo com a boa música no nosso programa. Como é que tá o almoço aí? Bem encaminhado, como sempre. Como é que tá, seu Carlos Alexandre, nosso colega aí que faz o programação das 19 horas, o bailão da 98, né? Que agita aí, né? A 98 com seu musical, com seu estilo de comunicação, né? Grande colega, um abraço. E vamos seguindo com a nossa parte musical, então, a seleção que fizemos aí para o programa de hoje, que aponta para a música da banda Os Carpinteiros, 11h38.

0: Muito bem, 11h40, hora certa, 98.5 FM. 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
0: 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E vamos seguindo na 98.5 FM, mandando um abraço para nossos amigos de Linha Teutônia, município de Agudo, o seu Giovanni, e também a Fábida, que é esposa, e a cachorrinha, se não me engano, é a Chiquinha, né? Tem um site dentro de casa com todas as regalias, né? Tem um sofá para ela, controle remoto, pantufa, comida na hora certa, então tá aí. Um abraço pra vocês, hein? Linha Teutônia, né? Tá tudo bem abicharado. Não podia ser diferente. Também vai um abraço aqui para meu amigo Teinha Turba, aqui na rua Henrique Eros. Como é que tá, jovem Teinha? Todo de bom. Alô também pro Hélio Argenta, Dona Graça, lá no Forno Vigueiro, Dentão Faria. Isso, e todos os demais amigos, tem um abraço. O Flávio, né? E a sua esposa. Também um alô aqui para Otmar Barros, aqui no Rincão do Pinhal, município de Agudo, Dona Silvia, no Paraíso, São Paulo, e Dona Lucifer, hein? O meu amigo Cirne, a minha amiga Nilva Sitzdunk, do Boqueirão. Muito bem, gente, que ouve a gente recebendo aqui o nosso alô. E a sequência musical do programa, 98.5 FM, são 11h47, hora dos atuais, cantando um dos seus sucessos, 24 horas de amor.

0: É, os atuais da 98.5 FM, 11 horas 51 minutos.
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5: Muito bem, Leo, acho que vou anunciar a música depois. Depois da música, a gente retorna para iniciar o programa, tá certo? Combinado aí. E desde já agradecendo a todos aí pelas manifestações, pelo carinho, pela companhia. E nós temos uma música com a banda Os Federais, então a gente vai rodando aí, rodando, depois a gente retorna para fazer o nosso tchau da manhã. Até mais!

0: Muito bem, olha, trabalhar o rancho aqui no sentido de encerrar o programa, dar o nosso até logo, porque segue a nossa programação. Termina o nosso horário, Central Técnica do Léo Fontana, apresentação de Luiz Carlos Martini. Estaremos de volta com este programa amanhã. Então desejamos a todos e a todas, com muito carinho, com muito respeito e admiração, uma boa tarde, né? E que Deus esteja ao lado de todos em todos os momentos desta tarde, trazendo luz, paz e amor. Thanks, hein? Fala, meu Deus aí.
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11: Boa tarde, começando o meio-dia de integração desta quarta-feira, dia 9 de setembro de 2026. Hoje é dia do cachorro quente, dia da grávida, dia do administrador, dia da velocidade, dia do book, dia do médico veterinário e aniversário de alguns municípios brasileiros, entre eles Macau, no Rio Grande do Norte. Central Técnica de Léo Fontana, edições Norton Ávila, reportagens, integração, equipe de rádio, apresentação de Luiz Carlos Martini, no ar o programa de número 2480. Na edição de hoje, em instantes, a meteorologia, temos também a destacar a cavalgada que conduziu a chama crioula, Semana Farroupilha, Restinga Seca. Iniciou ontem o brechó solidário na Casa do Idoso, aqui de Restinga Seca. Toma posse o novo presidente da Câmara de Vereadores de Formigueiro. Ocorre amanhã a entrega das pizzas solidárias Rotary Clube de Agudo. E a Seletro completando o seu 57º aniversário, celebrados hoje. Tudo isso e muito mais em notícias, fatos, acontecimentos e informações gerais de Restinga Seca e região do programa está no ar.
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11: Cotação do céu, Restinga Seca, Gabriel Moza 4.
2: Cotação dos produtos. Arroz tipo 1, rendimento de 62 por 8, R$ 76,00. Arroz tipo 2, rendimento 62 por 8, R$ 70,85. E a soja, preço do dia para a venda até o meio-dia, R$ 138,00. Eram essas informações para hoje, Martini. Um grande abraço a todos.
11: Ok, Gabriel, agora 12h28, em instantes, a hora dos avisos e comunicados.
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11: 12h28.
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11: Semana Farroupilha 2026 em Restinga Seca. A programação, dia 11... CTG Pedro Pinheiro da Estiva. No dia 12, CTG Os Vaqueiros Restinga Seca, são as noites oficiais das entidades. No dia 13, CTG Aliança Gaúcha de Jacuim. Dia 13 à noite, de dia o Aliança Gaúcha, à noite, DTG Nossa Senhora Aparecida. Dia 16, o Piquete Alumiro Borges, do Passo da Serraria. Dia 17, segunda à noite, da Associação Anitta Garibaldi, Salão Paroquial. Dia 18, segunda noite, CTG Os Vaqueanos, Restinga Seca. Dia 19, CTG Estância do Mirim, Restinga Seca. E no dia 20, CTG Pasta Porteira de Santuário. Ontem, a chegada da Chamba Crioula, na Praça Domingos Mostardeiro. Dia 14, sessão solene da Câmara de Vereadores de Restinga Seca no CTG Pedro Pinheiro. E dia 20 de setembro, desfile tradicionalista. O CTG Pasta Porteira de Santuário, Restinga Seca, convida para as festividades da Semana Farroupilha. No dia 13 de setembro, almoço com churrasco de gado, costela de porco, galeto, risoto, maionese, saladas e cucas, valor R$ 55,00. E à tarde, gincana. Na terça-feira do dia 15 de setembro, jantar com churrasco de ovelha e de gado, risoto, maionese, saladas e cucas, valor R$ 60,00. Após a apresentação das invernadas artísticas do CTG Pasta Porteira e fandango animado pelo trio Acordeon. Sexta-feira, dia 18 de setembro, jantar com bife cebolado, galeto, arroz branco, arroz chinês, maionese, salpicão, mandioca, saladas e cucas, valor R$ 55,00. Após a apresentação das invernadas artísticas do CTG Pasta Porteira e convidados. Jantar animado pelo grupo Amigaço. Informações e reservas pelo fone WhatsApp 999-64-7041. Prestigie a programação da Semana Farroupilha do CTG Pasta Porteira de Santuário. 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Fale com Marcelo Kriegel pelo 999-61-9019. 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O piquete de laçadores Almiro Borges do Passo da Serraria em Restinga Seca convida para o jantar fandango da linguiça, dia 16 de setembro, em sua sede social. Cardápio linguiça, carne de gado, arroz, maionese, batata doce, caramelizada, cucas e saladas. Após fandango animado por Marcelo Lagarto e Grupo. Reservas pelo 996396413. Participe do jantar fandango da linguiça no piquete de lançadores. Almiro Borges, dia 16 de setembro, em sua sede social no Passo da Serraria, Restinga Seca. O CDG Pedro Pinheiro de Estiva, interior de Restinga Seca, convida a todos para as festividades da Farroupilhas 2026. Na terça-feira, dia 8 de setembro, recepção da Chama Crioula foi neste dia 8, ontem. E agora, sexta, dia 11, na programação, data oficial da entidade. Às 20 horas, jantar fandango com a animação de Silas Franco e Grupo Alma Pampa. Cardápio churrasco, lasanha, arroz branco, maionese, saladas, cucas e sobremesas. Reservas pelo 996-838450. E segunda-feira, sessão solene do Legislativo e após jantar por adesão. Prestigie festividades da Semana Farroupilha no CTG Pedro Pinheiro de Estiva, interior de Restinga Seca. A Prefeitura Municipal de Paraíso do Sul convida a todos para o desfile cívico e tradicionalista, dia 13 de setembro, 9 horas. Percurso pela Avenida 1º de Janeiro até a Praça Floridaldo Rode. A Rádio Integração transmite o desfile pelos 98.5 FM e redes sociais. A comunidade da Pompeia, na linha da Pompeia, em Silveira Martins, convida para a festa em honra Nossa Senhora da Pompeia e Nossa Senhora Avenida, domingo, dia 13 de setembro. 10 horas, vista no santuário, procissão e bênção das crianças, com transmissão da Rádio Integração. Meio dia, almoço festivo com sopa de aioline, risoto, churrasco, caleto, maionese, salada verde e pão. Valor de R$ 60 adultos e R$ 30 crianças de 6 a 12 anos. Reservas e informações pelo 999-10-1546. 14 horas, bênção da saúde, 14h45, Mateada e Domingueira, com animação do grupo Festeja. Observação, não haverá venda de bebidas alcoólicas. O Conselho da Paróquia São João Batista de São João do Polesne convida para a 57ª Festa de Nossa Senhora da Salete, dias 12 e 13 de setembro. Sábado, dia 12, 19 horas, procissão luminosa até o Monumento de Nossa Senhora da Salete e com transmissão da Rádio Integração. Domingo, dia 13, 8 horas, saída da Rústica em frente ao Centro de Eventos. 9h30, saída da procissão até o Monumento de Nossa Senhora da Salete. 10 horas, missa no Monumento com a bênção da CBS. Meio-dia, almoço no Salão Paroquial, com risoto, galeto, churrasco, maionese, saladas, pão e cuca. 14h30, missa na Saúde no Monumento. 16 horas, bateada na praça com apresentação de grupos de danças gaúchas. Informações e reservas pelo 996910822. Meio-dia, 35 minutos, Rádio Integração e a hora dos avisos e comunicados.
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11: Temperatura de momento aqui na rua Augusto Rossi 316 é de 19 graus Celsius. Chegando o Luiz Fernando Natigal da Betsul com detalhamento aí com relação ao comportamento do clima.
13: Temos ar menos intenso sobre o estado, ao mesmo tempo que ingressa a umidade pelo norte. Na região central, na região de Restinga Seca, vamos ter aí o sol aparecendo com nuvens, alguma variação de nuvens no céu, alguns períodos de maior nebulosidade. Agora de manhã, nós tivemos aí no começo do dia algumas áreas com nuvens baixas e até com algumas formações localizadas de neblina, não é? E alguns pontos já estão aí com o sol aparecendo, outros ainda estão com tempo. Santa Maria está com o tempo bastante aberto, né? Mas nós temos algumas áreas aí com tempo fechado ainda, mas já agora, no decorrer da manhã, o sol aparece na região como um todo. A temperatura nessa madrugada já ficou um pouco mais alta. Em Restinga Seca, as menores mínimas ficaram na faixa dos 7, 8 graus. Né? Durante o dia, vamos ter aquecimento. As máximas devem ficar 2 graus mais altas do que hoje, não é? Do que ontem, perdão. Então, nós vamos passar aí dos 20 graus hoje, seguramente. Quinta-feira, nós temos também um dia semelhante ao de hoje, vai ter uma variação de nuvens no céu. O dia pode começar com alguma formação de neblina, de nevoeiro, em algumas áreas. Mas o sol aparece durante o dia. O aquecimento é maior, né, do que hoje. Agora, sexta-feira, que continua sendo dia de alto risco, nós teremos aí um sistema de baixa pressão trazendo instabilidade generalizada no estado, né? E com risco de ser temporal, com vento forte, com queda de granizo, mas especialmente com ventos fortes.
11: Então, Luiz Fernando Latigal da Metsul, informações a respeito do clima, da meteorologia, 12 horas 38 minutos.
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11: Francisco Bozan, informações do esporte.
14: Campeonato Municipal de Futebol de Campo, vamos para a quarta rodada no final de semana. Ela está marcada para Restinga Seca. Seria, quem sabe, em São Miguel, mas ela está marcada para Restinga Seca, estádio municipal. Móveis hoje em São Miguel, 13h30, partido 13h30, sábado. E na sequência, Vila Rosa e Operar, também no sábado à tarde. Já no domingo, vamos para a segunda rodada, a Série B do Futebol de Campo, no sábado à tarde, no domingo à tarde. Associação Grenal e Arsenal, e o segundo jogo da tarde, Garotos do Operário e Botafogo, fase importante, e portanto a rodada do próximo final de semana.
11: Muito bem, Francisco Bolzan e o esporte, 12 horas 39 minutos, hoje é edição do programa de número 2480.
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11: No programa de hoje, no informativo Imater, o Rodrigo Oliveira.
15: Está começando mais o informativo da Imater Restinga Seca, apresentado por mim, Rodrigo Oliveira. Hoje falaremos um pouco sobre a cigarrinha do milho. São consideradas ameaças fitossanitárias as pragas inexistentes ou ausentes em cultivos no Rio Grande do Sul, que ao ingressarem nas lavouras proporcionam perdas econômicas. Também são consideradas ameaças fitossanitárias as pragas com ocorrência constatada com elevado potencial de dano e que ocasionem prejuízos aos produtores e à economia do estado. No Brasil, o milho é a planta hospedeira preferencial da cigarrinha do milho, a Adalbulus maides, que é o nome científico dela, sendo considerada uma praga específica dessa cultura. No entanto, na ausência de cultivos de milho, a cigarrinha pode se utilizar de outras gramíneas para o abrigo e alimentação. No Rio Grande do Sul, a cigarrinha do milho é considerada uma praga secundária deste cultivo. No entanto, desde a safra 2020-2021, sua ocorrência foi registrada em mais de 150 municípios do estado, e hoje com certeza ela está em mais, e cada ano tem aumentado não só a incidência como a voracidade desse ataque, causando bastante prejuízo a essa cultura. O ciclo dessa praga, então, em condições normais, favoráveis de temperatura, o ciclo da cigarrinha do milho, de ovo a adulto, leva em torno de 45 dias. Os ovos são inseridos no limbo da folha, são translúcidos e com formato alongado. As ninfas são de coloração palha, com manchas escuras no abdômen, e os adultos medem em torno de 4 milímetros de comprimento. Tem coloração palha também, bem opaca, com manchas negras no abdômen e na cabeça. Os adultos e ninfas vivem em colônias no cartucho e em folhas jovens do milho. É uma praga de difícil visualização porque ela é bastante pequena. Os danos: quando em elevada densidade populacional, a cigarrinha do milho pode causar danos diretos à cultura pela sucção da seiva. Ela é uma praga que tem o hábito de sugar o milho. E nesse ato de sugar, se a cigarrinha estiver infectada, ela pode causar doenças ao milho. Dessa forma, pela ação tóxica da sua saliva e por favorecer o desenvolvimento de fungos. No entanto, essa praga pode causar danos indiretos à cultura pela transmissão de patógenos causadores do enfezamento pálido e do enfezamento vermelho, sendo responsável também pela transmissão de viroses causadoras da risca do milho. As plantas são com sintomas de enfezamento pálido, apresentam estrias cloróticas, ou seja, estrias, linhas mais claras nas folhas, menor porte, os entrenós são menores, pode apresentar folhas de coloração vermelha também e desenvolvimento anormal de espigas. Já o enfezamento vermelho se caracteriza por umas folhas avermelhadas, geralmente iniciando nas bordas, perfilhamento e proliferação anormal de espigas, então quer dizer que pode haver um número bem maior de espigas nos pés, mas entretanto não vão ser produtivas. A risca do milho também apresenta sintomas como linhas cloróticas paralelas às nervuras, então tem riscos mais esbranquiçados na folha do milho. O manejo dessa cigarrinha só será eficaz a partir da adoção de algumas estratégias associadas de manejo, tais como eliminar as plantas voluntárias ou as tigueras, né, na entressafra, monitorar a presença desse inseto e das doenças, utilizar cultivares que são menos suscetíveis, realizar a semeadura numa única época para evitar que tenhamos por mais tempo a cigarrinha nas áreas, realizar o tratamento de sementes com inseticidas e aplicar inseticidas de acordo com a incidência dessa praga, e sempre rotacionando princípios ativos para evitar o surgimento de resistência. E isso não pode ser feito apenas numa lavoura, né? Então, todas as lavouras de milho do município ou da região devem sofrer esse tipo de manejo para que haja um controle efetivo dessa praga, que ela pode migrar de uma lavoura para outra se houver o tratamento numa e não houver na outra. Bom, pessoal, hoje foram essas as nossas dicas. Meu muito obrigado pela atenção e tenham todos um bom dia.
11: Muito bem, Rodrigo Oliveira, informativo Emater, Restinga Seca, 12 horas 47 minutos. Seguimos aí com o programa desta quarta, agora trazendo o que aconteceu em Restinga Seca ontem à tarde, né, na Praça Domingos Bostadeiro, que foi a chegada da cavalgada conduzindo a chama crioula para o início das atividades da Semana Farroupilha. Reportagem da integração presente. Tiramos aqui alguns trechos de entrevistados. Maria Eunice Guidetti, subcoordenadora da 13ª Região Tradicionalista.
16: A gente está aqui de novo mais um ano prestigiando e organizando essa cavalgada. Ontem a gente saiu de lá da Vila Rosa, aí almoçamos no Almiro Borges e depois eles foram para Estiva e tudo. Todos os anos a gente faz esse trajeto em localidades diferentes do nosso município para nós poder abranger todas as comunidades, porque é uma integração entre os CTGs nossos. Foi muito bom para nós, o tradicionalismo, cada vez parece que está mais unido, os peões, as turmas todas, e assim a gente vai indo.
11: Maria Eunice Guidetti, da subcoordenadoria, o Norton Soares, prefeito de Restinga Seca.
17: Hoje um dia especial para nós aqui, receber a chama crioula, dando início, né, oficialmente aí as atividades da Semana Farroupilha. Nossas entidades já preparadíssimos para fazer um grande período aí de festejos farroupilhas, né? Todas as nossas entidades têm uma força muito grande, não é à toa que somos terra de tradicionalistas, como diz o slogan do município, e a gente está aí agora, né, iniciando com certeza uma programação que todo mundo vai gostar muito. Eu já quero de antemão aí colocar à disposição das entidades, né, que vão precisar de algum suporte, o município está à disposição, porque serão muitas atividades e também vão ter a ronda aqui no Rancho Crioulo funcionando durante todo esse período. E a gente espera que a gente possa ter uma brilhante Semana Farroupilha, cultuando as nossas tradições, fazendo, né, a interação entre as entidades tradicionalistas e principalmente, né, plantando essa sementinha de perpetuar a tradição, a cultura gaúcha, né, no coração das crianças, que é elas que vão fazer isso continuar depois.
11: Prefeito Restinguense Norton Soares, isso quando ontem da chegada da chama crioula, a Restinga Seca. Iniciou ontem e segue hoje, aqui em Restinga Seca, o brechó solidário da Casa do Idoso, Marino Lobato, na sede da entidade, na rua Padre Aparício de Oliveira, 1021, com horário das 9 às 16h30. Como detalha, Lisandra Marta Engler, administradora e responsável técnica da Casa do Idoso.
18: Nossa ideia, né, de fazer o brechó, então muita gente veio doar e veio doar roupas boas, roupas novas. Temos a parceria do Gilberto, da loja Arco-Íris, da Marisa, da loja Multimodas lá, e também outras doações de pessoas que vieram, da comunidade em si. A gente não vai conseguir citar todo mundo, né, porque é muitas pessoas que vieram e nos ajudaram. Aí, então, a gente convida o pessoal da comunidade, venham até a Casa do Idoso, temos peças novas, temos algumas peças usadas, mas elas estão em bom estado, e o melhor de tudo é o preço. A gente vai fazer um preço mínimo de R$30 até R$20, então assim, tá barato. Por favor, pessoal, a roupa é boa, podem vir sem medo, porque tem bastante coisa boa esperando por você. Já temos bastante coisa de verão também, que a gente já tá colocando aqui. Olha, nós temos aqui algumas peças de inverno ainda, temos casaco, temos bastante calças. Aí também já vamos começar as peças de verão. Temos bermudas, saias de brim, temos vestidos, temos camisetas, camisa para os homens. Calçados a gente tem alguma coisa ainda.
11: Aí a Marta, né? A Lisandra Marta Engler, que é administradora e responsável técnica da Casa do Idoso, e a promoção que segue hoje, que é o brechó solidário da Casa do Idoso. Em sessão ordinária realizada na noite de ontem, o vereador Gilson Murilo Belmiro Severo tomou posse como novo presidente do Poder Legislativo de Formigueiro. O portal da integração presente, separamos aqui parte das falas, vereador Gilson Murilo Belmiro Severo.
19: Eu estou agradecido pelos que puderam vir, e também agradecer por aqueles que não puderam estar presentes, porque a gente sabe que a vida de todos é muito complicada. Tinha servidores públicos, tinha secretários que trabalharam o dia inteiro, não puderam se fazer presente. Mas quero agradecer também o ex-prefeito Gildo Bortolotto, meu amigo, que estava presente, meu ex-prefeito Chiru, onde eu fui vice-prefeito dele, estava presente. Agradecer com muito carinho o delegado Firmino, que é um parceiro do Executivo e do Legislativo, que sempre que a gente solicita a presença dele, ele está sempre junto da gente.
11: Tá aí o novo presidente Gilson, agora é o prefeito Cristiano Casson, Formigueiro.
20: Hoje prestigiar aí a posse do novo presidente do Poder Legislativo, o vereador Gilson Murilo. Então, dar boas-vindas para ele aí, desejar sucesso nessa caminhada na presidência da Câmara de Vereadores, reforçar essa união entre o Poder Legislativo e Executivo para que a gente continue buscando mais e mais recursos para o município de Formigueiro.
11: E ocorre amanhã, isso que nós ouvimos, o prefeito formigueirense Cristiano Casson. Bom, ocorre amanhã em agudo a entrega das pizzas solidárias promovida pelo Rotary Club Agudense, como explica o rotariano Marciano Machado.
21: A gente já está nos preparativos, comprando os materiais. Hoje mesmo já chegou calabresa, então a gente já vai guardar. A gente sempre procura promoções para conseguir arrecadar um valor um pouco mais alto, né, para a gente fazer esses nossos trabalhos que a gente sempre realiza. R$25, né? E como a gente sempre fala, tu não está comprando uma pizza, tu está comprando um projeto, tu com certeza com esse valor tu vai ajudar muitas entidades. Isso a gente confecciona na quinta-feira, vai ser lá na Dom Érico, ali no Cerro Chato. A escola sempre é parceira nessa. A gente também ajuda daí a turma do terceiro ano com valor para a formatura deles, ou mesmo o CPM. Então a gente faz essa parceria. Então, pode entrar no 999653364, faz ali o WhatsApp e já bota o nome certinho, que a gente já confecciona e deixa guardado até eles irem retirar. Então, a gente sempre procura fazer esses projetos sociais e com certeza precisa de dinheiro, né? E uma das maneiras é essa, é a pizza solidária.
0: É o Otaliano Agudense e Marcelo Machado. O Bertino Reck, presidente da Seletro, concedeu entrevista na manhã de hoje ao programa Olho Vivo.

0: dele, levando aquela energia que realmente ele precisa. Esse é o trabalho que a gente está fazendo. E a gente tem investido muito depois de 2024 aí, que deu essas enchentes grandes aí. A gente tem feito muita mudança nas redes e também botando as redes nos lugares exatos, nos lugares que são de fácil acesso.
1: Tá aí. Seletro, 57 anos. Hoje, palavras do presidente Bertino Reck. Lembrando que a cooperativa começou em Restinga Seca por iniciativa do restinguense Getúlio Amaury Bisoni. Programa de hoje, edição do Norton Ávila, na técnica o Léo Fontana. Reportagens, integração, equipe de rádio, apresentação Luiz Carlos Martini. Vem aí na sequência o Integração Informa, segunda edição, e o correspondente Rádio Guaíba.
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3: Ocorre hoje em Restinga Seca, iniciando logo mais às 6 horas da tarde, junto à sede da Associação do Comércio e Indústria e Câmara de Dirigentes Lojistas, ACICDL, o encontro regional, para debater a força da região e apresentar soluções para o setor empresarial e para o desenvolvimento local e regional. Como destaque, o evento, que ocorre então na sede da ACICDL, apresenta Cláudio Gastal como convidado especial. Ele que é o novo diretor regional do Serviço Social da Indústria, o SESI, e Serviço Nacional de Aprendizagem Industrial, o SENAI. O objetivo do evento é proporcionar uma integração empresarial e com lideranças de diversas áreas para mostrar as vantagens e benefícios de atuar de forma integrada e associativa. O evento tem entrada gratuita. O projeto Capoeira e Culturas Populares completa 3 anos de atividades em Nova Palma por meio da parceria entre a Secretaria Municipal da Educação e Escola Camujerê Cultural. A iniciativa busca promover a valorização da diversidade cultural brasileira e contribuir para a formação dos estudantes da rede municipal de ensino. O projeto iniciou as atividades na Escola Municipal Santo Inácio e, neste ano, ampliou a atuação para a Escola Municipal Professora Cândida Zasso e para a Escola Municipal de Educação Infantil Aquarela. A expansão possibilita que mais estudantes tenham acesso às atividades e experiências relacionadas à cultura popular. As ações envolvem capoeira, música, dança, teatro, entre outras manifestações culturais. A Antônio Meneghetti Faculdade, localizada no Recanto Maestro, em Restinga Seca, começou a receber no dia de ontem, pela parte da manhã e tarde, 140 alunos da Escola Estadual João 23 de São João do Polesne. Conforme comunicado divulgado pela faculdade, devido ao temporal e vendaval ocorrido no início do mês de agosto deste ano, o educandário sofreu destelhamento e dificuldades que ocasionaram problemas em continuar realizando as aulas de modo adequado com os alunos. Desta forma, a partir de tratativas junto à direção da escola, conjuntamente à Prefeitura de São João do Polesne e também à direção da 8ª Coordenadoria Regional de Educação, foi buscado auxílio e contribuição da Fundação Antônio Meneghetti e também do Centro Internacional de Arte e Cultura Humanista Recanto Maestro. Desta forma, 140 estudantes distribuídos em 5 turmas, com 3 anos do ensino médio e mais 2 turmas dos anos finais do ensino fundamental, realizam as aulas nas dependências da faculdade. Assinada no dia de ontem por meio da Lei Municipal 2666, a escritura pública de cessão de uso de terreno concedida pelo município de Agudo ao Rotary Club. Representando um momento marcante para a história do Clube de Serviços Agudense, na idealização de uma sede própria, localizada na Rua General Flores, o ato de assinatura ocorreu junto ao tabelionato de notas e protestos de Agudo, na presença do tabelião Eduardo da Silva Záquia Alain, do prefeito Luiz Henrique Kittel e dos rotarianos Lucinei Sueli Mundes Ziebel, Valdir Halberstadt e Gabriel Drescher. Conforme o Rotary Clube de Agudo, as tratativas para assinatura tiveram início na gestão anterior.

0: sobre a presidência da Rotariana, Roselaine Machado de Souza, e seguiram avançando ao longo dos meses até a concretização do projeto. Foi finalizado na semana passada o plantio de 100 mudas de gerivá às margens da rodovia RS-149 e RS-348 em Faxinal do Soturno. A ação é realizada pelo município por meio da Secretaria Municipal da Agricultura e Meio Ambiente. A equipe da Secretaria realizou todo o trabalho de plantio, desde a limpeza da área, preparo e correção do solo. As mudas substituem plantas mais antigas e outras que foram danificadas durante as obras nas vias. Nativa da Mata Atlântica, a palmeira gerivá é muito utilizada na arborização de vias públicas, unindo estética, segurança e infraestrutura, uma vez que não obstrui a visibilidade de motoristas e pedestres em relação às placas de sinalização e não causam problemas com fios de alta tensão. Pela Rádio Integração, a segunda edição de hoje do Integração Informa. Uma boa tarde a todos.
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2: E Portal R7. Luiz Tosca. Lila Vieira. Confira nesta edição.
3: Presidente Lula cobra transparência e quebra total de sigilo do caso Master.
4: Flávio Dino afirma que Mendonça se sobrepôs ao presidente do STF e cita a reunião do ministro com Vorcaro.
3: Fachin cancela a sessão de julgamentos no Supremo em meio à crise entre ministros.
4: 15 pessoas são resgatadas de condições análogas à escravidão no Estado.
3: Este é o correspondente Guaíba, editado pelo jornalista Luiz Tosca.
4: 15 pessoas foram resgatadas no Rio Grande do Sul entre a última semana de julho e o fim de agosto durante a Operação Resgate 4, ação nacional empreendida em parceria entre o Ministério Público do Trabalho, Ministério do Trabalho e Emprego, Ministério Público Federal, Defensoria Pública da União, Polícia Federal e Polícia Rodoviária Federal. O Estado concentrou o número de resgates na região sul. Embora a operação tenha ocorrido em todo o país entre os dias 1 e 31 de agosto, no Rio Grande do Sul os trabalhos começaram uma semana antes. A Força-Tarefa promoveu ações fiscais conjuntas e foi encerrada com 479 trabalhadores resgatados em todo o Brasil.
3: No Rio Grande do Sul, as quatro equipes, cada uma delas integrada por um procurador do trabalho, apuraram denúncias nos municípios de Alecrim, Alegrete, Coqueiro Baixo, Gramado Xavier, Ijuí, Lajeado, Manuel Viana, Palmeira das Missões, Paverama, Planalto, Putinga, Roca Salles, Roque Gonzales, Rosário do Sul, Santana do Livramento, Taquari e Três Passos. A maior parte das fiscalizações no estado concentrou-se em atividades ligadas à produção rural, especialmente criação de animais.
4: E o Tribunal Regional Eleitoral do Rio Grande do Sul rejeitou por unanimidade os embargos de declaração apresentados pelo prefeito e pelo vice-prefeito de Arroio do Sal, no Litoral Norte, Luciano Pinto da Silva, do Republicanos, e Valdir Sensi, do Progressistas, e manteve a cassação dos mandatos de ambos em sessão realizada nesta terça-feira. Com a decisão, a presidente da Câmara de Vereadores de Arroio do Sal, Vera Rejane Braga dos Santos, assume o cargo de chefe do Poder Executivo Municipal.
3: O TRE-RS também determinou a realização de novas eleições majoritárias no município no dia 25 de outubro. A defesa dos políticos ainda pode recorrer da decisão da corte. No dia 13 de agosto, a corte cassou os mandatos do prefeito e do vice pela prática de abuso de poder econômico e de captação e gastos ilícitos de recursos de campanha. A decisão foi fundamentada na utilização da conta bancária de um contador para movimentar recursos não contabilizados, o chamado Caixa 2, com mais de 170 transferências via Pix, concentradas na semana anterior e no dia posterior às eleições municipais.
4: E o Rio Grande do Sul, como foco de investimentos em inteligência artificial e tecnologia, foi o tema de um evento realizado nesta quarta-feira no Tecnopuc em Porto Alegre. Promovido pela Invest RS e o Sistema Fiergs, o seminário apresentou perspectivas de investimentos de larga escala em infraestrutura de dados no estado, liderado, por ora, pelo Scala iCity, projeto da Scala Data Centers em Eldorado do Sul, na região metropolitana.
3: Um estudo da Fundação Getúlio Vargas apresentado durante o encontro mostrou que a implantação de um único data center de 100 megawatts voltado à IA mobiliza cerca de 25 bilhões em investimentos no país, potencialmente adicionando mais 230 mil empregos permanentes e 1 bilhão e 500 milhões de reais ao PIB nacional. Para o diretor do Sistema Fiergs e coordenador do Conselho de Inovação e Tecnologia da Fiergs, Marcos Quester, é fundamental que a indústria gaúcha tenha participação e seja competitiva nesses projetos.
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3: Muita atenção, motorista que está na capital, na Zona Leste, indo pela Salvador França, para depois acessar a Tarso Dutra e ir para a Zona Norte. Teve ocorrência, foi na Salvador França, bem na esquina com a Avenida Ipiranga, uma colisão entre carros. É importante ficar atento, tem fluxo com retenção nesse trecho e vale aquele cuidado a mais dos motoristas, além do movimento natural do horário. 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Com o trânsito, Dani Pita.
4: O governo federal abriu um crédito extraordinário de 6 bilhões e 600 milhões de reais para subsidiar a produção e a importação de óleo diesel e outros combustíveis no Brasil. O dinheiro será enviado ao Ministério de Minas e Energia e a aplicação dos recursos ficará sob responsabilidade da Agência Nacional do Petróleo.
3: A maior parte dos recursos vai custear uma parcela do valor final do óleo diesel, tendo sido destinados 5 bilhões e 600 milhões de reais para reduzir custos do diesel de uso rodoviário. O restante da verba vai apoiar a produção e importação de derivados de petróleo, como gasolina, querosene de aviação e gás de cozinha.
4: Com a campanha eleitoral pela metade, apenas 2 dos 7 candidatos ao governo do estado do Rio Grande do Sul declararam seus gastos realizados na corrida ao Piratini. Priscila Voigt, do Unidade Popular, e Luciano Zucco, do Partido Liberal. Os demais ainda não apresentaram as contas de suas despesas no site oficial do TSE. A data da primeira prestação de contas oficial é dia 15 de setembro.
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5: Nas próximas horas, a tendência é de o tempo mudar a partir da divisa com Santa Catarina e também em pontos do sul. Áreas de instabilidade vão provocar pancadas de chuva e não se descarta temporais isolados. Amanhã e na sexta, o risco de tempestades severas aumenta muito no território gaúcho e nas áreas da metade norte o risco é maior, inclusive com chuva que pode ter acumulados significativos. Da Metsu Meteorologia, Estael Cias.
3: Em Porto Alegre, tempo parcialmente nublado. Agora na Rua Caldas Júnior, 19 graus.
4: O presidente do Supremo Tribunal Federal, ministro Edson Fachin, cancelou a sessão presencial do plenário que estava marcada para esta quarta-feira. O cancelamento ocorre em meio à crise institucional envolvendo decisões dos ministros André Mendonça, Alexandre de Moraes e Flávio Dino.
3: O ministro Dino disse hoje que o colega André Mendonça interferiu nas competências de outros ministros da corte e do plenário ao determinar o afastamento do diretor-geral da Polícia Federal, Andrei Rodrigues, ordem revertida em liminar proferida por Dino nesta quarta-feira. Dino ressaltou que a interferência se torna mais grave com a revelação de que Mendonça teria recebido o ex-banqueiro Daniel Vorcaro na sede do Instituto Educacional do Magistrado em São Paulo.
4: Vorcaro é investigado em inquérito relatado por Mendonça sobre as fraudes no Banco Master. O ministro Dino destacou ainda que o presidente do Supremo, Edson Fachin, reconheceu a competência do plenário para analisar tanto a relação entre o ministro Alexandre de Moraes e Daniel Vorcaro, quanto a suposta atuação irregular de Mendonça na condução das investigações. Fachin abriu prazo, ainda em curso, para que os dois ministros se manifestem.
3: Dino destacou ainda que o presidente do Supremo, Edson Fachin, reconheceu a competência do plenário para analisar tanto a relação entre o ministro Alexandre de Moraes e Daniel Vorcaro, quanto a suposta atuação irregular de Mendonça na condução das investigações. O presidente do STF, Edson Fachin, abriu prazo ainda em curso para que os dois ministros se manifestem.
4: A decisão de Mendonça teria sido vista como uma medida eleitoral, ampliando uma crise interna que não deve ser resolvida no curto prazo, apontaram os ministros do Supremo. Na leitura desses magistrados, a decisão acabou expondo ainda mais o Supremo em plena campanha eleitoral e deu espaço para que adversários da corte voltassem a levantar discussões sobre impeachment de ministros.
3: Em meio à crise institucional e à tensão entre os ministros do Supremo, o presidente Lula usou as redes sociais nesta quarta-feira para cobrar transparência e a quebra completa do sigilo das investigações do caso Master. Ao criticar vazamentos seletivos de informações que, segundo ele, causam impacto nas eleições, o petista disse que o Brasil precisa saber a verdade. Apesar de não ter citado diretamente o ministro do Supremo, André Mendonça, a fala faz referência à quebra do sigilo determinada pelo magistrado sobre um relatório da Polícia Federal que detalha supostas mensagens trocadas pelo ex-banqueiro Daniel Vorcaro com Alexandre de Moraes.
4: Ouça a terceira edição do Correspondente Guaíba, 6 horas e 50 minutos.
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Olá, olá, boa tarde para você ligado aqui na Rádio Integração de Restinga Seca 98.5 FM. Estamos iniciando na sua tarde legal mais um programa Show da Tarde, edição hoje de quarta-feira, dia 9 de setembro. A partir de agora você já ouve o programa Show da Tarde, aquele ritmo legal aqui na Rádio Integração. WhatsApp, não esqueça, para você mandar o seu recado, participar com a gente, é o 55-3261-1270, 55-3261-1270, esse é o número do nosso WhatsApp e você vai mandar o recado aqui para a Rádio Integração. Manda teu recado pelo 55-3261-1270. Vamos juntos com a música legal, embalo bom da sua quarta-feira. Lembrando que o Show da Tarde é até às 15 horas. Depois tem programa Variedades e muito mais pra você. Começamos com o grupo Sorriso Lindo aqui no Show da Tarde. Música.

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Você que está ouvindo a Rádio Integração aí no seu intervalo de almoço, obrigado pela sua sintonia, se preparando para logo mais, já começa aí as atividades da tarde, ou então você que está pela estrada, né, aí pela 287, pela 392, levando a integração de carona, coisa boa, obrigado pela sua sintonia. É, o pessoal que atende aí as representações comerciais, enfim, né, nesse horário tá lá dentro do carro, na sombra, né, ouvindo aí a programação da 98.5, esperando aí o comércio, enfim, né, obrigado pela sintonia, obrigado pela parceria, uma ótima tarde pra você. 20 graus é a temperatura na rua Augusto Rossi.

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Olha aí o WhatsApp da integração para você mandar o recado, é o 55-3261-1270, 3261-1270. 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Agora 13 horas 23 minutos. O pedido é do Fabiano Vieira, lá de Formigueiro. Boa tarde, Fabiano Vieira da Pitangueira. Pediu música da Lady Gaga, Always Remember. Ofereço para todos os ouvintes da rádio mais tocada e ouvida da região. É os guri da Agroceolim, Formigueiro. Um abraço para os guri da Agroceolim. Agora 13h24.

0: Integração 98.5 FM, tá aí o recado, o pedido aqui na Integração de Restinga Seca. Muito bom saber que você está ligadinho nos 98.5, no ritmo legal da sua tarde.
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0: 13 horas e 30 minutos.
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Agora 13 horas e 33 minutos. Uma ótima tarde para você ligado aqui na Integração 98.5. Hoje, dia 9 de setembro. Muito bom saber que você está ligado aqui na 98.5 FM. É o ritmo legal da sua tarde, hoje que nós estamos... Hoje, dia 9 de setembro.

É um ritmo legal, integração de Restinga Seca, 98.5 FM. 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

0: 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E meu amigo, para você ligado aqui na 98.5, nós seguimos com o programa, levando o recado, a música e a informação para você. 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
0: Olha só, vamos trazer agora sim o teu recado, Andrea Brondani. Vamos conseguir ouvir bem melhor, né, o áudio dela. Vai lá, Andrea.
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0: 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Agora 21 minutos para as duas. Boa tarde, Nilce Silveira, tá ligada com a gente lá no Formigueiro. Obrigado pela companhia, Nicole Silveira, ou melhor, Nilce Silveira, lá de Formigueiro. Valeu, Nilce. Olha, o programa segue com você, vai participando, mandando o teu recado. Sabe quem é que vem pra cantar agora? A gente vai relembrar uma música interessante do Araqueto. Tá na cara, 20 minutos para as duas.

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0: 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Obrigado pela sua parceria, fiel companhia, nesta tarde boa. Hoje que nós estamos no dia 9 de setembro. É quarta-feira, obrigado pela sua sintonia. 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A música segue na 98.5 para Nilce Silveiro, Fabiano Vieira, também o povo do Formigueiro. Obrigado pela companhia, Albertina de Linhausen também por lá, turma boa, obrigado pela sintonia, tá cantando. Essa aí é a banda Alma Nova, no Show da Tarde.
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7: 2 horas em Porto Alegre, 19 graus. Bancários da Caixa Federal se preparam para o início da greve a partir desta quinta-feira em todo o país por tempo indeterminado. Com a persistência da paralisação, os trabalhadores preparam uma mobilização para a partir das 8 da manhã, junto ao edifício Querência, na Praça da Alfândega, no Centro Histórico de Porto Alegre. Uma mesa de negociações com o banco foi reaberta e está marcada para também esta quinta, às 9 horas, em São Paulo, buscando um acordo com os sindicatos. Com isso, todas as agências deverão paralisar suas atividades a partir desta data, afetando serviços aos usuários. Furto de grande porte na rede elétrica deixa mais de 1.000 clientes sem energia em Arroio do Sal. Repórter Geandro Michael.
8: Segundo a CE Equatorial, cerca de 2 quilômetros de cabos foram levados, atingindo 7 trechos da rede. Equipes foram mobilizadas para recompor a estrutura e restabelecer o fornecimento. A ocorrência foi registrada por volta das 2:30 da manhã desta quarta-feira e afetou moradores das praias Recreio, Gaúcha e Iara. Arroio do Sal já registra mais de 80 ocorrências de furtos de cabos e equipamentos neste ano. Mais de 73 mil clientes da área da concessão da Equatorial tiveram o fornecimento de energia afetado por ocorrências relacionadas ao furto de equipamentos da rede elétrica nos 6 primeiros meses de 2026. A concessionária informou que mantém atuação permanente para combater esse tipo de ocorrência e orienta que situações suspeitas sejam comunicadas às autoridades. Com informações do Litoral Norte, Geandro Michael.
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9: Na perimetral, o movimento é lento nos dois sentidos da Avenida Carlos Gomes, mas principalmente em direção ao aeroporto, no trecho entre Anilo Peçanha e Aplínio. Já a Protaso apresenta trânsito carregado entre a Lucas de Oliveira e a Rua Mariante nos dois sentidos. Vale o alerta ainda ao motorista que passa na Ipiranga no sentido bairros. Tem um movimento intenso no trecho entre a Rua Nelson Duarte Brochado e a Cristiano Fischer. 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Com o trânsito, Fernanda Feltes.
7: Tempo parcialmente nublado em Porto Alegre, agora na Rua Caldas Júnior, 19 graus. Polícia Civil prendeu hoje 2 homens investigados por participação em uma extorsão mediante sequestro, ocorrida em maio deste ano em Sapiranga, no Vale dos Sinos. As prisões fazem parte da segunda fase da Operação Medellín, conduzida pela primeira Delegacia de Repressão a Roubos do DEIC. Foram cumpridos 3 mandados de busca e apreensão em Estância Velha, Novo Hamburgo e Sapiranga, além das 2 prisões preventivas em Estância Velha. Durante o cumprimento das medidas, foram encontradas munições de arma de uso restrito. Guaíba Notícias, próxima edição, às 3 horas.
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Essa é a 98.5 FM, a sua parceira de todos os dias. Hoje, quarta-feira, 9 de setembro. Vamos juntos com a música, o recado aqui na 98.5. Lembrando, meu amigo, para você que tá na estrada, para você que tá no trabalho, para amigos, os amigos que são da construção civil, os pedreiros, os auxiliares, né, os ajudantes aí dos pedreiros, também o pessoal da os pintores, né? Olha aí, coisa boa. Obrigado pela companhia. Os amigos que trabalham na elétrica, né? Toda essa parte elétrica e eletrônica, né? Uma ótima tarde, bom trabalho para você que tá aí com o radinho ligadinho na integração. Pessoal das oficinas mecânicas também, obrigado pela parte. O Henrique, né, da Top Center, um abraço, Henrique. Olha aí o lá da Eletromecânica Top Center, né, na parte alta da cidade, obrigado pela sintonia. Enfim, né, são muitos amigos das oficinas aí que estão ligados com a gente também nessa tarde. O pessoal das padarias, né, o pessoal da padaria do Nena, obrigado pela companhia. 14:10. 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

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Hoje, quarta-feira, 9 de setembro, tarde ensolarada em Restinga Seca. Muito bom poder contar com a sua companhia. 20 graus é a temperatura. E você já bebeu água hoje? É, e agora de tarde? É só chimarrão, suco, por aí vai, né? Refrigerante, outras coisas, tem que tomar água, hein? Vai se hidratando aí na sua tarde e, claro, né, ficando bem hidratado, mais saudável e, claro, atento aqui na programação da 98.5, 14 com 25 e meio. 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Agora 14 horas 26 minutos. 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Olha aí, daqui a pouco tem variedades. A partir das 15 horas, apenas as músicas que marcarão época na Rádio Integração.

Olha aí, Valdir Comaceto, obrigado pela sua companhia lá na sua oficina mecânica. Há pouco eu tava falando do pessoal que trabalha nas oficinas. Ele manda aqui boa tarde, abraço na escuta, dando uma geral no Ninho, ficou top 10. Olha aí, aqueles bem quadradinhos, o Ninhos ainda, né? Esse aí é bom, eu tive um desses, é muito legal, muito forte esse carro, é bom pra andar no barro, maravilha, né? E forte o Ninho, né? Conforto zero, mas ele de resistência é absurdo, né? E economia também. Maravilha, um abraço, Valdir Comaceto, bom trabalho pra ti aí, cuidando do Ninho, né? Carro bom, um abraço, seu Valdoir, bom trabalho. Integração 14:29. 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

Estamos de volta aqui na Rádio Integração de Restinga Seca, 21 minutos faltando para as 3 da tarde. Para você ligado aqui na 98.5, no ritmo bom, esta é a 98.5, a sua parceira de todos os dias. Tarde de sol e nuvens aqui em Restinga Seca. A temperatura se mantém na casa dos 20 graus. 21 graus agora. 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

Integração 98.5 FM, uma ótima tarde para você. 18 minutos para as 3 da tarde. Olha aí, um abraço para Nena, a Nilvia Casaroto. Um abraço, Nena. Ela está sempre ouvindo o programa, manda música para curtir, claro. Vamos trazer a próxima música especialmente para você, Nena Nilvia, né? Obrigado pela companhia. Uma ótima tarde para a amiga e também para os nossos ouvintes fiéis aí de todos os dias. Não é, dona Terezinha Almeida, lá no Campo Novo, também com a gente. Obrigado pela sintonia. Aida Pinheiro também, né, aqui na cidade. Um abraço, Aida. Integração 17 para as 3. Olha aí o Kleber, a Thaís e a Paula estão pedindo música do Céu e Cantos, Morena Misteriosa. Olha aí, vamos trazer uma música bonita, que é o pedido da nossa amiga Nena Nilvia, que é com Renan e Raí cantando no programa. Agora 17 para as 3. 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

0: Olha aí o Corpo e Alma, Ritmo Caliente. Renan e Raiz, sempre, sempre. Integração, 10 minutos para as 3.
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8: 6 minutos faltando para as 3. É 6 minutos para as 15 horas e você ligado aqui na 98.5 FM. É o ritmo legal da sua tarde. Vamos juntos, música que embala aqui na 98.

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1: 3 horas em Porto Alegre, 19 graus. A estação de tratamento de água Menino Deus em Porto Alegre passou a contar com um novo sistema de dupla alimentação de energia elétrica. A instalação foi concluída nesta quarta-feira e garante 2 fontes distintas de fornecimento, aumentando a segurança do abastecimento, principalmente durante eventos climáticos extremos. O investimento de R$18 milhões integra um projeto que vai atender 37 estações do DEMAI. A próxima unidade a receber o sistema será a Estação São João, com o desligamento programado para a próxima terça-feira. A previsão é de que a obra seja concluída em novembro. Incêndio atinge barracão no Porto Seco, em Porto Alegre. Repórter Geandro Michael.
2: O incêndio atingiu na manhã desta quarta-feira o barracão da Escola de Samba Filhos de Maria no Complexo Cultural do Porto Seco, na Zona Norte de Porto Alegre. As chamas foram controladas pelo Corpo de Bombeiros e ninguém ficou ferido. Segundo a escola, uma lâmpada de mercúrio teria estourado sobre tecidos de uma alegoria em montagem, provocando fogo. Fantasias também foram atingidas. A escola iniciou a limpeza do local e ainda não contabilizou os prejuízos. O presidente Maurício Molina Leites afirmou que a prioridade agora é recuperar os materiais danificados. Com informações de Porto Alegre, Geandro Michael.
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3: Atenção para acidente em atendimento na Avenida do Forte, junto da CIS Brasil, envolvendo carro e moto. EPTC e SAMU foram acionados para atender a ocorrência e o trânsito está um pouco mais carregado na região. Enquanto isso, a CIS Brasil apresenta trânsito intenso entre o viaduto Berici e o terminal Triângulo, nos dois sentidos, mas sem trechos de congestionamento. Já na Carlos Gomes, segue a movimentação acentuada entre Anilo Peçanha e Aplino Brasil Milano, no sentido Zona Norte. Passando esse ponto, as condições melhoram. 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Com o trânsito, Fernanda Feltes.
1: Tempo bom em Porto Alegre, agora na Rua Calda Júnior, 19 graus. A Sociedade Brasileira para o Progresso da Ciência e a Academia Brasileira de Ciências manifestaram preocupação com a crise político-institucional que envolve órgãos como o Supremo Tribunal Federal e a Polícia Federal, além da Procuradoria-Geral da República. Em nota conjunta, assinada por outras 57 entidades, as instituições defenderam investigações rigorosas e imparciais com respeito ao contraditório e à ampla defesa. O documento também alerta para o risco de desinformação e de uso político das instituições. As entidades reforçaram que nenhuma autoridade está acima da lei e defendem a independência dos órgãos de investigação e do judiciário. Guaíba Notícias, próximo informativo às 6h50, com a terceira edição do Correspondente Guaíba.
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ar aqui pela Rádio Integração de Restinga Seca, mais um programa Variedades. A partir de agora, você vai ouvir apenas as músicas que marcaram época, somente os grandes clássicos na sua Rádio Integração. Participe com a gente, mande seu recado aqui na 98.5 e vamos juntos, trazendo grandes clássicos que marcaram época, peça sua, pelo WhatsApp, o 5532611270, 5532611270 é o número do nosso WhatsApp. Teremos os fatos do dia, os fatos que marcam o dia 9 de setembro na história, reflexão para hoje e, claro, a sua participação. Começamos retornando ao ano de 1993, atendendo o pedido do Adriano Silveira, aqui pertinho da Rádio Integração. Obrigado pela companhia, Adriano. Ele ouve, então, Eros Ramazzotti cantando Cossetella Fitta.

De 1993, você ouviu o pedido com Eros Ramazzotti aqui no programa Variedades desta quarta-feira. Hoje que nós estamos no dia 9 de setembro. Obrigado pela sua companhia. Esta é a sua Rádio Integração.

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São 15 horas e 16 minutos. O programa segue no seu rádio nesta tarde bonita de sol em Restinga Seca. Agora são 15 horas e 16 minutos. 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

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Esta é a sua Rádio Integração de Restinga Seca, nesta quarta-feira, 9 de setembro, são 15 horas e 20 minutos.

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Esta é a sua rádio Integração de Restinga Seca. 1988 é o ano da próxima música. 1988. Essa aqui é o pedido da Bruna Oliveira, lá de Santa Maria, que tá romântica e quer ouvir Roberto Carlos cantando pra você, Se o Amor Se Vai.

0: De 1988, você ouviu o pedido com Roberto Carlos cantando Se o Amor Se Vai. Integração, 15 horas 27 minutos.
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0: Essa é a 98.5 FM, a sua parceira de todos os dias, levando música, o recado na integração. E vamos de imediato para os fatos que marcam o dia 9, né? O dia 9 de setembro na história.
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Hoje, dia 9 de setembro, é o dia de número 252 do ano no calendário gregoriano. Faltam 113 dias para acabar o ano de 2026. Nesta quarta, a Lua está na fase minguante. Está com 6% de visibilidade no céu. Essa fase segue até o dia 11 de setembro, quando torna-se lua nova.

Hoje, 9 de setembro, é o Dia da Velocidade. Dia Internacional para Proteger a Educação de Ataques. Dia do Cachorro Quente. Dia do Administrador. Dia do Médico Veterinário. Também é o Dia da Grávida. Na história temos alguns fatos que marcam essa data. Como, por exemplo, no dia 9 de setembro de 1947, na Argentina, a Lei 13.010 reconhece o sufrágio universal, direito de votar e ser eleito para homens e mulheres. Em 1948, independência da Coreia do Norte, oficialmente República Popular Democrática da Coreia. Em 2015, Elizabeth II se tornou a monarca britânica com o reinado mais longo da história. Em 9 de setembro de 2016, Coreia do Norte realiza o mais poderoso teste nuclear até então, causando um terremoto de 5.3 na escala Richter. Personalidades que nasceram nesta data. Temos que em 9 de setembro de 1933 nasce Ronnie Hughes, médico veterinário, comediante e humorista de rádio e TV. Ele interpretou a velha surda da Praça é Nossa. Em 1937, no dia 9 de setembro, nasce o empresário e empreendedor brasileiro Beto Carreiro. Em 1951, o ator Michael Douglas. Em 1954, o jornalista Álvaro José. No dia 9 de setembro de 1962, Renato Portaluppi, ex-jogador e treinador de futebol. Em 64, nasce o ator Ailton Graça. Em 66, o ator Adam Sandler. Em 1975, o ator e cantor Michael Bublé. Em 77, a cantora Maria Rita e o cantor Saulo Fernandes. Para fechar, temos dois cantores para destacar do cenário musical nacional que são do dia 9 de setembro. Vamos destacar a primeira, vamos começar pelas mulheres, né? Primeiro, vamos destacar a cantora brasileira que é do dia 9 de setembro. Vamos trazer para você o registro da Ana Carolina.

Há exatos 52 anos, nascia em Juiz de Fora, Minas Gerais, a Ana Carolina de Souza. Cantora, compositora e também escritora brasileira. Começou a cantar profissionalmente aos 18 anos, nos bares da sua cidade natal. Lançou seu disco de estreia em 1999, que estourou nacionalmente com o sucesso Garganta. E a partir daí, tem muitos, muitos sucessos da cantora Ana Carolina, 52 anos hoje. E para fechar os fatos do dia, temos mais um cantor do cenário nacional, que é do dia 9 de setembro.

Há exatos 58 anos, no dia 9 de setembro de 1968, nascia em Brotas, no interior de São Paulo, o cantor José Daniel Camilo. Daniel, que aprendeu a tocar violão na infância e cantava em festivais regionais de música sertaneja. Em 1980, ele conheceu João Paulo e formou a dupla com João Paulo, daí virou João Paulo e Daniel. E o primeiro disco dos dois foi lançado em 1985. Em 1990, a dupla estourou em todo o Brasil com a música Estou Apaixonado. Em setembro de 97, uma tragédia interrompeu a dupla com a morte de João Paulo em um acidente de carro. E daí, em 98, Daniel lançou seu primeiro álbum solo e continuou fazendo sucesso com músicas românticas, como essa que você ouve no programa Adoro Amar Você. Fechando assim os fatos do dia, 58 anos do cantor Daniel.

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Tivemos aí os fatos do dia. Agora 17 minutos para as 4. Está chegando música no programa de 1988. Essa música é o pedido da Fernanda Souza, aqui de Restinga Seca. Ela foi, integrou a trilha sonora da novela Vale Tudo. É a música Penso Nisso Amanhã, do cantor Nico Rezende.

0: De 1988, você ouviu o pedido com Nico Rezende cantando Penso Nisso Amanhã. Integração, 13 minutos para as 16 horas.
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Integração, 7 minutos para as 4 da tarde. Essa é a 98.5 FM, sua parceira de todos os dias. Muito bom saber que você está aí do outro lado, acompanhando a programação da 98.5, mandando o seu recado para cá, 55-3261-1270. A tarde é de sol, 21 graus a temperatura aqui na rua Augusto Rossi. 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

A música segue no programa, você vai pedindo e nós vamos trazendo aqui no programa os grandes clássicos, as músicas que marcaram época, como é o caso da música que vem chegando agora, é o pedido da Angela Burman, lá da Timbaúva, em Formigueiro. Ela pede a música do Julio Iglesias. Essa música foi lançada originalmente em espanhol, Me Olvidé de Vivir, foi lançada em 1978. Mas a versão que nós vamos trazer agora, que é a mais difundida no Brasil, por causa que ela é uma versão em português, que foi lançada em 1981. E que você ouve agora, na 98.5, pedido da Angela Burman. 2 minutos para as 4, daqui a pouco tem a reflexão do dia.

De 1981, você ouviu Julio Iglesias cantando Me Esqueci de Viver, o pedido no Variedades. 16 horas e 3 minutos.

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Muito bom saber que você está ligado aqui na Rádio Integração de Restinga Seca, 16 horas 10 minutos. 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

0: Esta é a 98.5 FM, 16 horas e 12 minutos. Vamos de imediato para a reflexão desta quarta-feira, hoje dia 9 de setembro. Nesta tarde que estamos com a temperatura na casa dos... Temperatura, vamos atualizar para você, se mantém na casa dos 21 graus. O Variedades que segue no seu rádio, obrigado pela sua companhia. Vamos para a reflexão do dia.
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0: Na reflexão para esta quarta-feira, dia 9 de setembro, nós temos o texto do escritor, hoje é do escritor Luciano Cass, e que traz um texto muito interessante. Não escute as vozes que dizem que você não é capaz. Atualmente, são raras as pessoas que te colocam para cima e ressaltam as suas qualidades, fazendo você se sentir cada vez melhor consigo mesmo. Vivemos num mundo cheio de gente rancorosa com a vida, pelo destino que eles não foram capazes de construir. Então se vingam em quem estiver ao seu redor e acabam desenvolvendo estratégias para se sentirem melhor do que você. Vão desde pequenos e sutis comentários até inversões inacreditáveis que te colocam como vilão de uma história que não era sua. Fatos distorcidos que jogam em você uma culpa que não te pertence. Mas não permita mais que digam que você não é capaz. Afaste-se de quem tenta te rebaixar o tempo todo. Os seus erros, as suas quedas não medem o seu valor. Todos erram. Cientes disso, devemos procurar entender quem realmente somos e perdoar a si mesmo por equívocos e jamais se definir por eles. Entenda que você é forte mesmo quando se sente frágil, pois se sentir para baixo é um estado, uma ilusão criada pelas desilusões da vida. Então, sempre que você estiver se sentindo incapaz de reagir e dar a volta por cima, lembre-se que você ainda é aquela pessoa forte e cheia de vida que já venceu tantas batalhas na vida. Também entenda que é amado quando você mesmo não se ama, quando sente que está deprimido. Tenha consciência que essa ideia piorada que tem de você mesmo é só uma enganação da sua própria percepção. Algo fez você se sentir assim em determinado momento? Com certeza, essa sensação não representa a verdade de quem você é, mas sim a negatividade que te cerca. Por isso, não escute essas vozes. Porque existem diversas pessoas que gostam de você, que admiram você mais do que você imagina. E talvez você seja um exemplo para muitos sem saber. Neste momento, alguém pensa e se preocupa com você. Por isso, não permita que a sua dor te diga que ninguém se importa. Cale essas vozes dentro de você. Também silencie aquelas que dizem que os seus sonhos são impossíveis. Essas vozes que tentam você para a desistência daquilo que te completa e que te dá plenitude. Se existe um sonho no seu coração, ele sempre será possível, nem que seja para que aprenda um mundo novo pelo caminho. Portanto, lute contra todas as insistências em provar que você não é capaz ou que não vai chegar lá. Segure firme. Se o momento não está bom, ele vai passar. Até essa ideia de que você é pouca coisa, isso vai passar também. Esqueça tudo de ruim que te disseram e escute apenas a voz que lembra que você é um ser incrível e tem tudo o que precisa para dar a volta por cima e ser feliz. Então, se você acordou hoje assim, meio para baixo, né? Teu dia não rendeu muito, se estressou com uma pessoa, com outro, deu algum problema, alguém tentou te colocar para baixo, te desanimar hoje, lembre-se disso, que você não é o que as pessoas acreditam ou o que elas falam sem pensar. Você é muito mais do que isso. 16 horas, 17 minutos. Está aí o recado para hoje, a reflexão do dia, o texto do professor, ou melhor, do escritor Luciano Cás. Não escute as vozes que dizem que você não é capaz. Agora vamos com música, atendendo o pedido que vem. De Formigueiro. Quem manda este recado é a Lígia Santos. Vamos trazer o recado, a música, o pedido no programa. Alon. Bidis, na integração.

0: De 1997, você ouviu o pedido com Bee Gees no Variedades. 16 horas 23 minutos.
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Agora 16:28. Esta é a sua Rádio Integração de Restinga Seca, 98.5 FM. Esta é a 98.5, você participando, mandando um recado aqui na Integração. Vai mandando o seu recado, juntos vamos fazendo a programação da 98.5 FM. Nesta quarta-feira, dia 9 de setembro. 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Seguimos com o programa no seu rádio, 98.5 FM. Boa tarde, Baldarati de São Cepé. Boa tarde, Michael. Tudo bem? Estamos sempre ligados à Integração. Um lindo dia de sol, um ótimo final de tarde para você. Pediu música, toca uma música da Xuxa para minha netinha, que está completando mais um ano de vida. Como é que é o nome da netinha, seu Baldarati de São Cepé? Ele mandou a foto aqui da sua esposa Lady com a netinha, né? Isso, toda de rosa, coisa boa, mas só me passa o nome dela aqui. Ah, pra fazer esta homenagem bonita no programa, seu Baldarati de São Cepé, que é uma música da Xuxa. Agora, 16:30. Boa tarde, Noeli e Anner. Tá ligada aqui na Integração e gostou da reflexão do dia. Ela diz que é uma mensagem linda, muito verdadeira. Isso aí, não podemos escutar as vozes que dizem que não somos capazes. Isso mesmo, um abraço, Noeli. Também o recado da nossa amiga ligada aqui na Integração, a Thaís Chaves. Um abraço, Thaís, uma boa tarde para você. Também estava ligada aqui na Rádio Integração, na reflexão do dia. É Melissa o nome da netinha do seu Baldarati lá de São Cepé. Coisa boa, vamos ter a música para ela. Boa tarde, obrigado pela companhia. Fabiano Vieira de Formigueiro pediu música do Modern Talking. Oferece para os guris do Agro Seolim, para o amigo Edinho da Roseira de Formigueiro. Obrigado pela companhia. Tem antes ainda um outro pedido que chegou aqui, da Vilma Prates, aqui de Restinga Seca. Sempre ligada na 98.5, Vilma Prates pede a música do Joy, Touch by Touch, oferece para todos que estão ligados na Integração. Então nós vamos fazer assim, vamos atender o Joy agora, depois, no outro bloco, a gente traz o pedido aqui da música da Xuxa, né? Pra Melissa, homenagem do seu Baldarati. Agora, 16:32. Em 1987, Joy, Touch by Touch.

0: De 1987, você ouviu o Joy cantando Touch by Touch. Foi o pedido da Vilma Prats aqui na Rádio Integração. Também lá pro Nelson Motorista, o tio Nelson, Vinícius, Tiane, Mariana, todo mundo junto aí ligados na integração nesta tarde, pessoal. A galera do transporte escolar também. Daqui a pouco estamos de volta.
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0: 16 horas 37 minutos.
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mas eu tenho que ir embora, tá na hora de dar tchau. Daqui a pouquinho já tenho Viajando com Wilson na sua rádio Integração de Restinga Seca, nesta tarde de quarta-feira, hoje dia 9 de setembro, 21 graus a temperatura aqui na rua Augusto Rossi. O sol se escondeu, tem muitas nuvens por aí, né? Isso, olha aí, o clima tá especial nesta quarta-feira, 21 graus, e nós vamos fechando por aqui o programa de hoje, agradecendo a sua companhia, fiel sintonia de sempre aqui na Rádio Integração. Vamos fechando com a música que foi o pedido do Baldarati. Um abraço pro Leandro, também lá, o Leandro Abic do Rincão dos Baldiceiros, obrigado pela companhia. A Noeliana também, Manuel Viano, Fabiano Vieira, vou ficar devendo tua música, não vai dar tempo, Fabiano, mas vai um abraço pra ti, pro pessoal da Agroceolinha em Formigueiro, e pro Edinho lá da Roseira, né? E a música que fecha o programa de hoje é o pedido do Baldarati de São Cepé. Ele tá homenageando a sua neta, a Melissa, que está completando mais um ano de vida. Deseja muita saúde e muitos anos de vida. Homenagem dele, o Baldarati e também a esposa Ledi. E a música, então, de 1986, Xuxa cantando Doce Mel. Fechando o programa de hoje. Obrigado pela sua companhia. Variedades retorna amanhã, se Deus assim o permitir.

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boa tarde, meus amigos. Boa tarde, região. Estamos iniciando mais um Viajando com Wilson nesta tarde de quarta-feira, dia 9 de setembro, com a temperatura em 21 graus, 16 horas 47 minutos. Esta é a integração. Juntamente com o Mike, estamos aí para levar o Viajando a partir de agora. Claro, levando o recado, a informação, a descontração e a música daqueles tempos bons, né? E você que está na estrada, boa viagem. Quem está em casa, bom trabalho, bom descanso ou seus afazeres, pois é importante. A temperatura está boa. Entrou umas nuvens do norte com a temperatura mais elevada e isso é um sinal que a chuva vem chegando. Não sei se é hoje, amanhã, mas sexta vai estar forte por aqui. Mas que está... E fora está mais quente do que fora de casa. 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Carlos Alexandre Fagundes, o Nenê, o Haroldo, um abraço. 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Alaor Quatrim, um abraço, jovem. Queremos cumprimentar e desejar o melhor para vocês, tá? Queremos enviar um alô especialíssimo a toda essa galera que nos espera, né? Isto mesmo. Olha, meu irmão, sempre com algo mais. Ô, rapaziada, vamos pegando a estrada. Queremos cumprimentar e desejar o melhor para vocês, tá bom? Isto mesmo. Olha, temos aí a parte musical iniciando.
Queremos enviar um abraço lá para o Darcy Bloch, São Leopoldo, grande região metropolitana. Está com a gente? Isto mesmo. É, isto mesmo. Vamos agora então de imediato, musicando, chamando Milionários é Rico, Águas da Saudade.

Que beleza, meus amigos. E dança bem? Claro que dança. Um abraço pra você também. Queremos cumprimentar a todos os amigos que já estão participando, uns mandando áudio já, né? Isso mesmo, Zé Purano, com as nuvens que apareceram já, mandaram um recado pra gente. Ô, categoria, homens, mulheres, rapazes e gurias, buenas tardes pra vocês. 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Buenas, compadre. 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

0: 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Alô, Claudério! É, a turma não pode reclamar, tá muito, e ó, o ambiente é legal. Ficou com dúvida? 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O 287, Ricardo do Pinhal Agudo, um abraço da colina. Bem, meu amigo, minha amiga, vamos em frente porque o povo tá aí com a gente. Um abraço, meu amigo da cidade e do interior. Temos áudio pra você. É, e vamos em frente, levando mensagem de fé, de esperança e de amor. Vamos ouvir a Ângela Burma, tá aí com áudio, Ângela. O que que a Ângela tem para nós? Buenas tardes, Ângela.
1: Alô, meu amigo, seu Wilson Cirulini. Bem com o senhor? Bom ouvir o senhor. Gosto de ouvir os programas todos da integração. Manda para mim, João Mineiro e Marciano, Se Eu Não Puder Te Esquecer. Ofereci lá pro meu namorado Neivo, com Cari da Picada Grande. E para todos os ouvintes que estão ouvindo, obrigadão por tudo. Até amanhã, se Deus quiser.
0: Categoria Picada Grande, seu Concari, vai para ti. É, como é que é o nome da música? É, poxa. Um abraço, meus amigos. Ângela, isto, cheio de amor para dar. Queremos cumprimentar. Se eu não puder te esquecer. Se eu não puder te esquecer. João Mineiro e Marciano, Ângela, para o Concari, Lascalefou. Aqui o Viajando, boa tarde.

0: Já, meus amigos, 17 horas com 3 minutos.
1: Confira a temperatura.
0: Estamos aí com 21 graus.
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0: Eita, rapaziada, vamos firme na estrada, né, Léo? Leonardo Fontana. Ô, gente, um abraço pra essa turma bacana que nos escuta. 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São 5 horas, 17 horas, 10 minutos. Temperatura 21 graus. 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Isto mesmo. Queremos cumprimentar a todos vocês. 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Que categoria! Para você, homens, mulheres e para as gurias, uma bela tarde nesse final de dia. 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Seu Alexandre, boa tarde. 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Ana turma, lá vai, lá vem, nós temos contigo também. Aqui o Viajando pela Integração, estamos aí juntos, fazendo acontecer, né? Isto mesmo, seu. É, estamos aí com o Léo, na parte de áudio, né? Pois agora o Mike foi lá na outro setor, mas agora ficou o motorista para levar toda essa responsabilidade, essa gurizada toda aqui no Viajando. É, nosso abraço. O Adalberto Lima, o Pel. Ah, pra ti eu tiro o chapéu, meus amigos. Boa tarde pra todos os amigos. Temos aí a Denise Carvalho da Alvorada, da grande região metropolitana. Manda um abraço pra nós, Alvorada. Ô, Alvorada, a próxima música. Temos aqui uma música que nos vem agora. É do Nene Anazel. É um áudio do Nene. Nene Ferreira de Formigueiro. Índio que tá mandando recado aqui no Viajando. Abre o teu coração, Nene, e fala para esse povo amigo o que você está nos dizer aí. Boa tarde.
14: Boa tarde, seu Vils. Tudo bem? Aqui é o Nene Ferreira de Formigueiro. Gostaria de ouvir a música com o grupo Cordiona, Bugre do Mato. Um abraço, seu Vils, para todos aí da rádio.
0: Então, ele quer Bugre do Mato? É isso? Isto mesmo, então o nosso motorista tá achando e vai servir um cafezinho para ti, tudo mais. Vamos em frente, meu irmão, porque sempre tem algo mais no coração. Um abraço fraterno. Lascando-lhe, 17 horas com 16 minutos. Vamos lá, então.

17h20 e a temperatura, estamos aí, né? Nos 21 graus, caída de tarde para nesta quarta-feira, dia 9. Um abraço aos aniversariantes de hoje, né? Claro, tem que dar um toque para essa turma toda. E hoje, dia 9, é o Seletro. Seletro fazendo seus 75 anos. Né? Um abraço, Seletro. E a senhora Valquíria, né? A Valquíria Frigis, proprietária do supermercado Tradição. Nosso abraço, nosso aperto de mão. Essa grande guerreira, batalhadora. Um abraço, Valquíria. Tudo de bom para a senhora. Saúde. E porque você está meio distante daqui descansando. Tem que relaxar um pouco, se desligar, né? Isto, que os bons fluidos continuem sempre contigo, Valquíria Friedrich, supermercado Tradição. Um abraço aí para os seus familiares, né? O jovem que está aí tocando o barco, ou queremos enviar um abraço para ele. Marião, é o Marião, isto, Marião. Um abraço pro Marião, pra sua nora, pros seus netos. Um abraço, então, Valquíria Fredis, né? O Tradição. Olha, vamos em frente porque o tempo anda e o tempo passa. Temos recados e informações, convites, né? A comunidade da linha Pompeia. É. Comunidade Pompeia, linha Pompeia, Silveira Martins. Para a festa em honra Nossa Senhora da Pompeia, Nossa Senhora Menina. Domingo, dia 13. É, grande, né? Tradição centenária de santuário. Às 10 horas, missa no santuário, procissão e bênção das crianças com transmissão da Rádio Integração. Pois é, esse é em honra Nossa Senhora da Pompeia e Nossa Senhora Menina. Às 12, almoço festivo com sopa de anjolini, risoto, churrasco, galeto, maionese, salada verde e pão, valor de R$60, adultos e 30, crianças de 6 a 12 anos. Reservem informações pelo 999-101546. 14 horas, bênção da saúde. 14h45, mateada e domingueira com animação do grupo Festeja. Observação, não haverá venda de bebidas alcoólicas, viu, turma? Sem tomar trago. Bem, tem gasosa lá, isto mesmo. E algum suquinho natural de uva. Oh, rapaz. A Prefeitura Municipal de Paraíso do Sul convida para o desfile cívico e tradicionalista domingo, dia 13, a partir das 9 horas. O tema municipal é Semeando o Futuro, Tecnologia, Inovação e Sustentabilidade no nosso município. O percurso pela Avenida 1º de Janeiro até a Praça Florinaldo Rojo. Toda a comunidade é convidada a prestigiar. A Integração transmite o desfile 98.5 desde cedo e redes sociais também. Um abraço. O piquete de laçadores Amiro Borges de Passo da Serraria chega a ser convida para o jantar fandango da linguiça. Vai ter linguiça rolar. É, não vai ser cobra, não, é linguiça mesmo. Dia 16 de setembro na sua sede social. O cardápio: linguiça, carne de gado, arroz, maionese, batata doce, caramelizada, cucas e saladas. Após fandango, animado pelo Marcelo Lagarto e grupo. Reserve pelo 996-39-6413. Participe do jantar fandango da linguiça, piquete laçadores, Armindo Borde, dia 16, Passo Serraria. Ô, turma! Lá vai, lá vem, nós estamos contigo também. Vamos em frente com mais música, turma amiga. Semana Farroupilha, Indiada Buenache Faceira. Queremos aí enviar um abraço para todos aqui até a fronteira. Lá de Manuel Viana, como é que está a nossa... a ouvinte sempre de lá. Queremos cumprimentar, queremos desejar tudo de bom. Olha, temos aqui... Opa! Adalberto Lima, um abraço.
A Marley Silveira, boa tarde, a Marley Silveira, né? Amigos da Wilson, hoje estou em Veracruz, mas já estou retornando para Formigueiro, só na escuta da Rádio Integração. Quero uma música com João Mineiro e Marciano, e ainda ontem chorei de saudade. Ainda ontem chorei de saudade, tá? Então, vamos lá. Isto. Ofereço a todos vocês da rádio e bom retorno. Boa estrada, menina. Isto mesmo. E vamos então lascando essa música aí. Vamos lá.

0: Ô, gente, 17:28.
1: Confira a temperatura.
0: Meus amigos, estamos aí com a final de tarde de quarta-feira, 21 graus.
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1: Meus amigos, 17 horas com 33 minutos, temperatura 21 graus. Este é o Viajando com o Wilson pela sua Rádio Integração. Um abraço, galera. Qual é o CTG Pedro Pinheiro de Estiva? É, nosso da Estiva, né? Está convidando para você, Indiada Buenacha, para a Semana Farroupilha, as festividades. 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Segunda-feira, dia 14, sessão solene da Câmara de Vereadores de Restinga Seca após jantar por adesão, né? Prestigia a festividade da Semana Farroupilha CTG Pedro Pinheiro de Estiva. Um abraço aí, essa turma toda, né? Ourico, como é que tá, Ourico? Ourico foi um dos fundadores. Que um dia essa sede era lá na sede do Pinheiro, né? Lá fazia os seus rodeios. Agora tá aí com sua sede, tocando em frente. O nosso abraço para todos os patrões. E seu Eltinho também, Almeida, faz parte lá com a sua família. Tanta gente bacana, seu advogado e também vereador. Um abraço. Queremos cumprimentar o passo da porteira, né? Isso mesmo, tem que dar logo, senão vem chumbo, né? Um abraço, garis! Meus amigos, guris. 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Vamos em frente, porque o povo está esperando mais música lá. Agora vamos atendendo essa mocinha de Santa Maria, né? Isto mesmo, vamos lascar para Bruna Oliveira. Queremos cumprimentar, Bruna. Queremos aí desejar tudo de bom. Vamos em frente, queridos irmãos. Olha, depois tem o Bigode, toda essa turma amiga. Mas lá para a nossa amiga Denise Carvalho da Alvorada, vírus, manda um abraço aí para toda a Alvorada, essa turma toda, né? Isto mesmo, o Adalberto Lima, o Pel. Agora vamos aí chamando para a Bruna de Oliveira, amor não é crime, amar não é crime. É o Sidney Lima, né? Amar não é crime, viu, Bruna? Pode amar, ama, lasca-lhe seu coração de amor para toda a galera que nos espera. A música vem chegando.

meus amigos, 17 horas 42 minutos. Aí, amar não é crime, né? E queremos aí a Bruna, pra você e toda a galera que nos acompanha, o Viajando, né? 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Este é o programa Viajando com o Vilso pela sua Rádio Integração 98.5. 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Seu Claudério, Dona Dir, a turma toda aí, um abraço. 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Um abraço, Cid e a Marta e as gurias. 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Um abraço, seu Jacques, Silvana, seu Mari. Meus amigos, vamos em frente porque a comunidade São João do Paulesne está convidando para a grande festa da Salete. O Conselho da Paróquia São João Batista, São João do Paulesne, convida para a 57ª Festa Nacional da Salete, dia 12 e 13 de setembro agora. Isto, e já começou o trido móvel dia 4 de sábado agora. Temos aí às 19 horas a procissão luminosa até o Monumento Nossa Senhora da Salete, com transmissão da Rádio Nação. Domingo, dia 13, às 8 até às 8 horas, saída da Rústica em frente ao Centro de Eventos. De 9h30, saída da procissão lá da Igreja Matriz até o Monumento Nossa Senhora da Salete. 10 horas, missa lá no, na Salete mesmo, lá no Monumento. É com bênção das sementes. Às 12, almoço no Salão Paroquial. Com risoto, galeto, churrasco, maionese, salada, pão e cuca. 14h30, missa da saúde no Monumento. 16 horas, mateada na praça, com apresentação de grupos de dança gaúcha, né? E informações pelo 996-910822. Um abraço à galera de Polesne. Queremos aí enviar um abraço muito especial. E boa festa, né? Queremos cumprimentar os amigos e chamar música. Musicando e alegrando esse povo, né, compadre? E a comadre que tá aí. Isto mesmo. Queremos aí enviar um abraço, então vamos aí pra sequência, né? Cláudio Lacerda de Canoas, grande região metropolitana. Amigo Wilson, gostaria de ouvir uma música no Rancho do Pensamento com o cantor João Luiz Correia. Um ótimo final de tarde a todos. Gente amiga, queremos enviar uma luz especialíssima, né? E pro seu Ivo Baldarati, lá de São Cepé, em Diobunhacho, que desde cedo tá de pé e ainda toma uma xícara de café, ou se tem emoção, toma um chimarrão, viajando e ouvindo uma música. É um bom final de tarde, quarta-feira, para vocês todos. Olha, agora vamos à música então, tá? A música tá aí, chegando no pedaço. É a música que falamos, já anunciamos ou não? Isto mesmo. A tal de... Luiz Correia, né? Isto mesmo, Luiz... João Luiz Correia... Rancho do Pensamento. Vamos lá.

0: Certa!
1: Ô, gente, 17 horas com 50 minutos.
2: Confira a temperatura.
1: Vamos aí em frente porque estamos com a temperatura em 21 graus.
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meus amigos, 17 horas com 54 minutos, 20 graus a temperatura, tarde e noite de quarta-feira, dia 9. 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Buenas, um abraço. 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Lá vai, lá vem. Como é que tá a estrada, meu querido motorista? A motorista, o motorista, né? Beleza. Queremos enviar um abraço, mas vamos em frente com vocês todos. Indiada Buenacha. Uns calça, outros bombacha, mas não importa, né? Vamos lá, levando o recado. Olha, o Ivo Baldarache, já damos o recado para ele lá no São Cepé. Já vamos dar para o seu Lauro Albstadt também lá, para sua família. Um abraço, gente amiga do São Cepé. Indiada Buenacha. Olha, o bigode é o Carvalho, né? Sei lá, do Camobi, um abraço aí. Buenas, Wilson. Temos aqui em Passo Velho do Arenal. Aqui comigo está Antão Oliveira, Jair Toneto e quem mais? E o Chico Colucci.

0: 18 horas.
1: Confira a temperatura.
0: 20 graus.
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3: Olá, queridos ouvintes. 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Olá, queridos filhos, boa tarde. Boa tarde, família querida, boa tarde, queridos doentes, trabalhadores e desempregados, crianças, jovens, adolescentes, idosos. Vamos pedir o dom do perdão, acredite. Perdão é um bálsamo que cura. E eu acredito muito nisso. Em nome do Pai, do Filho e do Espírito Santo. Amém. Obrigado, Jesus, pela oportunidade que tem de estar em profunda sintonia contigo, Senhor. Mas, Jesus, o teu ensinamento de perdoar sempre é um mandamento muito difícil, Senhor. Um mandamento complicado, porque a vida se encarrega de trazer muitos inimigos. É por isso, Jesus, que nesta tarde, com humildade, mas confiança,

0: Eu vos peço, me ensine a perdoar. Ajudai-me, Senhor, a perdoar meus inimigos. Ajudai-me, Senhor, a me libertar do mal que me fizeram, perdoando. Mas de modo especial, eu peço a intervenção de Nossa Senhora por essa situação tão difícil. E cada um traga presente uma lembrança, um nome, uma situação que te causa um mal tremendo. E reze comigo. Senhor, sozinho não posso perdoar. Eu não tenho força suficiente. Mas com tua graça, Senhor, na presença do teu Espírito e com o auxílio de Nossa Senhora, eu quero dar o perdão. Eu quero perdoar, Senhor. Que aqueles que me ofenderam sejam abençoados. Que aqueles que me desejaram mal sejam felizes. Que aqueles que tentaram me prejudicar sigam o caminho em paz. Mas Nossa Senhora, aquiete meu coração. Tire esse sentimento ruim, essa lembrança desagradável e essa dor que levo no peito. Ave Maria, cheia de graça, o Senhor é convosco. Bendita sois vós entre as mulheres e bendito é o fruto do vosso ventre, Jesus. Santa Maria, Mãe de Deus, rogai por nós, pecadores, agora e na hora de nossa morte. Amém. Nossa Senhora, ajudai-me a perdoar, porque é perdoando que eu me liberto, Mãe. Uma boa noite a todos vocês.
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Rapaziada, vamos pegando a estrada, vamos andando com o nosso viajando, né? O Léo, estamos aqui. E a todos aqueles que passam, nós tiramos o chapéu. Pois é sempre um momento de muita satisfação de saudar os nossos queridos irmãos. Ainda mais quando viaja com a integração. Abraço muito e emoção no coração de todos. E o viajando vai em frente. Pois vamos chamando um toquezito gostoso para essa enviada toda. Mas antes disso, lembrando que temos um grande remate Gado Geral em São Cepé. 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Um abraço para os aniversariantes de hoje, claro. Hoje é a Seletro. A Seletro, fundada em 1969, aqui na Restinga. E depois, hoje, está com grande atuação em mais de 30 municípios na região daqui da região de nossa Cachoeira, da nossa Centro-Serra, que vai até lá em Ataís. É. 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Um abraço aos amigos da Seletro. Queremos aí lembrar que desejamos boa sorte. E a nossa empresária de destaque de Restinga, mulher, Valquíria Friedrich, né? Supermercado Tradição. Isto. E queremos enviar um abraço a ela. Que tenha um bom descanso hoje. Eu estava descansando para longe, eu sei que tem. Um abraço a ela e também ao seu filho Mardão, né? Isto mesmo. Isto. Marião. Marião para sua nora também, seus netos. Um abraço, Valquíria. Olha, vamos em frente porque vamos chamando o toque para alegrar esse povo. Restinga, como é que está a cidade interior? Queremos cumprimentar a todos vocês, né? O Luiz Gris, que é filho de Restinga, mas está lá em Pé Cachoeira, no Agro. Um abraço. Eli Lorena, também boa tarde, um abraço para vocês. É, isto mesmo. O Sérgio, Sérgio Reis Gaivota, quem pede é o Giovanni Oliveira, esposa, né? Queremos que enviar um abraço, Giovanni Oliveira, espalhado, acho que ele é agudo, acho, se não me engano. Um abraço aí, agudo. Giovanni, vamos aí, Gaivota, Sérgio Reis, 18 com 9.

Meus amigos, 18 horas com 13 minutos. A temperatura, estamos com 19 graus. Nós vamos em frente, lembrando que a Feira Pampa Sabores do Campo, Jalete Arvino, é amanhã, é dia, né? 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Um abraço, seu Claudério. Vamos em frente, povo amigo da gente. Queremos enviar um abraço para quem está na estrada, quem está ajeitando a polenta. Isto mesmo. La bella polenta, la lacramenta. Vamos em frente. Isto mesmo. Olha, queremos enviar um alô especial aos amigos da estrada, né? Vamos chamar num toque gostoso agora, para que o pessoal se saboreie. Nenito Sarturi, não confio nesses homens, né? O Nenito não confia nesses homens. Vamos lá, Nenito, canta!

0: Gente amiga, 18:19.
1: Confira a temperatura.
0: Estamos aí com 19 graus.
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Olha, meus amigos, 18 horas e 24 minutos. Estamos aí com 18 graus a temperatura, caindo à noite já, nesta quarta-feira, dia 8. Aliás, dia 9, perdão. Isto mesmo. 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Seja bem-vinda. 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Vamos em frente, meu irmão, com toque para mexer o coração. Queremos cumprimentar Leandro Milanese, lá no Bom Retiro, seu Renato Correia, Celso Milanese, um abraço. Queremos cumprimentar e desejar o melhor para vocês, né? Isto mesmo. Nós vamos prosseguindo com o nosso Viajando e temos aí o José da Rosa de Porto Agudo, pede uma música com Florinda e Ivan. E como o nosso tempo está meio curto, já não vamos botar o áudio, né? Isso, Florinda e Ivan e Ai Jalisco no Terraças. É uma música de ritmo mexicano, mexicana, e ele manda um alô lá pro Delano, os filhos, o Florindo, tudo mais. José da Rosa, do Porto Agudo, né? E Florindo e Ivan toca essa música. Ai, Jalisco no Terraches. Ou, Cielito Lindo, uma das duas aí. Vamos lá, compadre. 18 horas com 27 minutos. Este é o Viajando aqui, integração. Um abraço, José da Rosa, que oferece para todos os seus amigos. Vamos lá.

0: 18 horas 32 minutos.
1: Confira a temperatura.
0: Estamos aí com a temperatura em 18 graus.
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Um abraço para os amigos que estão aí, aqui o Viajando com o Wilson, pela sua rádio integração, tarde, noite de quarta-feira, dia 9. Um abraço a vocês. Wilson Carnim, Dona Francisca, mas está em Santa Maria, né? Desejamos aí a ele saúde, paz, a seus familiares, enfim, a todos. Queremos cumprimentar Wilson Carnim e os demais amigos de Dona Francisca, de Santa Maria, a todos. Nós vamos rodar uma música que agora estamos Semana Farroupilha. E estou mesmo, Semana Farroupilha, Neneco e os Maicás. O Neneco e os Maicás, maneira grossa para vocês, amigos. Vamos aí para levar até os senhores essa música, pois estamos na reta final, temos mais tempo ainda. Vamos para a série, depois a gente vê, tá bom? Voltamos encerrando. Queremos agradecer a todos, desejar uma boa noite. Até amanhã, temos notícias depois. Vem aqui Carlos Alexandre com o tal de bailão, né? Um abraço, nosso querido. O Michael estava, que teve no início, e está aí o seu Leonardo. Um abraço para vocês, uma quebra-costela. Neneco e os Maicás, vaneira.

bem, meus amigos, temos mais uma música para colocar. Vamos chamar o Nilton Nascimento, vem bailar comigo. E você quer bailar? Para você entrar à noite bailando, Semana Farroupilha, Nilton Nascimento, vem bailar comigo. Para vocês todos, um abraço fraterno e até amanhã, se Deus quiser, tá bom? Valeu, obrigado, Léo, Michael e toda a nossa galera. Até amanhã, boa noite.

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1: Dentro das atividades do Dia de Cooperar, o Sicredi está realizando o Dia C da campanha com a venda de risoto em prol da Escola Estadual de Ensino Fundamental Francisco Manuel de Restinga Seca. O evento ocorre no próximo sábado, dia 12, a partir das 11h30 da manhã, nas dependências da escola. São comercializadas fichas na agência do Sicredi de Restinga Seca e também na Escola Estadual Francisco Manuel. O valor da concha de risoto é de R$ 10,00 e o lucro com a venda será revertido para o educandário. A Secretaria da Agricultura, Desenvolvimento Econômico e Meio Ambiente de Nova Palma abriu novas vagas para castração gratuita de cães e gatos, contemplando machos e fêmeas. A iniciativa tem como objetivo promover a saúde e o bem-estar dos animais. Inscrições encerrarão amanhã, quinta-feira, dia 10, ou enquanto houver vagas disponíveis. Os interessados devem procurar de forma presencial a Secretaria da Agricultura, Desenvolvimento Econômico e Meio Ambiente de Nova Palma para realizar a inscrição. Assinada no dia de ontem por meio da Lei Municipal 2666, a escritura pública de cessão de uso de terreno concedida pelo município de Agudo ao Rotary Club. Representando um momento marcante para a história do Clube de Serviços Agudense na idealização de uma sede própria, localizada na Rua General Flores, o ato de assinatura ocorreu junto ao tabelionato de notas e protestos de Agudo, na presença do tabelião Eduardo da Silva Záquia Alain, do prefeito Luiz Henrique Kittel e dos rotarianos Lucinei Sueli Mundes Ziebel, Valdir Halberstadt e Gabriel Drescher. Conforme o Rotary Club de Agudo, as tratativas para assinatura tiveram início na gestão anterior sob a presidência da rotariana Roselaine Machado de Souza e seguiram avançando ao longo dos meses até a concretização do projeto. A Antônio Meneghetti Faculdade, localizada no Recanto Maestro, em Restinga Seca, começou a receber no dia de ontem, pela parte da manhã e tarde, 140 alunos da Escola Estadual João 23 de São João do Polesme. Conforme comunicado divulgado pela faculdade, devido ao temporal e vendaval ocorrido no início do mês de agosto deste ano, o educandário sofreu destelhamento e dificuldades que ocasionaram problemas em continuar realizando as aulas de modo adequado com os alunos. Desta forma, a partir de tratativas junto à direção da escola, conjuntamente à Prefeitura de São João do Polesne e também à direção da 8ª Coordenadoria Regional da Educação, foi buscado auxílio e contribuição da Fundação Antônio Meneghetti e também do Centro Internacional de Arte e Cultura Humanista Recanto Maestro. Desta forma, 140 estudantes distribuídos em 5 turmas, com 3 anos do ensino médio e mais 2 turmas dos anos finais do ensino fundamental, realizam as aulas nas dependências da faculdade. Alunos do 6º ano do turno integral de Silveira Martins participaram na última sexta-feira de uma atividade de educação patrimonial no Conjunto Arquitetônico da Pompeia, em Silveira Martins. A visita foi organizada pelas professoras Kátia Miller, de Língua Portuguesa, e Daniela Vargas, de Música, e teve como proposta aproximar os estudantes da história, da arquitetura e das memórias que ajudam a formar a identidade da Quarta Colônia. Recebidos por Enio e Guilherme Guerra, os estudantes conheceram o Santuário da Pompeia, a origem, detalhes construtivos e curiosidades. Na antiga aularia, Guilherme apresentou o processo de fabricação de tijolos e também telhas e explicou a importância do espaço para a construção do santuário. O percurso também passou pelo antigo casarão, onde os alunos puderam reconhecer materiais e técnicas presentes em construções históricas. O dia terminou com um café ao ar livre e um passeio em um veículo da década de 1950. Previsão do tempo, os detalhes com Luiz Fernando Nartigal, ele que é meteorologista da Metsul.
2: Quinta-feira, nós temos também um dia semelhante ao de hoje, vai ter uma variação de nuvens no céu. O dia pode começar com alguma formação de neblina, de nevoeiro em algumas áreas, mas só aparece durante o dia. O aquecimento é maior, né, do que hoje. Agora, sexta-feira, que continua sendo o dia de alto risco, nós teremos um sistema de baixa pressão trazendo instabilidade generalizada no estado, né? E com risco de ser temporal, com vento forte, com queda de granizo, mas especialmente com ventos fortes.
1: Dentro da campanha Setembro Amarelo de Valorização da Vida, o município de Paraíso do Sul realizará no próximo dia 17 a Caminhada pela Vida. O início da caminhada será junto ao Centro de Convivência da Assistência Social, iniciando às 14h, quando toda a comunidade é convidada a participar. A caminhada irá percorrer diversas ruas da cidade até chegar na Praça Florinaldo Rode. Durante a caminhada, haverá atividades físicas e distribuição de brindes. Caminhada pela Vida é uma promoção da Prefeitura de Paraíso do Sul por meio do Centro de Referência de Assistência Social, o CRAS. Você acompanhou pela Rádio Integração a terceira edição de hoje do Integração Informa com as notícias da região. Uma boa noite a todos.
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8: Federal. Presidente do STF também tira Moraes da relatoria do inquérito das fake news e assume caso em meio à crise.
9: Lula reduz piscofins da gasolina e zera imposto do etanol.
8: Encontro em Porto Alegre discute ações para minimizar efeitos do El Niño.
9: Este é o correspondente Guaíba, editado pelo Departamento de Jornalismo com chefia de reportagem de Sinara Félix.
8: A Secretaria-Geral da Presidência da República promoveu nessa tarde em Porto Alegre um diálogo com representantes de organizações da sociedade civil e movimentos sociais a fim de minimizar os efeitos do El Niño. No encontro, representantes do governo federal consultaram líderes comunitários para elaborar políticas de enfrentamento às emergências climáticas. De acordo com a secretária nacional da Participação Social, Isadora Gama Brito, as ações vão ser elaboradas a partir do relato de moradores de áreas de risco.
10: Ouvir da população, ouvir da sociedade civil organizada o que dessas ações pode melhorar. Então, ter também um direcionamento a partir de quem vive nos territórios. E acho que aqui tem um que é especial porque a participação social foi muito importante para ajudar a direção que o governo precisava tomar no processo de reconstrução do Rio Grande do Sul.
9: O evento na capital foi o último de uma série de 7 encontros sobre El Niño em diferentes regiões do país. As reuniões ocorreram também no Rio de Janeiro, Manaus, Fortaleza, Santarém, Campo Grande e Juazeiro.
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11: Acesso a Porto Alegre pela Zona Norte, na Assis Brasil, o trânsito é carregado já desde a alça de acesso da Freeway, no sentido capital-litoral, e segue assim pela Assis Brasil até a rotatória, com a Bernardino Silveira Morim. A saída da capital pela região central não tem arranca e para na Castelo Branco, mas o trânsito também é carregado por ali e, como alternativa, o motorista pode usar Voluntários da Pátria ou a Farrapos. É a minha poa, a tua poa, a nossa poa. 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Com o trânsito, Carlinhos Gota.
12: O presidente Lula assinou decreto que reduz o piscofins sobre a gasolina em 63 centavos por litro do combustível. A medida também corta 19 centavos por litro do etanol, zerando toda a tributação do produto. Lula assinou ainda a medida provisória que prevê mais R$1 de subvenção por litro de diesel para que os preços sigam estáveis nas bombas.
13: Durante a assinatura do decreto e da medida provisória, o ministro do Planejamento e Orçamento, Bruno Moretti, destacou que o subsídio e as reduções nos impostos fazem parte da filosofia da atual gestão frente ao cenário geopolítico. Em um vídeo divulgado pela secretária de Comunicação Social da presidência, Lula reiterou que o governo não vai permitir que os custos da guerra no Oriente Médio afetem a economia brasileira.
12: O dólar fechou a quarta-feira em alta, com investidores monitorando a nova alta do petróleo em meio à escalada das tensões no Oriente Médio. No Brasil, o foco ficou sobre o cenário político-eleitoral, que segue no radar.
13: A moeda norte-americana encerrou o pregão com um avanço de 0,51%, cotada a R$ 5,11. Na parcial do mês, no entanto, a divisa registra queda de 1,31%. Já no acumulado do ano, o recuo é de 6,87%.
14: Previsão do tempo.
15: A noite desta quarta-feira tem variação de nuvens, umidade por grande parte das regiões e pancadas de chuva podem ocorrer no extremo sul e norte do estado. Para amanhã tem alerta entre o norte e noroeste, área do Planalto e da Serra. A previsão é de pancadas de chuva e temporais isolados. A chuva se espalha por grande parte das regiões, mas é no centro e norte do estado que há maior risco. Na sexta-feira, com a queda na pressão atmosférica, os temporais tendem a se espalhar pelo Rio Grande do Sul com risco de tempo severo, vendavais mais fortes, raios e até granizo. Da Metso Meteorologia, Estel Cias.
12: Em Porto Alegre, tempo parcialmente nublado. Agora, na Rua Caldas Júnior, 16 graus.
13: A Ordem dos Advogados do Brasil do Distrito Federal determinou a abertura de processo ético-disciplinar contra os sócios do escritório de Viviane Barsi, mulher do ministro Alexandre de Moraes, do Supremo Tribunal Federal. A decisão do presidente da seccional, Paulo Maurício Siqueira, foi tomada durante sessão extraordinária do Conselho Pleno da instituição.
12: A medida ocorreu em meio à crise institucional no STF e à divulgação de documentos que mostram que o ministro teria alterado o contrato feito entre Daniel Vorcaro e o escritório de Viviane. Documentos extraídos do celular do ex-banqueiro indicaram que Moraes teria acessado e modificado uma minuta de contrato de prestação de serviços jurídicos firmada entre o Master e o escritório de advocacia da mulher dele.
13: O acordo previa um montante de R$ 131 milhões de reais em honorários. Além do escritório de Viviane,

0: permanecer sob a relatoria de Moraes. Afirmou ainda que todos os atos praticados ao longo da investigação continuam válidos e em vigor.
1: Fachin determinou que inquéritos e demais procedimentos investigatórios que foram distribuídos a Moraes por prevenção ao inquérito das fake news sejam devolvidos à presidência do STF. Dessa forma, os processos vão retornar ao estágio atual para análise da presidência da corte e, posteriormente, vão ser encaminhados à Polícia Federal e à Procuradoria-Geral da República, responsável por decidir sobre eventual denúncia ou arquivamento.
0: Também nesta quarta-feira, o presidente do Supremo Tribunal Federal suspendeu a decisão do ministro André Mendonça, que havia determinado o afastamento preventivo do diretor-geral da Polícia Federal, Andrei Rodrigues, e do diretor de inteligência da instituição, Leandro Almada. Na mesma decisão, o ministro Edson Fachin também travou os efeitos da ordem proferida pelo ministro Flávio Dino, que havia restabelecido as funções dos delegados.
1: A intervenção da presidência da corte ocorreu após uma sucessão de comandos monocráticos divergentes entre os magistrados. Ao atender ao pedido da Advocacia Geral da União, Fachin destacou que o choque de entendimentos judiciais paralelos configurava risco de grave lesão à ordem pública e à integridade administrativa do tribunal.
0: Para o ministro, as decisões opostas dos magistrados geravam uma confusão perigosa e exigiam uma ação rápida para colocar ordem na casa e proteger a imagem do STF. Fachin lembrou que o debate sobre os relatórios de inteligência já estava sob os cuidados diretos da presidência do tribunal.
1: Dessa forma, além de barrar a ordem de Mendonça, que tirava a cúpula da Polícia Federal do cargo, ele também segurou a decisão de Dino, que mandava os delegados de volta, reforçando que só a presidência pode resolver esse tipo de situação. Mendonça e Dino foram intimados a prestar informações. Já a permanência do comando da Polícia Federal vai passar por nova avaliação do gabinete da presidência.
0: A crise no Supremo Tribunal Federal envolvendo Mendonça e Moraes começou a partir de decisões nas investigações sobre o Banco Master. Envolveu também o Procurador-Geral da República, Paulo Gonet, o Diretor-Geral da Polícia Federal, Andrei Rodrigues, e posteriormente o ministro Flávio Dino. Antes da divulgação do relatório que desencadeou a sequência de decisões, já havia divergências entre o gabinete de Mendonça e a direção da instituição sobre o andamento das investigações do caso Master.
1: Ouça novamente o correspondente Guaíba nesta quinta-feira, às 7h50 da manhã.
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hora então, a trilha identifica está no ar, no bailão da 98, por aqui, 98.5 no seu rádio. E esse é o bailão da 98 para você até as 21 horas, o melhor das bandas, a sua noite da integração. Hoje é quarta-feira, dia 9 de setembro, quarta-feira, 9 de setembro, 9/9/2026. Estamos aí no mês 9, estamos aí no mês do Gaúcho, no mês Farroupilha. E o nosso festival de bandas pinta por aqui. E nessa quarta-feira tem a boa música, participação do ouvinte aqui pelo 3261-1270, o canal do ouvinte. Ainda tem previsão do tempo aí. Logo mais durante o nosso bailão, vou atualizar também a previsão do tempo para quarta, quinta, sexta, sábado, domingo. Previsão do tempo aí chegando por aqui também na 98.5 aí nesta quarta-feira, tá certo? Pra começar bem, já tenho por aqui Brilhação Travesseiro Encharcado. Vou começar com eles. Pedro, a primeira que chega e roda. Boa noite, boa quarta-feira. No ar, bailão da 98, 19 com 6.

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1: Maravilha, Bailão da 98 por aqui. As duas primeiras já pintou, como no filme Travesseiro Encharcado, também rodou no nosso Bailão da 98 desta quarta-feira. Que maravilha, quarta-feira para vocês aí. Estão na companhia, nós aqui com o chimarrão na mão, nesta noite de quarta-feira. E você aí em casa, no trabalho, onde você estiver, na estrada, meu amigo motorista, meu amigo caminhoneiro, muito obrigado por essa carona legal. Aqui na 98.5, você está ouvindo integração para a região central do estado, para todo, né, para todos os amigos ouvintes aí que acessam também pelo aplicativo no mundo inteiro. Nosso estado do Rio Grande do Sul, Brasil, galera que acessa aí pelo aplicativo da 98.5 Hack Integração, também através aí da Alexia. Alô, Alexia! Sintoniza aí, Rádio Integração 98.5 aí, que ela puxa a nossa rádio aí também para você curtir o nosso bailão, programação diária e o nosso espaço aqui das bandas para você na noite vir juntinho, curtindo, participando, mandando aqui seu recado. E o 3261-1270 é o nosso WhatsApp, vou repetir, 3261-1270. Nosso WhatsApp, para a galera adicionar aí, mandar seu recado, seu pedido, seu abraço, como você quiser. Pode mandar seu recado de texto ou de áudio, e você que preferir aí, né? Como quiser aí, manda aí seu áudio, seu recado de texto. Eu leio por aqui também no nosso bailão, tá certo? Banda Pop Sul, vem aí! Alô, palhaço! Lançamento deles, Pop Sul!
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maravilha, aqui 98.5. Aí foi Banda Passarela, sucesso deles. Um abraço aqui aos amigos que estão aí na companhia, tem vários recados chegando por aqui. Deixa eu mandar uma boa noite aqui para os amigos. Boa noite, tudo bem? Estamos na escuta. Estou aqui na oficina trabalhando e ouvindo a rádio. Uma ótima noite, sucesso aí para vocês. Obrigado, meu amigo Ivo Baldarati. Alô, Ivo! Bom trabalho para você essa quarta-feira. Te deixaram de castigo hoje aí, Ivo? É, rapaz, te deixaram de castigo, tá certo, tem que trabalhar. Não tem jeito, né? Não tem jeito, né, Ivo Baldarati? Abraço pro amigo, faz parte, né? Um abraço aqui também, boa noite! Logo mais previsão do tempo, chuva tá chegando devagarinho. Ah, sexta-feira ela chega aqui na região. É um spoiler do Ari, o Ari dá aquele spoiler aí pra galera ficar ligado, viu? Porque depois tem previsão do tempo aí, atualizada com ele. Um abraço, Ari, Luca! É, trazendo a previsão do tempo aí, abraços aí, valeu, Ari! Obrigado pela companhia! Daqui a pouquinho tem participação dele. Olha aí o André Anderson, esse aqui, meu amigo Everton. Ei, gurizada, estão por lá hoje, hein? É, um abraço aí pra vocês, estavam na companhia aí do Viajando com o Wilson, agora estão aí no Bailão da 98, é o André, né? É o André, ô André, um abraço pra você, André, um abração aí, tá na companhia por lá, gurizada, estão lá no Everton, né? É, serve o chimarrão pro André aí, viu, Everton? É, no capricho aí, o homem gosta do chimarrão, viu? Bem cevado aí, ó lá. Um abraço pra ele. Lá tem o Anderson, que é irmão dele também, né? É a diferença dos irmãos aí, que um é gremista, o outro é colorado, né? É, né? O Anderson sofre mais, né? Do que o André, mas faz parte. Deixa eu ver quem mais aqui. Vou trazendo um recado bem menos. tá certo, Everton. Everton, eu sabia que o Everton ia discordar de mim, viu? É que o Anderson é do time azul, né? O Everton, o André do time vermelho, né? Aí que tá, né? Um abraço, André. O André é colorado aí, o Anderson é gremista, né? Um abraço aí pros irmãos que estão sempre por lá também. Lá no Everton, que estão lá, e o Everton é gremista, né? Um abraço aí pra vocês aí também, lá em Rincão do Mosquito Agudo. Eu tinha recebido um recado falando isso em Rincão do Mosquito Agudo, eu não registrei aqui, mas vou registrar agora do meu amigo lá, o Francisco, né? Tá lá na companhia, ele mesmo que mandou um recadinho, né? Deixa eu confirmar aqui a participação. Ô, Francisco, um abraço pra você, meu amigo. Manda uma música boa pra minhas colegas do posto, lá do Rincão do Mosquito, estão trabalhando hoje de noite. A Tanandra, é, tá, falei certo, é? É Tanandra e a Tamires, um abraço pra você, Francisco. Obrigado pela companhia. É Tanandra e a Tamires. Agora falei certinho, né? Tudo ok? Um abraço, seu Francisco. Obrigado pela companhia. Pra vocês aí que estão lá trabalhando, lá, as meninas, as moças que estão atendendo lá também, né? Obrigado pela companhia. O Reni Dunque lá em Faxinal do Soturno também já chegou por aqui. A Eliane Rodrigues lá em Paraíso do Sul. Acabou aqui, tem Banda Champion. Alô, Cláudio, homem das rapadoras. Alô, Valdoiano Cobaceto. Um abraço aí pro Valdoiano Cobaceto. Tá na escuta lá na Alice. Ah, eles já estão por lá hoje. Ah, o Luan, o Henrique, o Damião e mais uma galera por lá. Estão aí tomando um golinho, hoje é quarta-feira, é dia de tirar a poeira da garganta, né? É, lá no bar da Alice. Obrigado pela companhia aí, o Luan, o Henrique, o Damião e o meu amigo Valdoir Comaceto. Pessoal, estão por lá na companhia aqui também do nosso bailão. Um abraço pra vocês. E é verdade, agora chegou mata barata, é isso? Tá certo! Um abraço, Valdoir! Gurizada, estão por lá também na companhia, né? Um abraço pra vocês aí também, turma toda, né? O Luan, o Henrique, o Damião, né? O pessoal, a Dona Alice lá também, tá atendendo essa gurizada aí. Um abraço pra vocês aí também. Uma boa quarta-feira. E o Everton já mandou um abraço lá pro seu Francisco, que ele é amigo do seu Francisco lá no posto, né? Um abraço aí pro seu Francisco. Tá lá com as meninas lá, com as moças, atendendo lá os clientes, né? Um abraço aqui. Boa noite, meu amigo lá em Formigueiro, ligado, Wagner Faria. Alô, Wagner Faria. Vamos que vamos. Um abração pra vocês aí. Obrigado pela companhia, meu amigo gremista. Tá aí com a térmica do Grêmio sempre, né? Ele manda foto aqui, ó. É aquele chimarrão bem cevado aí, né? Um abraço lá na Gustavo Cati. É, não me foge da memória aqui, a avenida lá, né, do nosso amigo Wagner Faria em Formigueiro, né? É, Gustavo Cati aí, né? Um abraço pra vocês aí. Obrigado pela companhia. Já que eu mandei um abração lá pra galera aí de Rincão do Mosquito, quero mandar um abraço aqui pra Restiga Seca. Galera aí, ó, nossos amigos,
parceiros aí também. Um abraço aqui pro Cid e a Eliane no posto. É, um abraço pra vocês aí também. Pro nosso amigo Renanzinho, né? É o Renan. Clóvis, gurizada, estão por aí trabalhando com o rádio ligado sempre lá. Um abraço aí, nossos amigos. É o Cid e a Eliane aí também. A Eliane atendendo aí também a galera aqui. Ei, um abraço pra vocês aí também. Já estava aí acompanhando, viajando com o Vils. Um abraço, o Renanzinho, né? Alô, Renanzinho, uma figura só, né? Ei, maravilha. Né, o Cid e a Eliane aí também, o Clóvis. Quem mais aqui? O recado também no nosso Bailão da 98. Eu tenho mais uma música aqui antes do intervalo. Depois eu tenho vários recados pra atender aqui também. Tem vários pedidos pra atender a galera que participa através aí do 3261-1270. E eu tenho coisas do coração do Rainha Musical aqui. Foi o Juliano que pediu lá, o Juliano Cardoso, né? Ele é Silvana e quer ouvir Rainha Musical hoje, né? Quarta-feira aí, coisas do coração. Essa música aqui é das músicas antigas aí do Rainha. Uma música boa demais aí, galera que gosta dessa música, né? Já vou mandar pra vocês aqui na sequência. Quem mais aqui na companhia, você manda o seu recado. Eu vou registrando por aqui a participação através do nosso WhatsApp. E já trago também mais sucessos por aqui também, atendendo nossos amigos ouvintes que fazem a seleção do bailão. E galera já sabe, né? Sempre aí, de segunda a sexta-feira, o bailão na 98, aí das 19 até as 21 horas. Vou com vocês aqui com o nosso musical de bandas. E falei bandas, tem mais uma chegando. Alô, Rainha Musical, Maurício Lima, César, galera do Rainha.

0: Maravilha, aí pintou a galera do Rainha Musical, Coisas do Coração. Já vou por aqui com o nosso intervalo da volta, já tendo vários recados aqui, vou trazer também os recados de áudio que vão chegando aqui também no nosso Bailão da 98. E você pode mandar o seu aí também, recados aqui pelo nosso WhatsApp, vou repassar para você aqui também, nosso WhatsApp 3261-1270, pode mandar seu recado aqui pro nosso bailão, que eu vou atendendo aqui a galera através do nosso WhatsApp aqui, pode mandar seu recadinho aqui também pro nosso bailão de hoje, tá certo? Eu tenho um intervalo por aqui, seguindo eu já volto com mais música, com mais sucessos e também com mais participação. Você manda o seu recado aí pro nosso WhatsApp, que seguindo já tendo também a sua participação aqui, tá certo? Olha a hora, 19:39.
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21: Maravilha, né?
19: depois do break comercial, volto com vocês com mais música, com mais recados por aqui. Participação do ouvinte aqui no 3261-1270. Já vou com música e já vou com recados. E já vou com participação por aqui. Eu tenho uma do Champion, eu vou trazer aqui em seguida a Boca Louca. É uma delas que eu vou carimbar já nesse bloco. Já é o pequeno musical do ouvinte, já estou recebendo mais recados aqui. Deixa eu confirmar o recadinho de quem? Através aqui da participação, já mando um abraço para os nossos amigos aí. O boa noite, tudo bem? Manda um abraço para nós aqui em Santa Maria, pro Pereira, pro Renato, estamos aqui em Santa Maria, meu amigo Wilson, um abraço para você. O Wilson que é de Dona Francisca, né? Tá lá em Santa Maria trabalhando com aquela gurizada bacana aí também, né? O seu Pereira e o seu Renato, um abraço aí, o Wilson, obrigado pela companhia. Vou trazendo recados por aqui. E já tem recados e para antecipação já do ouvinte. Alô, boa noite, o recado chegando. Alô, boa noite.
21: Boa noite, meu amigo Alexandre. Aqui é o Pereirinha de Santa Maria. Queria ouvir uma música que fosse pedido da Nube Azul. Tá tudo bem que nada. Oferecer aqui para meus colegas o Wilson, o Bodão. Temos aqui metendo uma boia depois de um dia trabalhoso. Tá bom, Alexandre? Um abração para ti aí, uma ótima noite para ti.
19: Valeu, um abraço pra vocês. Ele já participou também aqui, o Pereirinha, ó, mandou um recado aqui, o Pereira. Garoto, tá tudo bem que nada, Danube Azul, tá tudo bem que nada, né? Vou mandar aqui pra vocês, viu? E já carimba aí o recado, galera, do Danube Azul também aqui no nosso bailão de hoje. O recado, deixa eu ver pra quem mais. Galera que segue participando, segue que mandando seu recado. O Danube Azul é uma delas que eu já mando aqui também nesse bloco. E já carimbo aqui também o recado. O recado aqui para quem mais? Eu tenho mais áudio chegando. Já vou trazer mais participações aqui também no nosso bailão. Alô, boa noite. Participação, recado.
22: Meu amigo Alexandre Cirolini. Roda para mim aí, Barco do Amor. Ofereço pros dois grandes amor da minha vida. O meu marido Claudomiro Loreto e o meu filho Vitor Gabriel da Rosa Loreto. Eu amo muito eles. E ofereço também pro meu primo que tá aqui em casa, que é primo irmão do meu marido e é, tá em lugar do meu primo. O nome dele eu não sei, chama ele de Otti.
19: Tá certo, tá aí o recado, senhor.
22: Otti Loreto.
19: Um abraço. Valeu, abraço pra vocês, a família Loreto, né? Tá aqui, ó, no Barco do Amor dos Atuais, já mando pra vocês aí, tá bom? Obrigado pela companhia. Quem mais aqui na companhia da 98? Já vou trazer o um recado por aqui, deixa eu carimbar a participação. Alô, Juliano em Agudo.
23: Ô, oh, maravilha, galera, bacana na rádio 98.5, Juliano Fontoura de Agudo. Alexandre, você me escuta? Toca aí, Alexandre, Grupo Presença, minha fã. Tá bom? E manda pra toda essa calçada bacana, amigos e ouvintes aí. José da Rosa, Porto Agudo, Lida Rosa. Será que nosso amigo José da Rosa tá solteiro ainda, Alexandre? Eu acho que não. Eu acho que não. Acho que já escolheu um currículo aí, já tá fazendo as tratativas seguintes do sistema operacional Love.
19: Eita! É,
23: tá só pela festa, José. Dá jeito aí, dá jeito aí. O boi do Badinho lá tá morrendo de gordo, lá tá rachando de gordo o boi. Vamos comer aquele boi do Badinho, tá? Feito, gurizada, vamos que vamos.
19: Feito! Ele não tinha falado nada ainda, viu? Ele tava no bailão final de semana, que disse assim, ó, fui no baile final de semana, mas não falou nada, né? É, no mínimo já largou a linha, a rede e tudo mais, aí, é verdade. Tá que deu peixe essa linha aí do nosso amigo José? Não sabemos, né, José? Ele não vai falar, viu? Ele tá quietinho, não fala, rapaz. Deixa eu ver quem mais aqui. Ô, recado... E eu já vou com música. Já vou trazendo mais participação aqui também na sequência. Deixa eu mandar um toque musical. Já quero mandar um abraço lá pro... Ô, Juliano, um abraço pra ele, tava aí, ó. É, de carona aqui com a 98, né? Um abraço pra ele aí também. Obrigado pela companhia aí, o Juliano. Um abraço, Alex, o Rony, gurizada aí, então... De carona aí com a 98.5, né? Ei, maravilha. Alô, Juliano, quarta-feira aí. É, rádio ligado aí na sintonia. Quem mais aqui? Deixa eu mandar um abraço. E já vou mandar aqui, ó, já tá no ponto do Danúbio. Eu, minha fã é do Presença aqui também, já tá no ponto. E eu vou trazer ele, então, já que o Juliano falou dele, né? Eu vou carimbar ele aqui também, nesta quarta-feira. Eu vou trazer a participação do José, que vai falar aí, o homem está que tá apaixonado, não. Fala aí, José!
1: Boa noite, meu amigo Alexandre Carlos Cirolini, da Rádio 98.5, Rádio Integração da Rede Gaceca. Aqui é o José da Rosa, do Porto Agudo. Roda para mim uma música aí da banda São Marino. Uma música mais antiga da banda São Marino, tá bom? Daí eu ofereço para minha mãe Noni da Rosa, pro meu amigo Josué, pro meu amigo Cláudio Chifabanho, o homem da Rapadura, pro meu amigo Renato, a esposa dele, a Miguela, pro meu amigo Juliano, já se revista, pro meu amigo Jardim Mate, para todos os ouvintes da rádio, pro meu amigo Alberico Lopes Cardoso, para toda a mulherada solteira. Eu me esqueci do meu primo lá de Paraíso do Sul, Francisco Adair da Silva, e a minha tia Joaninha.
19: Valeu, abraço, José. Não esqueceu, não, já se lembrou e mandou um abraço, viu? Alô, Reni Duque.
2: Que as gatinhas da sumida. Nada. Aí oh! Não tem. O cara na plena quarta-feira sem poder namorar com ninguém.
19: Aí, ó. Nosso amigo Reni Duque tá à procura de uma prenda. Ele mandou um recado aqui, deixa eu liberar aqui o recado.
2: Boa noite, meu amigo Alexandre Carlos Celorini. É o Reni. Pra final do seu turno.
19: Atrás uma prenda, hein, Reni?
2: Comecei às 18 horas, vou até amanhã às 6 da manhã. Clarear a noite. Trabalhar é bom, né? Faz bem pra saúde. Roda aí pra mim uma música, pra mim, se puder. Vasculha aí pra mim. Da banda Sentinela, Whisky Gelado, pode ser? Aquele abraço. Bom trabalho pra nós, hein?
19: Valeu, bom trabalho aí, meu amigo. Bom trabalho aí, tá à procura de uma prenda aí, nosso amigo Renê. Ele disse que quarta-feira, nada pra namorar, não tem. É, nada pro love, né, meu amigo Renê Duque? Mas ele vai pro serviço hoje, né? Hoje tá. É, rapaz, faz parte, viu? Deixa eu ver quem mais aqui. Já vou com mais música. Aí já vou com mais sucesso. Aqui eu tenho mais um recado de áudio. Deixa eu liberar mais um recado de áudio aqui também na sequência. Já tenho Boca Louca aqui também. Já tenho música. E deixa eu trazer aqui mais uma participação que eu tenho de áudio. Alô, boa noite.
3: Boa noite, eu quero música. Carlos Alexandre Signolini. Eu vejo essa música do José da Rosa, Juliano Fontoura, Jalim Mate e mais os amigos do Porto Agudo, Restinga Seca, Agudo, São Cepé, todo lugar, os parentes. Se Rio Grande do Sul. A música é Monte Azul, mais antiga que tem aí na rádio, tá bom?
19: Tá bom, valeu, meu amigo Cláudio, homem das rapaduras. Obrigado pela companhia. Recebi um recado aqui do meu amigo que está sempre aí também no trajeto, ouvindo aqui a 98, deixa eu mandar um abraço aí pra ele. Um abraço, meu amigo, que está aí na companhia, o Alexandre, né? Alô, Alexandre e Agudo, um abraço pra ele, o homem do frete.

dia. Ah, vamos com música, vamos liberar já mais sucessos, tá certo? Participação por aqui, vamos de Tá Tudo Bem Que Nada pra começar esse bloco, e eu vou liberar vários sucessos por aqui, o pessoal vai curtindo aqui, vai na companhia da 98, vai de boa aqui curtindo nosso bailão e os pedidos vem chegando agora, e você dá volume, mais sucessos. Vamos começar com o Danúbio, tá aqui eles, ó. Alô, Danúbio Azul!

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2: Vamos relembrar essa linda catiaca, Boca Louca.

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1: 20:15, 20:15, boa noite pra você. Brilhação por aqui, Boate Assunção.

Maravilha! E foi cigana feiticeira lá pro nosso amigo José, que pediu uma das antigas do Samarino. Tá bom essa aí, José? Essa aí das antigas, viu? Pra galera curtindo por aqui, nosso amigo José aí curtiu o toque musical. Quem mais aqui na companhia? Galera chegando conosco, participando aqui também e curtindo o nosso... Bailão da 98. Já vou com mais música, já vou com mais recados aqui. O nosso musical não para, não. Já tem mais sucessos pintando na nossa programação de hoje. E já vou mandar pra galera aí na companhia, né? Vou mandar pra galera aí na companhia. Já tem mais música rolando nesse bloco. E já vou confirmando aqui pra vocês aí também a hora certa. Pra galera ficar ligado aqui, 20 horas 23 minutos, 20 com 23, quarta-feira, 9 de setembro. E o nosso musical traz aqui, música boa. O recado aqui, ó. Vou trazer o solteiro abatido. Será? Banda Alma Nova! Alô, galera da Banda Alma Nova também cantando. Já trago eles aqui também no nosso bailão da 98!

0: Essa aí complicou, né? Mas fazer o quê? Vamos guardar o copinho dele, a cadeira, né? Voltar. Pois é que ele volte pro grupo de bom. Quem sabe? É, vou trazer o recado por aqui. Trazer o recado aqui no nosso Bailão da 98. E o recado vem chegando sempre por aqui, né? E você manda o seu toque musical. Eu tenho aqui em seguida, eu tenho a previsão do tempo do Ari, né? Em seguida ele vai mandar a previsão do tempo por aqui também, vai atualizar para nós. E eu tenho uma outra previsão do tempo chegando agora aqui também. Já recebi mais uma atualização aqui da previsão do tempo também para hoje. E hoje eu já tô recebendo aqui a previsão do tempo aqui também, Luiz Fernando, né? O recado aqui também no nosso bailão. Antes do intervalo, já tem um intervalo aqui me aguardando, né? Antes do intervalo aqui eu tenho a previsão do tempo aqui também do Luiz Fernando, depois eu tenho também do Ari, que vai trazer atualizações aqui para nós também. Alô, previsão do tempo!
1: Nós temos também um dia semelhante ao de hoje, vai ter uma variação de nuvens no céu, o dia pode começar com alguma formação de neblina, de nevoeiro, em algumas áreas, mas o sol aparece durante o dia, o aquecimento é maior, né, do que hoje. Agora, sexta-feira, que continua sendo o dia de alto risco, nós teremos um sistema de baixa pressão trazendo instabilidade generalizada no estado, né? E com risco de ser temporal, com vento forte, com queda de granizo, mas especialmente com ventos fortes.
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0: Intervalo, em seguida eu volto com mais música, com mais sucessos. 20 horas, 30 minutos.
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bora dando sequência aqui ao nosso Bailão da 98. Vamos com música? Vamos meter aqui mais sucessos. Nossa programação de bandas por aqui. Já vou trazendo mais uma, já de imediato, já carimba aqui o recado. E já vou com mais sucessos aqui na nossa programação. E já vou com eles, viu? Galera aqui do Corpo e Alma, tem eles, Corpo e Alma aqui no nosso bailão de hoje. Já vou pintar com música e música boa, viu? Vamos de copo quebrado, então! Ei, maravilha, Corpo e Alma! Vinte horas, 39 minutos, 20 com 39!

Maravilha, galera curtindo aqui a 98. Copo quebrado aí do corpo e alma. Já pintou aqui no nosso bailão de hoje. Já tem mais uma chegando agora. Já vou trazer aqui o São Francisco. Já tem o São Francisco. Vou trazer o Multiplica. Vamos multiplicar. Que alegria pra você nessa quarta-feira. Ei, maravilha, 9 de setembro.

0: Maravilha, galera, curtindo nosso bailão da 98, já trazendo recado por aqui, já trazendo música. Eu vou trazer aqui participação, deixa eu ver pra quem vai o toque, galera participando aqui e curtindo nosso bailão. Renê, eu não achei tua música, viu, Renê? Um abraço aqui, o Renê tinha pedido aqui, Sentinela, não encontrei essa que tinha pedido aqui, eu vou mandar outro toque pra ti aí, viu? Mandar outro toque bom aqui pra galera aí na companhia. Não esqueci, não encontrei essa tua aqui, viu? Mas vou procurar aqui uma outra aqui pra ti, já mando na sequência aqui pro amigo aí, tá certo? Eu já peguei Sentinela, viu? Me lembro na cabeça aqui. O recado, deixa eu ver pra quem mais, já vou trazendo música. Já vou carimbar mais um toque aqui, deixa eu ver pra quem mais aí o toque. Eu tô recebendo recados aqui no 3261-1270, galera participando através do nosso WhatsApp. Galera participando, mandando recado. Será que já tá pronto lá? É a galinhada que o Gurizada tá fazendo por lá, no meu amigo Renatinho lá, o Pereira, na verdade, né? O Luiz Pereira lá, o pessoal que estão na companhia no Wilson, né? O pessoal estava aí na lida das panelas, fazendo aquela janta aí de patrão, né? Ei, maravilha, gurizada. Quem mais aqui na companhia? Já vou trazer aqui o recado e já vou com mais música. O recado aqui também, já rodei, viu, José? Já rodei aquelas antigas aí, né? É feiticeira aí do San Marino, aquelas ali do baú, viu? O recado aqui também, na companhia, meus amigos aí, curtindo o nosso bailão, você segue participando, vou até as 21 depois, hein? A partir das 22 horas, o Emerson Nadá no comando aí dos sucessos, das 22 até as 5 da manhã tem uma seleção de músicas de sucessos aqui do Emerson Popular Naná no comando, que nem ele diz, só sucesso, né? Ei, maravilha. Alô, Ari Lucas, chegando, previsão do tempo atualizada aqui pelo Ari. Boa noite, Ari.
1: Boa noite, Alexandre. Boa noite, ouvintes. Previsão do tempo agora à noite, então fica nublado, mas não chove. 17 graus nesse momento, a temperatura vai cair para amanhã, então quinta-feira. Quinta-feira o tempo é bom, com bastante nuvens, períodos de nublado, mas não tem previsão de chuva. Então, vários períodos de nublado, o sol também pode aparecer. Uma mínima de 12 graus e uma máxima já sobe um pouquinho mais, chegando a 22 a 23 graus na quinta-feira. Para sexta-feira, um ciclone extratropical se forma no oceano e uma frente fria avança pelo Rio Grande do Sul, trazendo chuva, às vezes forte, com trovoadas. Pode ocorrer temporais bem isolados, com vento forte, aproximadamente 50 a 60 km por hora, mas bem isolado, pelos dados de hoje. Então, marca chuva de 20 a 50 milímetros para sexta-feira. Sexta-feira, chuva mais parelha em todo o Rio Grande do Sul, marca pancada de chuva. Mas os temporais são bem isolados. A mínima de sexta-feira fica em 11 e uma máxima em 18 graus. Para o sábado, já o tempo melhora. Então, para sábado e domingo, temos tempo bom com algumas nuvens. Mínima no sábado de 11 e máxima de 19. E para domingo também o tempo mais período de nublado, fechado, mas não tem previsão de chuva, mínima de 12 e uma máxima de 16 a 17 graus. Uma excelente noite de quarta-feira a todos, tenham todos uma boa noite.
0: Valeu, Ari! Obrigado pela previsão do tempo!
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0: Simbora, pode ficar com ela. Sim. Terceira dimensão vem aí, 20 horas 50 minutos.

Maravilha! Terceira dimensão, pode ficar com ela. Que beleza, hein? Aqui o nosso bailão, trazendo recados aqui, trazendo a boa música. Vamos com mais uma! Vamos com mais uma, em seguida eu vou pra reta final, ainda tenho mais recados por aqui. E tenho mais música chegando aqui também no nosso bailão da 98 desta quarta-feira hoje, né? É quarta-feira, apesar do feriado de segunda-feira, hoje é quarta-feira. Hoje é quarta-feira pra galera aí da companhia. Vou trazer aqui, vamos carimbar o Doce Pecado. Vou com eles então, vou meter o novela aqui, ó. Carimba ela. Opa, simbora então, Doce Pecado.

Simbora pra reta final aí, foi música boa. Essa aqui é pra recordar, viu? A gente recordou aí o sucesso e a boa música aqui na 98 do Indústria Musical. Essa aqui é pra relembrar, viu? Essa aqui é pra recordar. E é com ela, na voz dela, né? A Loiara, Indústria Musical, galera do Indústria, recordando aqui também dos sucessos antigos aí da banda. E eu vou encaminhando aqui o nosso bailão para a reta final dessa quarta-feira, 21 horas, 2 minutos. Ficando por aqui, fechando mais um bailão da 98 para voltar amanhã, quinta-feira, com muita música, com muitos sucessos. A partir das 19 horas até as 21, você curte aqui o melhor das bandas. Uma ótima noite de quarta-feira, o resto de quarta-feira para você. Aproveite em casa, no trabalho, onde você estiver, acompanhado dos amigos, né, da esposa, da namorada, do pessoal que estão acompanhado aí também. Muito obrigado pela companhia, por estar conosco aqui curtindo o nosso bailão. Família toda aí reunida também nessa quarta-feira aí, tá certo? Obrigado pela sintonia. Fica aí, a partir das 22 horas em ele, Emerson Naná, com várias músicas e sucessos na nossa programação da 98 aqui da noite, pra galera curtir até amanhã, 5 da manhã, tem muita música pra vocês aí, tá bom? Pinto! Ele pra fechar, chama ele, vem, Rogério Magrão, vem, chega de folga hoje, vem trabalhar um pouquinho, vem cantar pra nós aqui, pros ouvintes da 98. E pra fechar o nosso bailão de hoje, vou com essa aqui, ó, no ritmo da quarta-feira, tem que ser assim, coração pirou! Valeu, até amanhã!